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5: 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Titãs, de Sérgio Brito, e Torquato Neto, Go Back.

Gilberto Gil, realce de Gil, céu, a nave vai, de Jorge do Peixe. 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Ivan Lins, antes que seja tarde, de Ivan e Vitor Martins.

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0: A Cor do Som, de Caetano Veloso, Beleza Pura. Skank, Vamos Fugir, de Gilberto Gil e Minha.
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0: Roberta Campos, na programação nacional Minha Felicidade, de Roberto e Danilo Oliveira.

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Geraldo Azevedo, Táxi Lunar, dele Zé Ramalho e Alceu Valença. Os tribalistas Diáspora, de Arnaldo Antunes, Carlinhos Brown e Marisa Monte.

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6: 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Zé Ramalho, dele, Avorrado.

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autora Remandar. São os olhos, são as asas, cabelos de Apo Raio.

Wilson Simonal, Nem Vem Que Não Tem, de Carlos Imperial. Duda Beat, Bichinho, de Eduarda Bittencourt. Seu Jorge, América do Norte, dele Pretinho da Serra e Gabriel.

0: solidão, palavra ligeira, triste,
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0: Tereza Cristina e seu Jorge, Pura Semente. Fred Martins e Ney Mato Grosso, Tempo Afora, de Fred Martins e Marcelo Diniz.
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0: Beto Guedes, Feira Moderna, de Beto Guedes, Fernando Brant e Ronaldo Bastos.

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12: Rádio Nacional, bom demais ter você aqui com a gente. Vamos ouvir Caetano Veloso, de Carlinhos Brown, Melancolia.

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6: Nem Mato Grosso, Sangue Latino, de João Ricardo e Paulo Mendonça.

0: Ouvimos Fagner, revelação de Clodo Ferreira e Clésio Ferreira, Zé Cabaleiro, Vai de Madureira, de Zé Cabaleiro.
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0: Luiz Melodia, Magrelinha de Melodia.
2: O pôr do sol

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1: Olá, ouvinte da Rádio Nacional, aqui estamos chegando com a programação musical que você gosta de ouvir. Muito prazer, eu sou Márcia Dias e juntos a gente ouve agora Alceu Valença, música dele, Anunciação.

Ouvimos extra Gilberto Gil, de Gilberto Gil, Família, Nando Reis e Dois Reis, de Arnaldo Antunes e Tony Belotto. Música brasileira em primeiro lugar, Sangue Latino, Secos e Molhados, de João Ricardo e Paulo Mendonça.

0: Você ouviu Mais Feliz, Adriana Calcanhoto, de De Palmeira, Cazuza e Bebel Gilberto. Ouviu Epitáfio, Titãs, de Sérgio Brito.
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0: Agora a gente ouve Raul Seixas, música dele, Ouro de Touro.

0: Você ouviu Mais Bonito Não Há, Tiago York e Milton Nascimento, de Milton Nascimento e Tiago York. Beleza Pura, A Cor do Som, de Caetano Veloso.
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0: Tocando pra você agora Cocada com Roberta Sá e Trio Madeira Brasil, a música de Roque Ferreira. Na sequência tem Princesa, Alice Caymmi, de Márcio Nepomuceno.

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1: Muito obrigada a você aqui na nossa sintonia. Valeu demais pela sua boa companhia aqui conosco. Vamos com Rita Lee, dela e Lee Marcucci, Jardins da Babilônia.

0: Você ouviu Barato Total, Gal Costa, de Gilberto Gil. Amei, Xalué de Luna e Zudzilla, de Lué de Luna.
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0: Agora a gente toca a Rita, Zeca Pagodinho, música de Chico Buarque, de Holanda.

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1: Ouvimos Eu Também Vou Reclamar, Raul Seixas, música dele, Flores, Fred Martins, de Fred Martins e Marcelo Diniz.
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1: Música brasileira em primeiro lugar, tocando Chico Buarque, dele, Corrente.

Ouvimos aí Coisas do Brasil, Guilherme Arantes, dele e Nelson Mota. Ouvimos Pensar em Você, Chico César, música dele. 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Vamos ouvir Sérgio Sampaio, Viajei de Trem.

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1: Eu sou Márcia Dias, muito prazer. Seguimos juntos aqui na programação da sua Rádio Nacional. Bom demais ter a sua companhia. Vamos ouvir Queixa, Caetano Veloso, música dele.

Ouvimos Beth Balanço, Cássia Heller, de Roberto Frejá e Cazuza. Ouvimos Disfarce e Vem, Marcos Valle, de Marcos Valle e Ronaldo Bastos. 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Agora a gente ouve Caravana, Geraldo Azevedo, dele ao seu Valença.

Ouvimos aí Diana, Boca Livre, de Toninho Horta e Fernando Brant. Um pouco mais de consideração, Martinara, de Toquinho e Vinícius de Moraes. 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Música brasileira em primeiro lugar, tocando Seu Jorge, Samba Rock, a música de Gabriel Moura.

0: Ouvimos Tim Maia, de Gilberto Gil, aquele abraço. Paralamas do Sucesso, de Herbert Viana, Bi Ribeiro e João Baroni, Alagados.
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0: Música brasileira em primeiro lugar, tocando Zélia Duncan, Alma, de Arnaldo Antunes e Pepeu Gomes.
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0: Ouvimos Acabou Chorar e Adriana Maciel de Moraes Moreira e Luiz Galvão. Não Vai Embora Marisa Monte de Marisa Monte e Arnaldo Antunes.
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0: E agora a gente ouve o Bêbado e a Equilibrista com Beth Carvalho.

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1: Que seguimos com a programação da sua Rádio Nacional. Muito obrigada a você que está na nossa companhia. Um Certo Alguém, tocando agora Lulu Santos, música dele.

Você ouviu Bicho Maluco Beleza, o Seu Valença de Alceu Valença. Outro Lugar, Milton Nascimento, música de Helder Costa. 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Agora a gente toca Caetano Veloso, Você é Linda, música dele.

0: Ouvimos O Dia em que Faremos Contato, Fátima Guedes, de Lenine Braulio Tavares. Taregué, Maria Gadu, de Maria Gadu.
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0: Agora a gente ouve Malandro, Jorge Aragão, de Jorge Cruz e João Batista de Alcântara.

Ouvimos Ogum Crioulo e Maíra Andrade, de Crioulo, Daniel Ganjaman e Marcelo Cabral. Paisagem da Janela, Beto Guedes, de Loborges e Fernando Brandt. 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Agora tem Daniela Mercury, de Márcio Melo, Beat Lamento.

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1: 6:05.
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1: 7 horas.
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Ok. Legal, bom dia. Muito bom dia a todos vocês. É, amanhã de domingo chegou. Estamos iniciando o Clássicos do Samba aqui nos 1420. Muito bom estar com você. Eu me chamo Valdir Dias dos Santos. Estaremos na apresentação. No estúdio de locução está Renato Augusto Dias. Vamos nós, Valdizinho Dias dos Santos. Estamos na área. Daqui a pouco tem mais Valdir aqui também. Bom, mas vamos começando. Vamos por parte. O nosso Clássicos do Samba está no ar. 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Almir Neto e Fundo de Quintal. O nosso baú está recheado de coisas boas, hein? Vamos nós? Começando assim então. Canta aí, Almir, canta Fundo de Quintal. Bom dia!

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1: E aí, tudo bem? Tudo certinho? Beleza? Estamos de volta aqui nos 1420 da sua CRN. 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Vamos seguindo aqui com o nosso balanço, com o nosso samba, com o nosso clássicos do samba, que agora tem, olha, dois caras super feras. Roberto Ribeiro e o santista Luiz Américo. Bora!

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Beleza, voltamos mais, estamos de volta aqui na sua CRN. Você está com o Clássicos, Clássicos do Samba. 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A GP e Benito de Paula saindo do baú pra você. Bora! Bom domingo! Ah!

0: pertence a você.
1: Clássicos do samba. Estamos chegando ao final de mais uma edição do Clássicos deste domingão. Muito obrigado pela sua companhia, tá legal? Muito obrigado mesmo. Eu vou deixar vocês com o Mané Roberto e o Alegria, Alegria. Nós estaremos de volta às 10 horas, às 10 horas, para o Samba, Pagode e Companhia. 38 anos no ar, hein? Tá legal? Então, até daqui a pouquinho, se Deus quiser. Ele há de querer, ele vai deixar, ele vai permitir, sim. A gente volta já, tá? Beijo pra todo mundo. Fui!

0: De notícias, estamos aqui neste domingão ensolarado com a graça de Deus para mais uma edição da prova de fraldinhas de Altaís. Graças a Deus chegamos à nossa 29ª edição da prova. É o mais seguido a partir daqui a pouquinho, a partir das 8 horas da manhã estaremos ao vivo, agora são 7 horas e 51 minutos, estaremos ao vivo trazendo para vocês todas as emoções aqui do Parque Ferraz Costa, da pista de atletismo do Parque Ferraz Costa. Para quem não conhece, a pista de atletismo é chamada de Tonico Machado, leva o nome de Tonico Machado. A movimentação aqui já é grande, né? Já começa os pais trazendo as crianças. Então, bem bacana, bem legal, muita festa, muita alegria, brinquedos, pipoca, refrigerante. E claro, no momento da prova, né, eles ganham a sua medalhinha de participação num domingo que reúne a família itatibense, né? Cada criança normalmente traz em média 2, 3, até 4 adultos, né? Pais, avós, tios, enfim. Todo mundo vem prestigiar as crianças, então você é o nosso convidado a partir das 8 da manhã, daqui a pouquinho, portanto, a gente vai entrar em definitivo aqui do Parque Ferraz Costa. Então, como eu falei para vocês, uma movimentação grande, foram 3.042 inscrições, né, para essa competição. A gente sabe que, claro, nem todos acabam comparecendo por esse, por aquele motivo, mas com certeza vamos estar em torno aí de 3 mil crianças, a gente pode afirmar pela experiência até que a gente tem em prova, provavelmente cerca de 10 mil pessoas estarão passando aqui nesta manhã de domingo na pista de atletismo do Parque Ferraz Costa. Então, o Renato Augusto fica aí na nossa técnica. Aqui no parque está eu, Márcio Egídio e Dilamar Dedim também, com trabalhos técnicos do Douglas Rosante, tá? Então, daqui a pouquinho, gente, você fica na companhia da... E já a gente... Nessa 20ª prova de fraldinhas, JI, beleza? Até mais!
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16: E direto do ginásio de esportes, com a prova de fraldinhas rolando, Márcio Egídio. Fala, Márcio.
17: De atletismo, Tonico Machado, para mais uma edição da prova de fraldinhas JI. 29ª edição da prova de fraldinhas JI. Para que o ouvinte, né, eu, Márcio Egídio, a partir de agora, também conosco, Edilamar Dedim, está lá na largada das crianças, Douglas Rosante na técnica aqui, né, na técnica aqui na pista e na técnica lá no estúdio, o Renato Dias também está com a gente. Bom, então a gente começa a partir de agora a transmitir mais uma edição, a 29ª, quase 3 décadas de provas de fraldinhas, né? E prova de fraldinhas já está aí, ó, de fraldinhas, porque a prova pedestre já está aí, nossa, já é bem mais séria, né? Ela começou lá na década de 70, precisamente em janeiro de 1977, tivemos a primeira prova pedestre JI, evento que foi realizado, né, com saída, largada e chegada no Jardim Carlos Borella, né, e durante todos esses anos a prova se transformou assim, de uma forma, ela ficou conhecida praticamente em todo o Brasil, né. Eu lembro de relatos de Alberto, né, do corredor, hoje técnico, né, personal de atletismo, o Alberto Evangelista, né, representou a cidade, e ele comentava que aonde ele ia, o pessoal falava sobre a prova de fraldinhas JI, a prova pedestre JI. Então, foi uma história, assim, bem interessante. Então, o Brasil todo conhecia, todos os corredores, a maioria dos corredores queriam participar da prova pedestre JI, né? Inclusive, chegamos até uma fase que a prova pedestre teve participação, inclusive, de africanos, né? Até com vitória, né, de um queniano que esteve aqui em nossa cidade, né? E acabou biscoitando aí a premiação principal da prova pedestre. Ao longo dos anos, algumas alterações foram necessárias, se fizeram necessárias, até para a gente conseguir uma organização melhor, né? E além dos custos, né, que uma prova pedestre dispensa, porque, se não me falha a memória, era uma corrida de 8 quilômetros, então tinha que fechar ruas, enfim, vai mudando tudo, os gastos foram ficando exorbitantes, né? E então, preferiu-se fazer a prova de fraldinhas. Aí sim, mudamos até 17 anos, crianças de 3 a 17 anos, e essa faixa etária foi baixando, e hoje, para crianças entre 3 e 12 anos. 3 e 12 anos, então, portanto, que participam da prova de fraldinhas JI, né? Que hoje chega a sua 29ª edição. Provas de 50 metros, 75 metros e 100 metros. Como são distribuídas? As provas de 50 metros para crianças masculino e feminino de 3 a 6 anos. 75 metros para crianças de 7 e 8 anos e provas de 100 metros para crianças de 9 a 12 anos. Então, o parque já está bem cheio. Eu entrei agora, alguns minutos atrás, ao vivo, e de lá para cá o parque deu uma enchida, muitos pais já se acomodando, né? As crianças já estão sendo direcionadas lá para a largada, muita gente descendo, quem conhece a pista de atletismo aqui, né, aquela parte superior, onde tem a quadra, a cancha de bocha, aí a gente vê inúmeros pais e crianças descendo, né, porque a partir de agora lá tá tocando o hino nacional, eu tô do outro lado, né? Tá tocando o hino nacional lá, que tá dando início oficialmente. Temos já as palavras do presidente, né, que é o jornalista Manuel Roberto Massaretti, diretor do Central de Rádio Notícias, diretor também do Jornal Itatiba Diário, ele que é um dos idealizadores da prova de fraldinhas, da prova PDS e agora provas de fraldinhas, né? A prefeitura entra também com um apoio importantíssimo, que é uma estrutura gigantesca que é despendido, né, para que tudo saia dentro do esperado, em matéria de segurança, em matéria de trânsito, em matéria de tranquilidade, né? Até por isso o parque aqui foi escolhido, porque é uma área assim, totalmente segura, totalmente, né, ela é fechada, né? Então, mas precisamos, precisa da Polícia Militar, precisa da ação da Guarda Municipal de Itatiba, aí entra a Prefeitura, Secretaria Municipal de Esportes, que é a que faz, né, faz a, toda a coordenação da prova, né? Então, Secretaria Municipal de Esportes envolvida, Secretaria de Segurança, através da Guarda Municipal, Secretaria da Saúde, que dispõe ambulâncias e enfermeiras, né, enfermagem aqui para a prova de fraldinhas, também a Secretaria de Cultura, né, participa. Então, são várias, né, os órgãos da Prefeitura que ajudam, né, para que tudo saia dentro do esperado. Além disso, felizmente, a prova de fraldinhas conta também com muitos voluntários, né, que despendem aí amanhã de domingo para estar participando também com a gente, né? O diretor principal da prova é o professor Juninho Parodi, né, que também está desde o começo aí, né, nos trabalhos de organização. Hoje o secretário de esportes, que também é o que está responsável pelas corridas, é o professor Marcelo Cirilo, né? E também, claro, o jornalista Mané Roberto, que é o coordenador, né, que é o presidente da prova, por conta da prova, né, ser uma organização do Jornal Itatiba Diário. E a Central de Rádio Notícias entra como apoio, né, como apoio e também fazendo aí essa cobertura exclusiva aí para a prova, tá? De alguns anos para cá, a prova de fraldinhas recebeu recebeu o nome, né, do professor Osmar Lisanata. Na minha opinião, uma justiça e uma homenagem, que ele era o diretor da prova, né, durante muitos anos, desde a prova pedestre lá atrás, depois, quando se transformou para a prova de fraldinhas, o professor Zanata sempre foi idealizador, sempre foi um batalhador, né? Se a gente for aqui falar do professor Zanata, a gente, as qualidades, enfim, dos feitos, a gente já fica aqui praticamente a transmissão toda, né, de tantos méritos, né, e benefícios que o professor Zanata colaborou para a nossa cidade, né? Então, o saudoso professor Zanata releva aí o nome da prova de fraldinhas JI. A prova de fraldinhas JI tem o patrocínio do pessoal da Unimed, os Bandeirantes, dos supermercados Covabra, Vecton e Uhu Eventos. Além deles, tem também o apoio da Play It, Drywall Center, Copa Gás, Paladino Gás e também da Central de Rádio e Notícias, né? Então, já estão as orientações aos pais, né? O professor Marcelo está falando lá as orientações aos pais. E a gente aqui tem que agradecer imensamente, porque a gente também tem que montar uma estrutura para poder estar fazendo essa transmissão direto aqui do Parque Ferraz Costa, né? Para isso, a gente conta também com o apoio de empresas, né, que entendem, né, a necessidade dessa divulgação, entendem a necessidade dessa publicidade e também, claro, quer fazer parte desse evento que reúne a família itatibense. É muito importante nos dias de hoje, onde a gente vê tantas coisas, né, tantas situações que tentam dissolver a família tradicional, né, brasileira, a família itatibense, enfim, quando você tem eventos como a prova de fraldinhas, que ao invés de dissolver, pelo contrário, une, né, as famílias, então une, né, faz essa socialização entre crianças, entre pais, entre tios, entre avós, enfim, né, todo mundo irmanado em torno da criança. Então ali a gente vê duas situações a união familiar e também um incentivo para essas crianças a ter uma vida voltada à educação física, a ter uma vida voltada à prática de esportes tão necessário para o corpo humano. Então aqui traz vários ensinamentos e é isso que a gente prevê, é isso que a gente prega, né? São vários ensinamentos, como a questão de respeitar horários, a questão de respeitar a hierarquia, a questão de sociabilização com os demais coleguinhas de prova. Então são vários ensinamentos. E esse é o primeiro contato, né, que muitos deles estão tendo com o mundo esportivo. E dentro disso, quem sabe a expectativa é que essas crianças, né, no futuro aí, peguem gosto, né, pela prática de esporte. Quem sabe daqui, hoje, crianças com 3 anos saiam aí para o mundo afora, né, sendo um atleta ou participando de qualquer outra modalidade esportiva, representando Itatiba, né, levando o nome de Itatiba para longe, né, através da prática de esporte. Essa é uma das ideias. Eu me recordo aqui que a Isabel Boldo, por exemplo, por muitos anos, ela representou Itatiba a mundo afora aí, e ela era da prova pedestre. A Najara Lozano, também hoje é atleta profissional de atletismo, também participava quando mais jovem, né? Hoje ela é adulta, enfim, ela participava também da prova pedestre JI. Então isso é gratificante, mas independente eu acho que o conceito principal, se a criança não for pro lado da prática desportiva, pelo menos como cidadã, ela vai se tornar uma cidadã melhor. Já está a primeira largada lá, já a gente está lá. Agora começa aquela correria, a criançada já vindo. Nessa idade de 3 a 7 anos aí, os pais correm juntos, olha lá. Entendeu? Então eles correm junto das crianças, até porque tem criança que chora, tem criança que cai, enfim, é um divertimento bem bacana, entendeu? Então a primeira largada já foi dada, terminada aqui a chegada, elas passam por um funil, aonde tem uma tenda que o pessoal da organização está fazendo a entrega das medalhas, e o pessoal da Unimed e os demais patrocinadores estão entregando os brindes, tá? Para a gente ter o primeiro contato aí, eu vou passar lá agora para o outro lado da pista de atletismo, para Edilamar Dedim, que está lá na largada, e ela vai passar para a gente as primeiras impressões e as primeiras emoções da 29ª prova de fraldinhas JI, que começou agora, nesse exato momento. Bom dia, Edilamar.
18: Bom dia, Márcio. Bom dia, ouvintes da CRN. Foi dada a primeira largada nos 50 metros das meninas de 3 a 4 anos. Uma alegria, a criançada está correndo muito feliz, a família participando. É uma alegria ver essas crianças correndo, viu, Márcio? Agora já vai ser dada outra largada, tá? Já estão aqui se preparando, os pais junto, acompanhando. E as crianças muito felizes, você vê do semblante, por estar participando numa atividade esportiva tão importante nesse período da vida, com os pais, com a família, com a comunidade, sociedade itatibense.
17: Então, Edilamar, aí a primeira participação da Edilamar, o que você está achando, Edilamar? Como é que está aí suas primeiras impressões desse evento aí que reúne a família itatibense?
18: Então, as crianças, Márcio, estão muito envolvidas na atividade e a família também. A primeira impressão é que, assim, há uma alegria muito grande por parte das crianças em estar participando do evento. No momento da largada, algumas meninas sorriram muito, sabe? Os pais comemoraram, vibraram muito, o pessoal aqui aplaudiu. Está sendo um domingo muito, muito gratificante e participativo para o povo de Itatiba. Agora a gente está acompanhando aqui que vai ter a outra largada, que daqui a pouco também é a largada dos meninos, porque nesse momento ainda só as meninas estão correndo. Elas estão liderando, Márcia, a mulherada.
17: Tá certo, então já também tem tanto as meninas que estão correndo agora, já os meninos também entram na corrida, né? E eu quero também agradecer, aproveitando, claro, desde o início, né, ao pessoal que apoia, as empresas que apoiam, as parcerias que apoiam a Central de Rádio Notícias para essa transmissão. Dentre os nossos patrocinadores, a gente vai estar falando no decorrer de todos eles, né, porque sem esse incentivo, sem esse apoio, né, seria impossível hoje a gente estar aqui na pista fazendo essa transmissão e levando as emoções para os nossos ouvintes da Central de Rádio Notícias. 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Então deixa eu falar aqui de alguns apoios e durante a transmissão a gente vai falar de todos eles. 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Já já a gente vai passar mais e vamos falar mais o pessoal que está apoiando a gente aí. Ainda segue as crianças aqui, as provas de 50 metros, crianças de 3 a 6 anos. Ainda estão as meninas correndo, né? Cada esse barulhinho que vocês ouvem, né? É uma bateria que larga, né? Tem pai que até atrasa a criança aqui. Eu tava vendo que tem pai que quer correr, tá meio fora de forma aqui, as crianças dão show. Eu me lembro de uma oportunidade, teve um pai na corrida aqui, nem era aqui ainda, era aqui em cima, próximo ao ginásio, daquela rua próxima ao ginásio de esporte. Tinha criança que parava para esperar o pai, que o pai estava atrasado, estava atrasando o lado. Então, era até engraçado de ver que assim, a criança parava e falava assim, vamos pai. Meu pai estava lá com a língua de fora, né, fazendo, dizendo que estava auxiliando as crianças, tá? Bom, deixa eu ver aqui se eu consigo chegar aqui no funil, né, para a gente conversar com os pais, com as crianças, enquanto eu me organizo aqui. E diz, Marledim, vai daí então, conta pra gente como é que tá aí.
18: As meninas, bom, Márcio, as meninas agora continuam aqui na bateria, na largada, fotografei algumas, estão assim, muito contentes mesmo, a família muito feliz, os pais participando bastante, alguns pais realmente tendo mais dificuldade que as crianças de acompanhar, que a energia delas está a 1 milhão. O público presente aqui, muito festivo, batendo palma, uma felicidade de acompanhar seus filhos. É uma festa maravilhosa acontecendo agora de manhã, aqui na pista de atletismo do Parque Serras Costa. Faz aí, Márcio.
17: Então tá aí, Edilamar Dedim, também falando com as nossas primeiras impressões. Deixa eu ver se eu consigo. Eu tô tentando chegar aqui na hora de saída das crianças, mas o barulho aqui tá terrível. Eu não sei se eu vou conseguir pegar uma criança aqui. Deixa eu ver se alguém fala. Peraí. Bom, enquanto eu vou procurando, eu vou falando para vocês dos nossos patrocinadores, gente. Já já a gente tô caçando aqui enquanto isso. Vamos falando dos nossos patrocinadores que fazem parte desta transmissão. 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Aí você fica aí para cuidar bem da mente, do corpo, né? Como é que fala? Corpo sano, mente sana, é isso? Fala. Então tá aqui. Gente, então estamos aí nos primeiros movimentos, as primeiras corridas. Eu acho que agora vai mudar, pelo que tá, deu uma parada aqui, né? Tem colégios particulares, tem rede municipal de ensino, colégios particulares que eu tô vendo aqui, que trouxe as suas crianças, o ângulo tá aqui, deixa eu ver se tem mais aqui.
18: Até ela, escola, já correu?
17: Públicas, né?
18: Quantos anos ela tem?
17: Também, as escolas incentivaram, por isso o apoio da Secretaria de Educação, né, que também mandaram suas crianças para cá, fizeram as inscrições, e nada mais, nada menos do que 3.042 crianças inscritas para essa que é a 29ª prova de fraldinhas JI. Não consegui achar ainda alguém aqui que consiga conversar comigo, mas já eu consigo. Enquanto isso, eu chamo a... Oi, tudo bem, Edivânia? A Edivânia trouxe aqui a netinha dela, mas ela não está do lado. Pela hora, quero dar enfoque para as crianças. Pais e mães são legais porque trazem as crianças, mas o foco, claro, quem são os artistas, quem são as estrelas do dia? Fala, Felipe, são as crianças que estão aqui conosco, beleza? Deixa eu ver aqui se tem algum pai, alguma mãe que fala com a gente aqui, deixa eu ver. Não, ainda não consegui. Edilamar, tem previsão da próxima largada aí? Como é que tá?
18: Eles estão se arrumando aqui para a próxima largada. Agora, Márcia, gostaria de falar com a Fabiana, mãe da Helena, de 3 anos, que acabou de participar, já está com medalha, e a mãe vai falar dessa emoção e quanto é importante a participação da filha dela nesse momento.
17: Legal.
18: Oi, bom dia.
17: O professor Renato Silveira Belo Belinho, né, que é um dos grandes incentivadores, ele faz parte do status da prova de fraldinhas, não é de hoje. Né, que o Belinho colabora com a prova de fraldinhas.
18: Oi, Mar.
17: Vivo, Belinho, aqui com a Central de Rádio Notícias. Aí queria que você comentasse até ao longo da sua experiência, mais de 3 mil crianças inscritas novamente. Sucesso total, que leva com certeza umas 10 mil crianças aqui, numa prova que leva o nome de uma pessoa que você, tanto eu, conhece muito bem, que é o nome do professor Osmar Luiz Anata. Como é que é participar dessa 29ª prova de fraldinhas, Belo? E as suas expectativas para a corrida que só está começando aí. Bom dia.
19: Bom dia, ouvintes da Rádio CRN. É um prazer muito grande estar aqui, poder colaborar. Esse evento maravilhoso que envolve milhares de crianças, né? E ainda mais agora com essa homenagem aos Mar da NASA, que tanto fez pelo Esporte Tatibense. É uma honra e é um prazer estar aqui, podendo colaborar com tudo isso.
17: Belinho, quantos anos já de prova de fraldinha? Você tem noção? Você lembra? Você era fraldinha quando você começou.
19: É, a 29ª, eu acho que participei de todas. Entendeu? Se não me falha a memória, desde a primeira eu estou participando e ajudando e podendo colaborar ao máximo.
17: Você também fazer parte do pessoal que colaborava na prova pedestre, Jotaída?
19: Também. O Osmar já tinha uma equipe de trabalho, né? E eu fazia parte dessa equipe de trabalho também. Né? E antigamente a prova de fraldinhas também acontecia na rua, né? E a gente fazia parte de todo esse processo aí. É uma honra de participar de tudo isso aí.
17: Você, como professor de educação física, incentivador de esporte, a gente sabe que tem seu lado é sempre voltado para o handebol, mas, claro, como educador físico, você sabe da importância e da relevância que é as crianças participarem de atividades como essa. Uma grande maioria delas, que nem agora nessa faixa etária de 6 anos, estão tendo seus primeiros contatos com o esporte, né? A importância é desde quanto antes, quanto mais cedo é melhor, Belo?
19: Sim, o esporte é fundamental, né? A gente prega muito a participação dos pais, né? Porque a criança nessas idades iniciais precisa muito do apoio dos pais, né? Não só nas idades iniciais, claro, apoio familiar é tudo, né? Mas as crianças participando desde cedo já vai plantar uma sementinha aí para que eles tomem gosto para as práticas esportivas. Se não for no atletismo, vai ser em outras modalidades, mas o importante é estar participando, praticando esporte, que é fundamental para a qualidade de vida de cada um.
17: Tá certo, eu quero agradecer o Belo, obrigado então pela sua participação. E que tenhamos um outro domingo e mais uma ótima prova, que estamos chegando a 3 décadas já, né, professor?
19: É, sensacional, os números não mentem, tá certo? agradecer a todos aí pelo carinho, pela participação, e vamos ter um dia incrível aí, muito especial para todo mundo.
17: Obrigado. Então aí essa participação do professor Belo, né, Renato Silveira Belo, aos ouvintes da Central de Rádio Notícias que estão aqui na pista de atletismo do Parque Ferraz Costa, prestigiando mais essa edição da competição. Ele é tão humilde, o professor, que ele falou assim para mim agora, que o Ibope, pela entrevista dele, foi lá em cima agora. Dilamar Dedinho, alguma previsão de largada por aí?
18: Alô? Alô?
17: Se alguém puder me ajudar aí, tô sem retorno aí da Dilamar, gente.
18: Ah, bom, Márcio, já voltou. Ó, agora vai ser a largada dos meninos, dos 50 metros, com os meninos de 3 anos. Eles já estão se preparando aqui para a largada. Largaram, Márcio. Acompanha aí os pais acompanhando também.
17: Ah, então começou agora, então o pessoal...
18: Começou agora dos meninos.
17: Os meninos, né, de 3 a 6
18: Isso.
17: anos, que são provas de 50 metros aí, né?
18: 50 metros, 50 metros.
17: Vamos ver a expectativa. Tudo bem, professor? Vamos ver a expectativa aí de grande, de uma grande participação, né? Também dos meninos. As meninas de 3 a 6, então, já encerraram a sua passagem. Já estão saindo aqui na área de saída, né? No funil de saída aqui, todas com suas medalhinhas, todas com os pais tirando as fotos, pais, avós, né? Sempre prestigiando e tirando aí as fotos, as merecidas fotos. Saindo com um brindezinho da Unimed, né? Os bandeirantes. Que é um squeeze, deixa eu ver se tem mais alguma coisa. É, um squeezezinho para cada um, tá, todos eles saindo com squeeze. Eles passam, além da medalha, pegam água, né, um copo d'água ali, para dar aquela refrescada. E agora vem para outro espaço aqui de fora para tirar a foto. Tem aqui, né, um bannerzão aqui de participação da prova, onde as crianças passam para tirar as fotos junto com os pais, né, com as medalhas, enfim. Muito legal, achei bem bacana essa ideia. E também temos aqui, agora estou numa outra área aqui, até eu nem sei, eu sou da época que a prova de fraldinhas aqui no parque tinha apenas a barraca do asilo, um pastel, tinha cerveja, refrigerante, né? Mas acho que não, nem cerveja não tinha, acho que era pastel e refrigerante, né, do asilo. Mas esse ano aqui parece que a organização deu uma melhorada, uma turbinada aqui. Então, temos outras barracas, eu estou andando aqui agora para ver se eu consigo chegar próximo e passar para, né, os ouvintes, quais são as barracas que temos aqui. Temos uma barraca de açaí, né, que tá aqui já dentro do parque. Ainda eu lembro que a barraca do Zílio ficava do lado de fora da pista. Agora eles colocaram um dos lados que está sendo utilizado para corrida, no outro lado está sendo utilizado como praça de alimentação e brinquedos. Então temos aqui açaí, deixa eu ver, tem pipocas aqui, ó, pipocas e doces, refrigerantes, né, pipocas a R$5. Temos aqui aqueles pula-pulas, né, de vários modelos, vários tipos aqui, onde as crianças extravasam a energia aí, né, as que correram e as que não correram também, extravasando as energias nessa prova de fraldinha. Tem espetinho, cheirinho aqui, já tá, ó, daquele de, olha, uma bênção, rapaz. Tem chope hoje, aqui, ó, o pessoal da Asp vendendo chope aqui, cervejaria. Deixa eu ver quem mais temos aqui. Tem mais coisa aqui, ó. Crepe suíço. Eu acho que eu nunca comi esse negócio. Hoje vai ser o dia de eu experimentar. Vou pedir para a direção da rádio fazer aí o acerto para mim. Aí comer uma faixa. Deixa eu ver, tem mais barracas. O pessoal do artesanato também está aqui com a gente. Deixa eu ver, ó. Tem vários produtos de artesanato, né? Tem colares, brincos, enfim, enfeites. Tem o pessoal do artesanato com tapetes. Então, o pessoal do artesanato aí, o pessoal que faz a parte artesanal, claro que cadastrado na Prefeitura Municipal, estão fazendo parte, né, dessa 29ª prova de fraldinhas JI. Para você entender, o pessoal entender, existem, né, as placas indicativas de cada criança, de cada categoria, tanto as metragens quanto no masculino e no feminino, né, e eles ficam atrás dessa metragem, para que fica acompanhando, né, essa pessoa, esse guia, que leva as crianças para lá. Numa outra área com sombra, que existe cadeiras, né, para o pessoal sentar, enfim, para os familiares sentarem, né, para poder estar acompanhando mais de perto, tá? Então deixa eu ver aqui se eu consigo voltar para lá. Então tá aqui, ó. Tem pula-pula, tem comida, tem bebida, tem alegria, enfim, tem muita gente bonita, pais, mães, crianças, que são, né, os principais aí, atrativos. Eles são as estrelas dessa manhã, né, para mais essa edição da prova de fraldinha. De Lamar, nada de largada ainda aí? Não ouço de Lamar. De Lamar, tá ouvindo?
18: Não. Aí tá dando interferência, Marcos.
17: Tá conseguindo falar? Manda daí.
18: Ó, agora tá tendo a outra largada dos meninos, os 50 metros, acompanhado dos pais, né? Muitos deles, a maioria, tá acompanhado com os pais. Tem bastante menino correndo, viu, Marcos? Bastante quantidade de meninos de 3 a 4 anos, é bem grande. Pelo que eu tô vendo aqui, é maior do que foi das meninas. São bastante crianças envolvidas aí na prova, junto com sua família. Muita gente participando, Márcio.
17: Oi?
18: Muita gente participando, muita família, muitas crianças. Os meninos estão correndo na faixa de 3 a 4 anos agora, de 50 metros, e tem uma grande quantidade de meninos correndo. Eu estava conversando com uma mãe, Márcio, muito interessante, a Fabiana. Ela tem um casal de gêmeos e a menina correu e agora o menino também vai correr. Então a família toda participando da prova. Olha como é importante a prova dos fraldinhos para a família e para as crianças em Itatiba.
17: Legal. E para quem está aqui, que não chegou aqui no parque, né, não tem, eu vou passando para vocês, aquela descida que a gente tem para chegar
18: tá
17: aqui
18: cortando,
17: na pista.
18: Eu não escuto ele.
17: É, não para de descer gente, não para de descer família. Aqui na porta de entrada, muita gente chegando, né, no acesso à prova, né, no acesso direto à prova, muita gente chegando, muita gente acompanhando as crianças aí, pais, mães, tem crianças que tem bebê de escola, tem pai carregando duas crianças, uma em cada braço, tem, eu vou falar uma coisa pra você, é uma grandeza, é uma festa, as crianças se divertem nessa manhã maravilhosa com a realização aí da 29ª prova de fraldinhas JI. Bom, gente, são 8 horas e 38 minutos agora. A gente vai tomar aquela aguinha, eu e Dilamar. Já, já a gente volta com mais emoções aqui direto do Parque Ferraz Costa, da pista de atletismo Ferraz Costa. Vou chamar lá o Renato, né, lá dos nossos estúdios, né, para um intervalo aí. Já, já a gente volta daqui, então, durante a 29ª prova de fraldinhas JI. Vai daí, Renatão.
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21: 8 horas e 38 minutos.

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4: 8 horas e 57 minutos.

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10: E direto do ginásio de esportes, com a prova de fraldinhas rolando, Márcio Egídio. Fala, Márcio.
11: 2 minutos, estamos de volta aqui no Parque Ferraz Costa, né? Pista de atletismo do Parque Ferraz Costa, onde está a plena atividade. A 29ª prova de fraldinhas JI começou, né, pontualmente às 8 da manhã, agora já estamos às 9 horas, uma hora de corrida aí. A expectativa é que dentro de mais aí uma hora e pouquinho no máximo, todas as crianças já tenham passado aí pela corrida, já tenham recebido a sua água, sua medalhinha de participação, seu brinde, e vai estar liberado aí, né, para curtir aí esse domingão ensolarado neste dia 27 de setembro de 2026, né? Então estamos de volta aqui falando direto da pista de atletismo. O detalhe é que, como esse ano tem mais opções de lazer aqui dentro do parque, temos mais barracas, né, na praça de alimentação ampliada, né? O pessoal está vindo e está ficando mais, está demorando mais para sair, né? Porque normalmente é uma rotatividade bem grande, né? Aonde as crianças vêm, correm, no fim saem, aí entram as crianças maiores e por aí vai saindo, vai, né? Vai participando e vai saindo e vai indo embora. Agora a praça de alimentação e esses brinquedos aí que foram mais essa opção aí para o povo, o público está ficando mais, então o pessoal está chegando e não está saindo. E graças a Deus está trazendo assim, um público assim, bem grande para esta prova de fraldinhas JI. Foi um diferencial ao aumento, né, dessa praça de alimentação e dos brinquedos aqui para as crianças. Tem fila para tudo aqui, tem fila para brincar, tem fila para pegar alimentos, tem fila para tirar foto, né? Tem um portalzinho aqui muito legal de ambos os lados, onde você tem as crianças com a medalha, vão tirar foto, então tem fila também de participação, tem fila formada lá na dispersão, lá na largada, né? Onde as crianças já vão correr. Agora temos prova já em andamento de 75 metros, que envolve crianças de 7 e 8 anos, né? Então eles já começaram as participações, esses aplausos que vocês estão ouvindo aí, já que as crianças já estão passando, e daqui a pouco as crianças, né, as piquiticos, né, correm com os pais, agora eles já correm sozinhos, né? E daqui a pouco também os maiores, que são os de 9 a 12 anos também, vão correr sozinhos, mas claro que a família vai estar do lado, gritando, apoiando, incentivando aí esses, quem sabe, futuros talentos aí do nosso atletismo ou do nosso esporte itatibense. Lembrando que a prova de fraldinhas JI tem aí a transmissão feita ao vivo aqui do parque pela Central de Rádio Notícias, graças ao apoio de muita gente boa, que nem eu falei para vocês, né, desde o começo aí, e foi sozinho, a gente não consegue nada. Se for organizar a prova de fraldinhas sem, por exemplo, a prefeitura municipal, seria inviável, né, sem o apoio das grandes empresas, como a Unimed Bandeirantes, como o supermercado Covabra, ou o Rua Eventos, enfim, sem esse povo todo aí, que colabora, é impossível, é inviável fazer a corrida, né? Então tem também aqui o apoio, né, do pessoal. Deixa eu só pegar aqui na minha papelada aqui, ó, tem a PI, aliás, a Play It, a Drywall Center, a Copagás Paladino Gás, que são os apoios, e o patrocínio da Unimed, né, os Bandeirantes, Covabra, Supermercados Covabra, a empresa Vecom, e a Uhu Eventos. Então, esse pessoal aí que proporciona, né, ajuda, né, a fazer, patrocina aí a prova de fraldinhas. A nossa transmissão também não é diferente. Também precisamos do apoio de muita gente aí para que a gente possa estar aqui nessa manhã de domingo. 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Então, todo esse pessoal a gente agradece do fundo do coração, repassando aí, ó, só os nomes agora: a Vector Embalagem, a Soldart Design, a Seg Trans Corretora, né, o Estúdio Guise, Itatiba Esporte Clube, Derma Autopeça, Água Azul Natação Hidroginástica, Associação Esportiva Bandeirantes, a Rango Restaurante e Marmitaria, Clube dos Cavaleiros de Itatiba, São João Futebol Clube, com o Grupo 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Então a gente agradece aí de coração o apoio desse povo aí, né? Pra você ter uma ideia de como, né, é necessário, né? Ninguém faz nada sozinho nesse mundo. E aqui também não é diferente, né? É, a gente, assim como a prova de fraldinhas precisa desse incentivo, né? A nossa transmissão também precisa desse apoio para que a gente possa fazer. Tivemos aí alguns percalços, né? Porque conseguimos mudar o sistema de transmissão. Era de uma outra forma antigamente, né? O qual era por link. E o som deixava bastante a desejar, e a gente estava aqui meio que insatisfeito com a forma que era transmitida, porque ele não entregava uma qualidade assim de acordo, né, de acordo que o nosso ouvinte merece, né, de acordo que o nosso ouvinte busca, né, de uma rádio, né. Então a Rádio do Povo fez aí algumas transformações. Hoje estamos via celular, né. Enfim, mas já com algumas adequações, inclusive para o próximo ano, para aprimorar ainda mais. Essa é a nossa primeira experiência aí, está sendo válido, porque graças a Deus conseguimos fazer a transmissão, estamos conseguindo fazer a transmissão com uma qualidade de som melhor. Então a gente agradece também ao Renato Dias aí, que está na técnica do nosso estudo, e aqui em campo, né, a técnica aqui de campo é o Douglas Rosante. Então também a gente agradece aí a colaboração do Douglas, o trabalho do Douglas, enfim, é uma equipe que também se dedica aí, né, por horas, né, por bom tempo aí, para que chegue com qualidade, chegue aí com, né, de alto nível a transmissão para todos os nossos ouvintes. Bom, eu vou ver aqui agora, a Idramar teve que dar aí uma ausentada, eu vou procurar aqui se a gente, vamos ver quem que é, quais são as categorias que estão correndo agora, nesse exato momento. Espera aí, deixa eu ver aqui. Eu acho que é 75 metros ainda. Mas eu vou ver aqui, espera aí. O problema é que eu não estou vendo o nosso técnico de som aqui. Enfim, depois a gente some, ele vai ficar preocupado. Nossa, lá tem até um... Como é que chama aquilo ali? Ah, rapaz, no time ele chama mascote. É um mascote também. Uma mascote de uma escola, deixa eu ver que escola que é. Olha que legal, galera. Correndo junto com as crianças. Né? Então tá aqui, ó, o pessoal chegando, né? Os piquiticos masculino, né? Prova de 75 metros. Crianças de 7 e 8 anos aqui correndo na prova pedestre, né? Na pista de atletismo do Parque Ferraz Costa. Pelo que eu tô percebendo, os pais... Alguns pais ainda estão acompanhando, né, seus pequeticos. Já vi avós também correndo junto, né? E já, então, a última categoria a entrar, mas tem muita criança ainda, tá, gente? Tô falando assim que a próxima é a corrida de 100 metros, que são para os maiores, de 9 a 12 anos. Mas tem muita corrida ainda, tem muita criança ainda que vai passar pela nossa corrida, pela nossa 29ª prova de fraldinhas JI. Eu estava vendo também o pessoal da capoeira também, está fazendo uma apresentação legal aqui. Eu vou tentar chegar perto do nosso querido professor Laércio, né? O Laércio que há muitos anos também se dedica à capoeira, às crianças da nossa cidade aqui. Então, eles estão ali fazendo uma apresentação, eu quero ver se eu consigo encontrá-lo para que ele possa fazer aí suas palavras, né? Ver como que está, o que, que ele acha, né? O que, que ele está achando de mais essa edição da prova. Douglas, eu vou ter que ir para cá. Ah lá, aqui é tudo no ar, cara, tudo ao vivo. Eu vou ter que ir para cá, que eu vou tentar achar o Laércio. Eu não sei se você vai ficar aqui, vou ficar nessa área aqui agora. Beleza? Então o Douglas está aqui. Eu falo para você, gente, é uma correria. Pensei em fazer ao vivo, é que a gente mudou o nosso sistema, ele melhorou. Só que ele melhorou, mas enfim. Só, Douglas. Então, eu vou estar seguindo aqui. A Edilamar também já está voltando, né? Eu vou pedir. Vou pedir aqui para a Edilamar se dar um pulo. Vê se aqui no vestiário aí, ó. Vê se ele liga, né? Então temos um problema aqui com um dos celulares nosso que acabou desligando. Alguns percalços, gente. Programa ao vivo é isso, né? A gente trabalha bastante para que tudo saia dentro do esperado, mas como tudo que é ao vivo, tudo pode acontecer e não dá para a gente fugir disso, né? Já vou trazer para vocês a palavra do secretário municipal de esportes, vou trazer também a palavra do diretor da prova, que é o professor Juninho Parodi, vou trazer também o jornalista Mané Roberto, presidente da prova de fraldinhas de JI, que também vai estar conversando com a gente aqui. Eu vou tentar ver se o pessoal da capoeira ainda está aqui. Peraí. Deixa eu ver. Eles estavam por aqui. Vamos ver. Um detalhe interessante, né? Foi feito de curiosidade. O pessoal precisa tomar cuidado com os aparelhos de celulares aí, porque eu vou falar uma coisa para vocês, hein? O que foi de celular? Assim, o pessoal acaba deixando cair e depois vai, né, o pessoal, quer dizer, quem tem boa índole acaba entregando, né, pro pessoal que tá lá no som, né, na mesa de som aqui da prova, né, que tá o Mané e o Marcelo Cirilo, que estão no comando do som, né, do som ambiente aqui no parque. Então o pessoal leva lá, inclusive até para mim entregaram um aparelho que eu deixei na mão do Marcelo Cirilo. Então o pessoal tem que tomar cuidado aí com os aparelhos celulares, porque acaba perdendo. Ó, tem muita criança mesmo. É uma fila gigantesca. Uma fila gigantesca. Estou andando do lado dos pais, né? Dos pais aqui. Tem pais já bebendo seu chopinho, porque o calor que está aqui. Assim, o calor gritante, né? Então o pessoal tá aí procurando se refrescar. Tem gente tomando seu tônico, tem gente tomando seu Guaraná, tem gente tomando sua Coca-Cola, seu refrigerante, e tem pai que já tá embalado já naquele chopinho gelado. Manhã de domingo, 9 horas da manhã, né? Eu acho que poderia esperar mais um pouquinho, né? 11 horas tá liberado, né? Olha, cada um tem o seu gosto. Então tá aqui a bandeira azul hasteada, que aguardando. Então o pessoal vai se enfileirando aqui atrás da bandeira azul, que são as crianças que vão correr na categoria aí de 75 metros. São crianças de 7 e 8 anos, né? Aqui tá o masculino, tudo lá dos meninos, né? Mas normalmente as meninas são primeiro. Mas aqui, deixa eu ver. Ah, não, tá ao contrário. Os meninos vão largar daqui a pouco, na prova de 75 metros, primeiro e depois as meninas, né? Na prova anterior foi ao contrário, né? Começamos com as meninas e depois os meninos. Ah, não, é aqui, tá vendo? Ai, peraí, esse pessoalzinho que tá aqui é a prova dos 100 metros, onde eu tô? É que eu tô do outro lado da pista aqui, então, e é bastante criança, hein? A prova de 70, deixa eu ver, se ali é 50, 75, é isso mesmo, mas já estão se organizando para a prova dos 100 metros, mas está lá correndo, o pessoal está correndo a prova de 75 metros, E tem muita criança para correr. Tem muita criança ainda, felizmente. Agora as meninas da prova de 75 metros aí, né? E dentro aí, eu acho que mais uma hora e pouquinho, a gente já vai estar terminando a 29ª prova, mas vamos pôr assim, estamos no meio da corrida, porque os pequenininhos já estão correndo, uma fila gigantesca no meio da pista e outra fila gigantesca do lado oposto, na pista, mas do lado oposto da largada, que são as crianças de 7, 8 anos, de 9 a 12 anos, aliás, a de 7, 8 está correndo agora, e a de 9 a 12 anos vão estar correndo daqui a pouquinho, né, em mais esta edição. Lembrando e voltando a frisar, porque assim, a gente sabe a dificuldade que é trazer essa transmissão ao vivo aos nossos ouvintes da Rádio do Povo, então é sempre válido destacar, cara, tem que agradecer muito a Flávia, né, do Ara, da lavanderia da Flávia, ao Daniel Corselli, da Conect Informática, ao Marcos, gerente do Sicoob Unicentro, né, o Sicoob Unicentro BR, ao Paulinho Corselli, do Grupo Corselli, ao Pitico, né, presidente de São João Futebol Clube, ao Clube de Cavaleiros, né, o presidente, né, o casal, né, presidente, a Thaísa e o Guilherme.
10: Ô, Márcio.
11: O Gnolo,
10: Márcio. Que
11: são aí os...
10: Fala, meu querido, peraí. Ô, Márcio.
11: Aqui, ó. Mas procura se informar lá naquela bandeira azul ali. Então, outra coisa que eu percebi que eu tenho que estar com a camisa da rádio, porque a gente ganhou uma camisa aqui do pessoal da organização, e o pessoal vem pedir informação, acaba vindo pedir informação pra gente, né? Então eu acho que um dos diferenciais que queremos aí é a questão do uniforme. Temos que voltar a ter um uniforme específico. Algumas notas que a gente acaba tendo aqui falando para lembrar posteriormente. Então, eu tava voltando aqui aos nossos patrocinadores, agradecendo então ao Clube de Cavaleiros, né, que é o casal, a Thaísa e o Guilherme Tognolo. Também ao Rango Marmitaria, a Natália, né, do Rango e Marmitaria. Do presidente, hoje ele não é, ele está na direção, né, o Tadeu Chagas, né, que havia abrisou a gente junto à sociedade, à Associação Esportiva Bandeirantes, né, também a Água Azul Natação e Ginástica, o casal Leandro e Catiana, né, a gente tem que agradecer muito ao Dersão Fascina da Derma Autopeça, muito obrigado, ao Osso Bortolossi também, que intermediou para a gente com a direção do Itatiba Esporte Clube aí, o apoio, né, também ao Thiago Guise, que é responsável do Estúdio Guise, né, e qual eu também, graças a Deus, faço parte aí, cuidando, passou de 50, filho, tem
10: Márcio,
11: que cuidar.
10: Márcio.
11: O pessoal da SEGTRAN, oi!
10: Ô, Márcio.
11: Oi.
10: Só pra te avisar, Edilamar tá na linha, já tá ao vivo e tá perguntando onde que você tá, cara.
11: Ah, onde que eu estou? Fala pra ele que eu estou do lado do vestiário aqui, dos banheiros aqui da pista de atletismo, tá bom? Então, seguindo aqui rapidamente, já vou chamar a Edilamar. Então, vamos seguindo aqui. É para a gente terminar só esse apoio que eu estava falando para vocês. A SEGTRANS, né, corretora, o Caio, pessoal da SEGTRANS, também da Soldart Design, que é o Leandro Magriani. E também, para fechar, pessoal da Vector Embalagens, através do Paulo Bertone. Então, a gente agradece de coração todo esse pessoal aí. Eu não sei, Edilamar, será que já está na escuta, então?
12: Oh.
11: Ah, já está na escrita. Então vai daí, onde você está, Edilamar? Quantas novidades?
12: Oi, Márcio, estou aqui na linha de partida dos 75 metros das meninas, que vai começar agora. Elas estão se preparando junto com seus familiares e vai ser dada a largada nesse momento. Tem bastante gente acompanhando a largada das meninas, bastante menina correndo, tá? É uma faixa etária que já aumentou o número de participantes. E agora a gente está aguardando a largada com muita expectativa e com muita alegria e felicidade nesse domingo maravilhoso de sol, nesse evento fantástico que é a prova dos Fraldinhas JI. Tá, estamos aqui.
11: Ah, muito legal. Então vai começar então, pessoal dos 75 metros, né? Então são crianças de 7 e 8 anos, né? Começando pelas meninas, claro, né? E já, então, a gente vai ver aí os destaques. Então, tem também o pessoal das escolas particulares de ensino, né? Colégio Madre, é Madre Tereza, né? Também já vi o pessoal do Angro aqui também, com uma comitiva de alunos bem grande, né? E tem mais, mas temos mais, são vários aí o pessoal. É que eles vêm mais uniformizados, eles ficam mais juntos, então fica fácil, né? A identificação e a visualização dessas crianças, né? E, enfim, vamos dando sequência então aqui à prova de fraldinhas. Eu vou falar para o Renatão, então, que está aí nos nossos estúdios, para ele ir um pouquinho para os nossos intervalos, para a gente tomar mais uma aguinha, porque o sol aqui, gente, está gritante. E a gente volta daqui a pouco. Agora são, deixa eu ver que hora aqui, 9 horas e 23 minutos, por volta aí das 9h30, né, mais ou menos. A gente está de volta, uns minutinhos aí para que dê tudo certo, tá bom? Fica daí, Renatão.
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6: 9 horas e 38 minutos.
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5: São 9 horas e 42 minutos, estamos de volta aqui direto do Parque Ferraz Costa, na pista de atletismo do Parque Ferraz Costa, aonde está, né, dando aí sequência a 29ª edição da prova de fraldinhas JI. Muita gente ainda aqui no parque, o pessoal não arreda o pé daqui, mesmo com um calorão que, olha, posso ter, olha, bato certeza que está no mínimo uns 30 graus aqui a temperatura no Parque de Atletismo, no Parque Ferraz Costa. Um céu azul de brigadeiro, domingo lindo para essa competição. E hoje eu estou aqui do lado, ela falou que ela já correu, mas ela quer correr de novo. Está tomando sua aguinha aqui agora. Né? Dona Alice, vem aqui um pouquinho. Alice correu na prova de 75 metros. Alice, quantos anos você tem? Como é que foi a sua corrida?
6: Eu tenho 7 anos e foi legal.
5: Você ganhou lá? Como é que foi?
6: Eu ganhei.
5: Você ganhou? Sim. Chegou em segundo. Ela falou que ela estava indo super bem, mas no fim uma menina correu mais que ela. Ela falou que ela deu tudo que ela podia. E isso é a competição, né? Isso é o objetivo. O objetivo maior é ver uma criança de 7 anos, né, com essa disposição de ter participado. E ela já falou para a mãe dela, para a Fabiana, que está aqui do meu lado também, que ela quer correr de novo. Então, esse é o principal objetivo, que é trazer essas crianças em contato com a prática de esporte que faz tão bem para a saúde. Então, você, o ano que vem, pode esperar que a Alice venha forte para ganhar?
6: Sim.
5: Fala para mim, você ganhou uma medalha? Achou bonita a medalha?
6: Sim.
5: Tirou foto da medalha lá com a mamãe?
6: Não.
5: Não tirou foto? Fala pra mamãe levar, você tirar foto lá. Então eu tô do lado aqui da Fabiana, que é a mãe da Alice, que agora a Fabiana, eu já conheço há tempos, ela paga os pecados, porque ela trouxe o João Guilherme, outro filho dela, né? Há quantos anos o João correu?
7: Uns 10 anos, eu acho.
5: Fabiana trouxe o João Guilherme, uns 10 anos, agora o João Guilherme é professor, inclusive, personal. Você vê, ó, é encaminhamento pro esporte. Ele hoje se dedica ao futebol, né? E hoje ele se dedica, é um grande goleiro também, inclusive joga o Campeonato Amador aqui na cidade e fora da cidade também. É professor de educação física, tudo isso porque o esporte chegou cedo na vida dele, né? A iniciativa dos pais, tanto o pai quanto a mãe, né? E trouxe trouxe o João Guilherme para o esporte. E agora a Alice, piquitica Alice com 7 anos, né, Alice? Ela também está aí em volta para o lado do esporte, e isso que é o legal. É gratificante, né, Fabiana? Mesmo você sabendo que tem esse negócio, levantar cedo, trazer criança para cá, para lá, não é fácil. É corrido porque você tem a semana inteira que você trabalha, mas enfim, quando você vê que, no caso do João, que hoje é uma menina do bem, menino do lado direito, menino assim, positivo, do lado esportivo, menino que já é professor, valeu a pena, né, Fabiana?
7: Ah, é missão cumprida, né? A sensação é de missão cumprida. É, e sempre que eu posso incentivar, eu também sempre gostei, e hoje eu incentivo a Alice também. A participar, tudo que ela puder participar em questão de esporte, eu faço questão.
5: E eu estava conversando com a Fabiana. Fabiana, dentro em breve, vai estar no Estúdio Guise com nós também, se Deus quiser. Fabiana, obrigado, Alice, obrigado.
6: Tchau.
5: Tá aí, então, as palavras da pequena Alice e da mamãe Fabiana, né, que participaram aqui da 29ª edição da prova de fraldinhas JI. Eu vou chamar agora ela e Dilamar, que deve estar em algum outro ponto aqui da pista de atletismo. Viamara, onde você está, minha querida?
1: Oi, eu estou acompanhando aqui a largada, Márcio, dos 75 metros, dos meninos agora. Uma grande quantidade de crianças se preparando para a largada. Os familiares acompanhando. O que eu observei, eu estou à procura aqui, Márcia, de falar com avós, muitos avós participando junto com seus netos dessa prova do evento. Mas assim, como eles estão muito atenciosos na largada e orgulhosos de participar desse momento dos netos, eu não estou conseguindo fazer uma entrevista ao vivo com eles. Mas agora vai dar a largada dos meninos e tem já mais uma galera aqui se preparando também. É, tem bastante criança nesses 75 metros, Márcio. A faixa etária, conforme ela vai aumentando, a gente percebe uma participação maior de número de crianças. Ó, vai ser dada a largada, vamos acompanhar. Oi?
5: Essa é a primeira bateria do masculino?
1: É, primeira bateria. Saiu, ó, acabou de dar a largada, Márcio.
5: Então agora, tem uma fila, vocês terem uma ideia, gente, no meio aqui
1: da
5: pista de atletismo, aquele gramado central aqui, a fila vai de fora a fora, gente. E fora o outro pessoal que está preparado lá no fundo, na parte oposta da largada, que são as crianças de 9 a 12 anos que estarão participando das provas de 100 metros, 100 metros rasos, diríamos, né? E é a participação deles, que também é medalha aí de participação para todos eles. Aqui não importa a classificação, importa colocar essas crianças junto, né? Nessa oportunidade de estar tendo o seu, às vezes, né, muitas das vezes, o primeiro contato aí com o mundo esportivo, o primeiro contato com uma competição esportiva, né? Uma iniciativa desde 1976, lá atrás, né? Manuel Roberto e outros colaboradores abnegados aí se determinaram, se propuseram a fazer uma prova pedestre aqui para a nossa cidade, né? E essa prova foi denominada na época de prova pedestre JI. E desde então, né? A prova PDSJI perdurou-se por muitos e muitos anos. Como eu falei no início da nossa transmissão, a prova, ela vinha de sair, tinha largada e chegada no Parque Ferraz Costa, né? Aliás, Parque Ferraz Costa não, perdão. No Jardim Carlos Borella, né? A Vila da Prata, né? Então, tinha os colaboradores da época, Tuta Furlan, né? Falecido Uba, grande saudoso Uba, grande saudoso Flávio. Então tinha o pessoal das antigas aí, né, da velha guarda aí, Claudinei Pizzi. Então o pessoal que sempre colaborou, que sempre entendeu, né, a questão do apoio a essas crianças para ter esse contato com o esporte, né? E a partir daí, com o passar dos anos, foi se reestruturando, foi se modernizando, foi se mudando, né, a forma de disputa. E passamos então a ter crianças até 17 anos apenas, com o nome já de prova de fraldinhas JI. Então de 3 aos 17 anos. E depois se adequou, houve outra adequação, e alguns anos para cá a prova de fraldinhas é disputada por crianças de 3 a 12 anos. O percurso também diminuiu bastante. Me lembro que os meninos e meninas de 16 e 17 anos, eles participavam de uma corrida de 800 metros, né? Seriam duas voltas aqui na pista de atletismo. Essa prova já foi realizada aqui nessa avenida que tem de frente ao Ginásio Municipal de Esporte. Já foi realizada no Parque Luiz Latorre. E alguns anos para cá, né, tornou-se praticamente assim, oficial a realização, até pela estrutura, né, que o Parque Ferraz Costa oferece. Então, tornou-se oficial aí a prova sendo realizada aqui no Parque das Costas, na pista de atletismo, que, para quem não sabe o nome, é a pista de atletismo Toninho Machado. Essa pista foi inaugurada, posso estar errado, eu não lembro se é 78 ou 1979, para a realização da primeira vez que Itatiba recebeu os jogos regionais aqui em nossa cidade, e daí teve a inauguração da pista, né, de atletismo, e essa pista dos mais variados eventos esportivos de nossa cidade, tá? Então, ninguém faz nada sozinho. O Jornal Itatiba idealizou, seus colaboradores ajudaram. Depois veio o apoio da Prefeitura Municipal, que é de suma importância para fazer uma prova dessa proporção, né? Sem a participação do poder público, fica inviável, fica assim, não existe, não teríamos como fazer promover uma prova da magnitude que é a prova de Fraldinhas JI. Então a gente agradece ao prefeito municipal, né, hoje Tomás Capeleto de Oliveira, também a Secretaria de Esportes, que é ligada direta à prova de Fraldinhas, hoje tem o secretário professor Marcelo, também a Secretaria de Cultura, né, que dá o apoio, a Secretaria de Cultura através, porque a Secretaria de

0: organizada. Então é muita gente, cara. É muita gente que a gente tem que agradecer e que, como a gente diz, aí desde lá de 1976, mas ninguém faz nada sozinho. Sem a colaboração desse público, desse povo, dessas pessoas, a gente, dessas entidades, enfim, a gente não consegue fazer nada. Então o poder público, a gente também o apoio, né, do patrocínio.
1: O Edi.
2: Oi.
1: Pode falar, fazer a sua parte aí agora, que eu acho que o Márcio caiu.
2: Tá. Alô, ouvintes da CRN. A bateria, a primeira bateria dos 100 metros das meninas acabou de dar a largada. Muitas meninas, uma bateria bem grande, com participação das escoteiras mirins, de escolas particulares, da rede municipal e de toda a família Itatidense. Agora já vai dar a segunda largada. 100 metros das meninas. Olha, e as meninas estão mandando bem, viu? Correndo bastante. Assim, é uma alegria. Um domingo maravilhoso de sol. Um evento fantástico aqui no parque, com muita gente, assim. E pelo que a gente viu, pôde observar, essa é a prova onde tem maior número de inscritos desde o início da prova Fraldinhas do Ataí. Então a gente continua aqui acompanhando a largada das meninas nos 100 metros. Márcio?
1: Edi, tenta dar uma segurada aí que eu tô tentando contato com o Márcio ainda.
2: Ah. E aqui, ó, para quem quiser ainda aproveitar, participar, o evento, trazer sua família, seu filho, tem bastante brinquedo inflável para as crianças, tem pipoca, algodão doce. É um dia muito divertido para a família, a integração muito grande entre as famílias e as crianças. O esporte é um momento que reúne famílias e é muito importante que as crianças participem desde pequenos, né? Da importância de ter o esporte como uma das atividades, que hoje a gente vê uma parte muito tecnológica, né? E esse é um momento de integração, de socialização. Então, aproveitem que ainda dá tempo de participar da prova de Fraldinhas. Tem um pessoal da Mostra Criativa aqui também presente. Tem várias atividades, várias atrações e muita gente reunida nesse domingo de família. Um domingo realmente que retrata a grande família itatibense reunida no momento do esporte. Meus filhos participaram da prova de Fraldinhas quando eram crianças. E isso é muito importante para a vida social, para a vida da saúde e mental de todas as crianças. Márcio?
1: Edi, é com você, de nada do Márcio. Acho que o celular dele morreu de novo.
2: Morreu? E agora? Peraí, o que eu faço? Vou ver se eu acho alguém, algum pai para entrevistar, peraí.
1: É, acho um aguenta pai, uma mãe, uma criança.
2: É, aguenta a mão aí, peraí. Oi, dá licença. Vocês têm filhos participando?
3: Temos.
2: Por favor,
3: tem nada. Tem um. Ligue agora. O meu filho já foi. Já foi. Como é o seu nome?
4: Meu Divino Batistela.
2: E o seu filho, Divino Batistela?
4: Divino Batistela.
2: Você pode falar com a gente da rádio também? Divino Batistela e seu filho para guardar.
4: Divino Batistela. Pequeno,
2: desculpa. Oi, ó, agora a gente está com a mãe aqui do Felipe Batistela Vicello. E ela vai conversar com a gente da importância da participação das crianças nessa prova. Da tão tradicional de Itatiba. Bom dia.
5: Bom dia. Eu faço questão de todos os anos trazer meus filhos, desde a primeira, a idade que eles podiam, com os 2 aninhos, 3 aninhos, eu sempre trouxe. É importante, depois as crianças vão escolher o esporte favorito, mas é uma grande iniciação. O apoio que a cidade dá, esse movimento é uma prova única, eu sou itatibense, e as pessoas que não são daqui, vêm para cá, elas costumam falar, as outras famílias que vêm morar para cá costumam falar, nossa, que trabalho legal que é feito. É um trabalho muito importante, meus filhos eles seguem outros esportes, mas a gente continua vindo, vem para o movimento, vem para essa prova tão legal.
2: E tem outras crianças conhecidas que estão participando?
5: Então, sim, meus afilhados, outros amigos, a gente...

0: aqui no apoio, estamos torcendo.
1: Então, é um momento que integra, né? A gente veio pelo filho, pelos filhos conhecidos e toda a população se envolve.
0: Exato,
1: né?
0: A cidade, ela dá o apoio para a gente entender quanto o esporte é importante na vida da criança. A criança encontrar um caminho, entender o corpo, entender o movimento, isso faz bem para a psique, faz bem para o corpo da criança.
1: Muito bem, obrigada. Ótimo domingo para você.
0: Muito obrigada.
1: Você correu? Quer falar? Não? Mas já correu na prova do Estradinho em algum momento?
0: Correu.
1: Fala como que é seu nome.
2: Laura
1: Batistella. Laura Batistella, conte a sua experiência quando você participou da prova do Estradinho.
2: Foi muito bom, muito legal. É muito legal participar. E eu acho que foi uma experiência muito boa.
1: Que bom. Parabéns para você. Parabéns, família. Oi. Alô?
3: Edi, eu acho melhor voltar pros comerciais aqui um tempinho,
1: tá,
3: até acertar as coisas aí, tá bom?
1: Mas viu, deu certo a entrevista aí?
3: Deu certo.
1: Ah, legal. Peraí. Tá bom, então. Até já, então.
3: Eu vou aqui pros comerciais.
1: Tá bom.
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7: E direto do ginásio de esportes, com a prova de fraldinhas rolando, Márcio Egídio. Fala, Márcio.
8: Fala, Renato. Parece que caiu a minha linha, minha ligação aí agora há pouco, né? Rapaz do céu. Eu achei que tava abafando aqui, cara, falando com o secretário do esporte, Marcelo Cirilo. Graças a Deus ele vai voltar no final da competição, né? Mas acabei tendo um problema aí, acabamos não percebendo. Que a gente acabou caindo fora do ar aqui, mas é de lá, então estamos de volta agora aqui, direto do Parque Fiançal. Eu não sei até que ponto o pessoal ouviu aí, né? Não vou ficar ser repetitivo, até porque eu não sei até que, ó, onde vocês ouviram, mas quero já novamente agradecer, isso aí eu não canso de fazer o agradecimento, porque é de suma importância, né? A gente tem as nossas colaborações aí para que a gente possa estar fazendo essa transmissão hoje. Então, pessoal da Lavanderia da Flávia, da Conect Informática, Cicobi Unicentro BR, Grupo Corselli, São João Futebol Clube, Clube dos Cavaleiros de Itatiba, Rango Restaurante de Itaria, Associação Esportiva Bandeirantes, Água Azul Natação e Hidroginástica, Derma Autopeças, Itatiba Esporte Clube, o pessoal do Estúdio Dive, o pessoal da Segtrans Corretora, também o pessoal da Soldark Design e da Vector Embalagens. Então, a gente agradece do fundo do coração essa colaboração de todo o pessoal. Então, eu estava falando para vocês lá atrás, né, sobre um pouco, né, repetindo aí o que a gente falou no começo, um pouco da história da prova de fraldinhas Jataí, né, que ao longo dos anos aí foi se transformando em prova pedestre, que era de todas as idades, para a prova de fraldinhas, né, e até os 17 anos, e depois agora terminando, com, foi se adequando com 12 anos, até os 12 anos de idade aí, de 3 a 12 anos. Agora as crianças já correm sozinhas, né? E eles têm aí faixa de, acho que agora já são 100 metros, se começou 100 metros, são o pessoal de 9 a 12 anos. Pela idade das crianças aqui, 7, 8, não, deve ser, já tá na fase. E Vilamar, qual que é a largada aí? Você consegue falar pra gente? A Vilamar tá meio sumida. É que eu tô de um lado, ela tá lá do outro lado, eu tô aqui na dispersão e a Vilamar tá lá na largada. E acredito eu que já seja, assim, a última categoria lá. Tá até acelerado o processo aqui, porque é muito rápido, né? Agora as crianças correm 100 metros, mas são crianças maiores, então o percurso acaba sendo fácil, né? Eles passam rapidamente e já estão chegando aqui na dispersão para receber a sua medalha de participação. Os meninos estão correndo dentro em breve aí. Não está faltando muito para a finalização da prova. Junto à finalização da 29ª prova de fraldinhas Jataí. Tá certo? Edilamar, consegue nos ouvir?
9: Consigo, Márcio. Tá na última bateria dos 100 metros dos meninos, tá? Já teve a primeira largada, já está finalizando por aqui, ó. Já deu a largada. A prova está praticamente se encerrando.
8: Então, todas as crianças?
9: Tá, todas as crianças já estão se posicionando, já saíram, né, na primeira bateria, segunda bateria. É. Já tem uma quantidade se preparando para a finalização, viu, Márcio? Alô?
8: Os particulares de ensino, as crianças...
9: tem crianças de escola particular, da prefeitura, dos escoteiros, de várias instituições.
8: E aquela festa, aquela algazarra, no momento. Daqui a pouquinho a gente vai. Então, novamente, né? Porque acho que o pessoal aí da Central de Rádio Notícias acabou não conseguindo ouvir a entrevista com o secretário municipal de esportes, professor Marcelo Cirilo, que falou sobre, né, como que está a corrida,
9: né,
8: agora.
9: Acabou.
8: Ele falou que está tudo dentro. Infelizmente, nenhum incidente, nada de grave foi registrado. tá o calor danado, então pede-se que as crianças aí se hidratem bastante, crianças e adultos, né? Por que não? Né? Tá um sol para cada um aqui no parque, então a hidratação é muito importante, né? Numa situação como essa. Em todos os dias, né? A hidratação é importante sempre, mas hoje em particular, até pelo calor que tá, né? A fila de espera, enfim, não tem sombra, então aí o pessoal tem que se hidratar bastante. Então tá terminando praticamente aí, já não finalizando. Finalizou aí, ô Idramar, ainda tem corrida? Não tô conseguindo ouvir. Idramar, mas eu acredito que agora já deve estar pelo pessoal aqui, já tem muito pouca gente lá na largada e mais gente aqui na dispersão. Então a gente vai fazer o seguinte, vamos procurar daqui a pouco, então na volta, a gente vai sair para um breve intervalo, e aí na volta a gente vai voltar com as palavras, as considerações finais do pessoal que efetivamente trabalhou. Vamos conversar com o jornalista Mané Roberto, vamos conversar novamente então com o professor Marcelo Cirilo, né? Vamos conversar com o professor Juninho Parodi, todo o pessoal que trabalha aí há muitos anos, né? Então, é o diretor, o presidente, enfim, todo o pessoal aí que faz a prova acontecer de fato, né? E ao qual a gente agradece bastante aí, né? Por conta que se não são pessoas como eles, né? Dificilmente Itatiba teria uma competição desse porte, né? Desse nível que é a prova de Fraldinhas e que atrai tanta gente dessa forma que atrai aqui em nossa cidade. Então, Renatão, vamos fazer isso? Vamos para o breve intervalo, é o último intervalo.
1: Ô, Márcio,
8: então,
1: acabou, Márcio.
8: Aí na volta a gente
1: Márcio,
8: vem com as considerações finais aí.
1: Márcio!
8: A nossa equipe também.
1: Escuta, oi. Márcio! Acabou!
8: Oi?
1: Acabou? Pode chamar a Edilamar lá e fazer as entrevistas. Acabou, nego! Acabou!
8: O pessoal aí tá no ar, viu?
1: Tá no ar.
8: A gente não consegue, de onde eu tô, não consigo visualizar. Então tem algumas situações que a gente tem que se adequar, que nem falei, mudamos a forma de transmissão, a prova é diferenciada agora, a forma que a gente transmite a prova, mas temos que melhorar algumas questões técnicas aí para que saia de uma forma mais eficaz, de uma forma, né, bem profissional, que essa sempre foi a nossa ideia, essa sempre que é a ideia e a linha que a gente segue nas nossas transmissões, beleza? Então vamos seguindo aqui, então como a gente vai ficar direto, agora já terminou, pra gente, já foi a última bateria lá, e agora consigo visualizar daqui, vamos procurar então, pessoal, se a Edilamar conseguir aí o professor Marcelo Cirilo, por favor, já pode conversar com ele, e eu tô tentando procurar os demais aqui também, né, que seria o Juninho Parodi, que é o diretor da prova, e também o presidente da prova, que é o jornalista Mané Roberto. Edilamar, consegue ver alguém daí?
3: Vamos marcar uma reunião com o secretário. Bom, você dá uma entrevista para mim, né?
1: Vai lá, Edi, é com você agora.
3: Tá bom. Só um minutinho, Márcio. Deixa eu falar agora. Ó, Márcio, nós estamos aqui, né?
8: Não, com temos todo o tempo do mundo. Temos
3: Oi,
8: todo
3: tá ouvindo?
8: O tempo do mundo. Agora acabou. A Edilamar tá lá.
3: Oi! Tá me ouvindo? Alô?
1: Oi, Edi, a gente tá te ouvindo. Eu acho que só o Márcio não tá te ouvindo.
3: Ah, tá bom. Nós estamos aqui agora com o secretário de Esportes, Marcelo Cirilo, e ele vai nos contar sobre esse evento maravilhoso que, pelo que a gente percebeu, bateu o recorde de inscrição, né, Marcelo? E falar um pouco da, assim, se atendeu às expectativas, as crianças participaram, a família, os avós. Foi maravilhoso, vocês estão de parabéns.
6: Eu agradeço, que é um prazer falar com vocês aí, Márcio, pessoal da CRN, obrigado pela cobertura. Mais um ano, é a quinta que eu fiquei à frente do evento, sempre melhorando, sempre aumentando o número de inscritos, sempre dando mais condições. Esse é o nosso objetivo, né? Fazer com que as coisas aconteçam e que as pessoas tenham uma experiência não somente esportiva, mas uma experiência social, uma experiência familiar, saúde, é uma experiência de educação, de inclusão. Então tudo isso faz com que a gente entenda que essa convivência sirva de aprendizagem pra gente. As relações aqui são importantes, viver em sociedade é isso, é saber esperar, é saber ver o outro, saber que todo mundo tem dificuldade, crianças com deficiência têm espaço na sociedade, você promover saúde é importante, a educação através do esporte é muito importante, e esse evento vai de encontro a tudo isso. Queria agradecer nossos patrocinadores, né, Supermercado Covabra, sempre apoiando, Unimed, Drywall, Paladino Gás, Vecon, Itafest, Playit, quem mais que patrocinou? Bom, se eu esqueci de alguém, me perdoe, mas sempre aí ajudando a gente a fazer, transformar uma ideia de 30 anos atrás na corrida mais importante do Brasil.
9: Obrigada, bom domingo, viu? Excelente, parabéns.
10: Alô! Tem mais uma, né? Pegamos uma corrida. Eu não...

0: pessoal, vou chamar um intervalo rapidinho porque mais uma vez caiu todo mundo.
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2: 10 horas e 12 minutos.
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0: E direto do ginásio de esportes, com a prova de fraldinhas rolando, Márcio Egídio. Fala, Márcio.
4: Fala, Renatão. Então, aqui encerrada a 29ª prova de fraldinhas. A gente está esperando as considerações finais aí de encerramento. Que tal para o secretário Marcelo Cirilo, que vocês ouviram agora de pouco. E também daqui a pouquinho, a gente está tentando falar com o presidente da prova, o jornalista Mariano Roberto, que está dando entrevista ali agora nesse momento, além do diretor, né, da prova, o professor Juninho Parodi, que a gente não está conseguindo localizar ele aqui no momento, não sei se ele tem algum outro compromisso, e já deixou aqui a pista de atletismo. Mas só estamos no aguardo do jornalista Mariano Roberto, com as palavras dele, né, o Marcelo conversou com a Ingrid Lamar de Lim, e agora a gente vai ficar na espera aqui do jornalista Mariano Roberto. Claro que a gente não pode deixar de agradecer a todo minuto, né, o pessoal da Prefeitura Municipal, a todos os setores envolvidos aí, esporte, educação, cultura, segurança, saúde, né, ao prefeito Tomás Caperito, ao secretário municipal de esporte Marcelo Cirilo, também, né, o patrocínio do pessoal da Unimed dos Bandeirantes, Supermercados Covabra, da Vecom, também da Uru Eventos, o apoio também da Play It, também da Copa Gás, Paladino Gás, né? E o pessoal da Central de Rádio Notícias, além da Drywall Center também. E eu tenho que agradecer, sem dúvida nenhuma, o pessoal da que patrocinou, promoveu com a gente a transmissão com a gente, né? Que é a Vector Embalagens, a Soldart Design, a SEC Trans Corretora, pessoal também, o Estúdio 15, da Meditativo Esporte Clube, Derma Autopeças, Água Azul Natação e Hidroginástica, Associação Esportiva Bandeirantes, Rango Restaurante e Marmitaria, Clube dos Cavaleiros de Itatiba, São João Futebol Clube, Grupo Corcelli, Cicobi Unicentro, também Conect Informática e Lavanderia da Flávia. Então, sem esse pessoal, a gente não teria como estar aqui. Tem que agradecer, claro, ao Renatão, que está lá nos nossos estúdios, ao Douglas Rosante, que está aqui como técnica de campo, também o pessoal, a Idramar de Vim, né, que está aqui também fazendo os trabalhos de reportagem junto comigo, Marcio Egídio, e mais essa manhã maravilhosa, ao qual eu vou falar uma coisa para vocês, ó, rapaz. Eu vou chegar preto em casa, está um calor danado, tem uma nuvem no céu, eu vou ver se eu consigo já pegar aqui as palavras do nosso presidente. Eu vou chegar de turbina aqui. O Marcelo estava falando, comentando agora, que ele está com 86 anos de idade. E desde 1976 ele é o idealizador, junto com outros abnegados aí, dando início à prova de fraude, a prova pedestre JI, e posteriormente a prova de fraldinhas JI. Eu vou ver se ele está liberado aqui já para falar. Seu Manuel, o senhor já está liberado para falar ou ainda não? Nosso presidente aqui estava falando que o Marcelo estava ressaltando a sua idade, 86 anos, prova pedestre JI desde 1976 e prova de fraldinhas JI chegando quase a 3 décadas. Mané, que você pode falar de avaliação de mais esse evento, da magnitude, mostrando mais uma vez a magnitude que é a prova pedestre e a participação em massa da população da nossa cidade, né? Bom dia, Mané.
5: Bom dia, Márcio. Bom dia, ouvindo da CRL. Satisfação de saber que a CRL estava aqui e fazer a primeira entrevista com os garotos e as garotas aí. De tanto para lá, já está começando a garganta aqui. Até ontem estivemos aqui na fase de chamar o pessoal, né? Eu teve uma senhora aí agora que acabou dizendo que não chamaram o filho dela. Olha, mais do que a gente insistiu, né, para correr. Então, a satisfação, Márcio, é de ver as crianças correndo, os pais estarem presentes, né? Eu só senti, lamentei, que chamei a atenção por várias vezes, que o pessoal não batia palma com as crianças. Porque a criança, ela tem a satisfação, eu vi na entrada lá, de ter a medalha no peito. Não há dinheiro que pague. Então, Márcio, agradecendo a você, a Edi, que estiveram aqui na cobertura, né? E a gente tem uma satisfação de tudo que começou em 1977 e agora seria. E uma coisa só para falar, vou soltar altinho, né? Nós já estamos. Viu, Márcio? Agradecendo aqui a sua participação, nós já estamos trabalhando para a 30ª prova de Fraldinha JK.
6: Essa daí eu sempre falo para você, todo ano, né? Aí termina com essa. Antes da gente iniciar, só quero te contar um caso. Eu entrevistei agora de pouco uma das mães, a Fabiana Darcy, e ela trouxe a Alice, a filha dela. Eu acho que é a segunda participação da Alice na prova de Fraldinhas. E ela terminou a corrida, deu entrevista para nós, virou para a mãe dela e falou assim: mãe, eu quero correr de novo. E eu lembro da Fabiana que ela trazia o João Guilherme, que ela trouxe em 10 edições da prova de Fraldinhas. Hoje o João Guilherme é um professor de educação física, personal trainer, goleiro amador, joga em Itatiba, joga na nossa região aqui. Então, quer dizer, olha como mudou essa criança através desse incentivo de esporte que vem desde lá atrás, porque ele traz o João, trouxe o João desde os 4 anos. Hoje o João tem 20, entendeu? E agora traz a Alice, que está com 9 anos de idade, 7 anos de idade, e está na sua segunda prova. Você vê como que muda a vida das pessoas? Não?
5: Então, uma das satisfações, né, de a gente fazer essa promoção, o Márcio e ouvintes da CRN, é de incentivar a garotada, né, para a prática do esporte. E todos eles, evidentemente, aprendem, né, como o professor Marcelo disse, né, aprendem a disciplina, tem horário para correr, tem a camiseta certa, a cor certa, né, e estão aprendendo. E, evidentemente, né, é uma satisfação de amanhã. Se não forem atletas, né, já tivemos grandes atletas que começaram aqui, que realmente no futuro pratiquem um esporte que é muito bom para a saúde.
6: Legal, então vou poupar um pouquinho a voz, porque o Mané não terminou ainda, daqui a pouco ele não fala mais essa criança aqui. 86 carnavais, eu estou do lado agora também, pensei que ele tinha ido embora, eu estou do lado do diretor da prova de Fraldinhas, 29ª edição, o Juninho, como é que você viu, como é que você avalia? Bom, mais de 3 mil crianças, 10 mil pessoas, então quer dizer que não tem como, nenhum incidente grave registrado, com certeza sucesso de novo, né, Juninho?
7: É, Márcio, é uma alegria a gente chegar no fim aqui e saber de toda a qualidade do trabalho, mas isso é fruto de uma equipe toda, né? Ninguém faz nada sozinho, né? De quem organiza, de quem trabalha, tem a patrocínio que a gente agradece, mas nós sabemos, é uma festa onde pai, mãe, avó, tudo junto, e é a base do esporte, né, que é o atletismo. Então, a gente é muito orgulhoso em agradecer ao jornal, agradecer à prefeitura, por meio do prefeito Tomás, o jornal o Mané, toda a equipe, porque ninguém vai fazer nada sozinho nunca. E o legal é chegar no final e saber que mais uma vez é um sucesso aí.
6: Ô Juninho, a gente sempre. Normalmente eu termino com o presidente, que é o Mané, né, essa jovem criança. E ele sempre fala que ele já está programando a 30ª prova. Você, como diretor, sofre com isso aí, né? Mas vocês já estão preparando a próxima prova de Fraldinhas?
7: É, Márcio, a gente sempre termina fazendo uma avaliação e pensando na próxima. Deus queira que a gente sempre esteja aqui. A gente sabe que é difícil a gente falar na próxima. Aliás, eu brinquei com o Moacir agora um pouco, falei assim, nós sempre falamos na próxima, mas nós terminamos essa. Então, nós estamos contentes que, se Deus permitir, a gente está junto aí na próxima prova novamente. Obrigado.
6: Obrigado, obrigado, vereador Juninho, diretor da nossa prova. E agora eu vou aguardar que tem mais uma fera para falar aqui. Pelo bordão, pelo bordão, ele já sabe quem é, né? Mas ele tá tirando uma foto aqui. Dentro em breve, mais alguns minutinhos só, ele tá tirando a foto aqui com o pessoal. E a gente vai pegar, claro, uma palavra do prefeito municipal da cidade, né? O doutor Tomás Capelletti de Oliveira, que está falando no microfone aqui da prova, agradecendo aos colaboradores, agradecendo ao jornalista Mané Roberto, ao Jornal Nativa Diário, pela organização, né, pela iniciativa lá atrás, em 1976, e que perdura até hoje com algumas transformações, adequações, mas que segue a mesma linha, né, e agora chegando aí a 3 décadas de competição, 3 décadas, eu acabei de falar com o Mané, né, que um rapaz hoje de 20 anos participou de 10 provas de fraldinhas JI, né, e hoje é um professor de educação física, é um personal trainer, entendeu, renomado aí. Enfim, eu vou só esperar aqui agora o pessoal tirar a foto oficial com todos os colaboradores da prova, junto com o prefeito Tomás. Está aqui também o Thales, está aqui também, tudo bem? Chique. Então está aqui o pessoal que trabalhou, que foram abnegados aí, que ajudaram bastante. A prova não começa hoje, gente. Não começa e não termina hoje. A prova começa em janeiro, mais ou menos. Como diz Mané, a prova, a 30ª prova já começou agora, a partir do término dessa, onde é feita algumas avaliações, onde é feito considerações, né, são refeitos, reavaliados atitudes, determinações, para que a próxima, sempre que a próxima, seja melhor do que a atual. Mas a gente tem que agradecer, porque são mais de 3 mil crianças participantes, quer dizer que o caminho continua sendo esse, o caminho continua sendo certo, né, continuamos fazendo aí com muito carinho e determinação. Olha lá o prefeito falando da CRN, Jornal Tativa Diário, também, é uma parceria, o prefeito está falando bem isso aí agora, é uma parceria da iniciativa do Jornal Tativa Diário com apoio da Central de Rádio Notícias, mas que sem a colaboração do poder público, sem a colaboração da prefeitura, é humanamente impossível, sem chance da gente estar conseguindo fazer um evento dessa grandeza e com sucesso. Que foi, né? Eu deixamos até o presidente da prova sem voz hoje, e eu vou chegar do lado dele aqui, ó, que é o nosso prefeito municipal, para fazer o fechamento, então, da nossa 29ª prova de fraldinhas JI. Vou trazer ele para cá. Prefeito, vamos mais para cá por causa do som? E aqui nós gostamos de som assim, daí para mais, tá? Mas como a gente está no ar, então a gente vai poder ouvir também. Prefeito Tomás, eu estava comentando, você acabou citando uma frase ali agora, que ninguém faz nada sozinho. A iniciativa lá atrás, em 1976, quando a gente era bebê de colo, foi desse homem que está aí, né, a direção do Jornal Tativa Diário, Mané Massareto. Mas sem o apoio do poder público, é humanamente impossível e inviável fazer. E a gente vê que essa parceria, a iniciativa pública e privada, dá certo, porque só de prova pedestre desde 76 e de fraldinha são 29 edições indo para 3 décadas. Queria que você avaliasse e obrigado aí por estar com a gente aqui na Central de Rádio Notícias, encerrando a transmissão desse ano, Tomás.
7: Primeiramente, um abraço a toda a equipe do CRN que está com a gente. Bom dia a todos os ouvintes. Olha, a gente termina hoje emocionado, viu, Marcio? Foi um negócio espetacular. Que só quem esteve aqui viu mais de 3 mil crianças. São 10 mil pessoas que estiveram agora sendo parte das costas. Uma iniciativa fantástica do Mané, que abriu lá atrás, em 76. Para falar a verdade, eu nem tinha nascido, já tinha prova JI. E hoje, aqui, junto com o Juninho, junto com o Marcelo, com o Baíssa, com a Jaque, o Thales, meu irmão, de voluntário. Sensacional. Toda a equipe que trabalhou. A gente fica muito feliz e ver o Mané sentado lá, firme e forte, mais uma vez nessa corrida aqui. Agradecendo demais a tudo que aconteceu hoje. Parabéns à iniciativa de todos, voluntários, patrocinadores, as escolas de Itatiba, professores, diretores, servidores, auxiliares, subdiretores, coordenadores, supervisores. Uma equipe fantástica que faz a prova JI tá de pé, faz a prova Faldinha tá de pé. Então a gente só tem gratidão, só tem a agradecer. E pedir a Deus que ilumine para que essa prova dure ainda por muitos e muitos anos.
6: Perfeito, então para a gente encerrar, prova de fraldinha, 30ª vem aí, e daqui você?
7: Daqui a gente segue trabalhando, muito obrigado a todos, fiquem com Deus.
6: Tá aí então as palavras do prefeito Tomás Capelletti de Oliveira, ao qual a gente agradece muito, né, o tempo aí despendido com a nossa reportagem, e daqui a gente vai encerrando, agradecendo a Deus em primeiro lugar para mais essa oportunidade, agradecendo aí a todo o pessoal que trabalhou com a gente, ao Douglas Rosante, que está com a gente aqui pelo, pelos trabalhos aqui de campo. O Edilamar Dedim, que fez a sua estreia aí em participações aqui esportivas na Central de Rádio Notícias. Ela cobriu também os jogos regionais, né, Edilamar? E agora, pela primeira vez, fazendo parte da equipe que transmite também a prova de fraldinhas JI. Quero agradecer ao Renato Augusto, que está lá nos nossos estúdios também. Obrigado aí pela participação. Prometemos para o ano que vem, ó, a gente mudou o sistema de transmissão, espero que tenha melhorado, eu acredito que tenha melhorado, mas alguns detalhes ainda, claro, a gente tem que acertar e a gente vai acertar, assim que o Malé disse, todo ano a gente tem que se adequando, todo ano se tem que ir reformulando e a gente vai conseguir fazer aí uma transmissão aí de primeira linha, como merece os nossos ouvintes da Central de Rádio Notícias. 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A gente deseja a todos os nossos ouvintes um ótimo domingo. Obrigado pela companhia, obrigado pela parceria. Que tenhamos todos um ótimo domingão. Amanhã que começa a semana novamente com todas as informações aqui do Parque Ferraz Costa, né? Com a 29ª Prova de Fraldinhas, nos nossos noticiários, 6h15 com o Bom Dia CRN comigo, às 7h30 o Jornal da Sete com Eva Franco e o jornalista Mané Roberto, Jornal do Meio Dia dando destaque, Jornal CRN à Noite dando destaque. Então você vai ter aí a cobertura completa e a repercussão do que foi essa 29ª Provas de Fraldinhas JI. Márcio Egídio, então, em nome de toda a nossa equipe, agradecemos de coração, fiquem com Deus, um ótimo domingo e vai daí, o meu querido Renatão, obrigado por tudo, valeu!
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Oi, voltamos. Eu falei, Deus quer, Deus quer, Deus quer. Estamos aqui para mais um Samba, Pagode e Companhia, 38 anos no ar. Bom dia, muito bom estar com você aqui na frequência certa do seu rádio. Eu me chamo Valdir Dias dos Santos. Estaremos na apresentação com os trabalhos técnicos de Anderson Luiz Pancotto no estúdio de gravação. No estúdio de locução está meu parceiro Renato Augusto Dias. Bom dia, muito bom estar com você. 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Vamos nós, até a uma da tarde, tá bom? E começando, aliás, o programa de hoje, olha, tá com uma seleção daquelas, viu? É isso aí, Reinaldo, Zeca Pagodinho e Revelação, pra você, vem comigo. Bom dia, gente, bom dia!

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Olá, você está bem? Você está na CRN, estamos de volta. Vamos com vocês até a 1 da tarde. Esse é o balanço do Samba, Pagode e Companhia. Aqui sim, a melhor companhia é sempre você. 38 anos no ar. É isso aí. 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Hoje não tem disco entregas, porque hoje é domingão, aberto até o meio-dia. Então, ó, agiliza aí e vamos pro churrasco. Toninho Gerais, Casuarina, Atitude 67. Tudo pra você, aqui no nosso Samba, Pagode e Companhia. Bom dia!

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1: Legal, muito bom estar com vocês, estamos de volta. E vamos com vocês até a uma da tarde. Esse é o balanço do Samba Pagode Companhia, 16 de agosto de 2026. Tudo certinho, tudo bem aí com vocês? Maravilha! Vamos nós, até a uma da tarde, tá? 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Belo, Tiaguinho e Ferrugem. Aqui na sequência do nosso Samba Pagode e Companhia. Bom dia, gente. Muito bom dia.

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tá tudo bem? Tá tudo certinho? Beleza. Voltamos e vamos com vocês até a 1 da tarde. 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Turma do Pagode, Grupo Clariou e Dilcinho estão aqui na sequência do nosso Samba Pagode Companhia. 16 de agosto de 2026. Bom dia, gente!

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Opa, voltamos. Um ótimo domingo para todos vocês. Obrigado pela sua companhia aqui nos 1420 da sua CRN, a Rádio do Povo. Tudo bem aí, né? Tudo certinho? 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Vamos lá, seguindo com vocês até a uma da tarde, com um Sorriso Maroto, Mumuzinho, Imagina Samba. Tá todo mundo aí. Vem comigo, vamos pro samba, vambora, gente.

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E aí, tudo bem? Tudo certinho? Bom, já estamos aí invadindo a sua tarde, né? Estamos chegando na tarde de domingo, beleza? Um ótimo domingo para todos vocês, para todos nós, né? Tá tudo certo? Tá tudo bem? Beleza. 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Arte Popular, Grupo Sensação e o gigante do samba Péricles estão aqui na sequência do nosso samba, pagode e companhia. Vem comigo, uma ótima tarde, um ótimo domingo para todos.

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Lindo, lindo, lindo. 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Aqui sim, a melhor companhia é sempre você. E aqui tem Diogo Nogueira, Jorge Aragão, Benito de Paula. Simbora? Vamos pro samba. Vem comigo. Boa tarde, gente. Boa tarde.

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Aliás, é de segunda a sábado. 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É, porque depois o pessoal tem que descansar também, não é isso? É o que nós vamos fazer agora. Estamos encerrando, então, mais um Samba, Pagode e Companhia aqui na sua CRN. Muito obrigado por estarem com a gente. Fiquem com Deus. Continuem com a gente. Nossa programação sempre com muito carinho, toda ela feita com muito carinho para você, tá? Obrigado. E até amanhã. De manhã a gente está aqui no A Hora é Nossa. Valeu? Beijo para todo mundo. Fiquem com Deus. Amanhã a gente volta, se ele permitir. Eu acho que ele há de querer, a gente vai voltar, né? Beijo para todo mundo.

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4: Olá, queridos ouvintes da Rádio CRN. Está começando mais um Papo Cabeça aqui pela Rádio CRN. Eu sou a sua psicóloga Dani Dalcin Benedetti, constreladora familiar TSFI, mestranda na Unicamp e presidente do grupo Entre Rosas aqui de Itatiba. E hoje eu quero começar o nosso programa com uma pergunta muito simples. Você está realmente bem? Parece uma pergunta fácil, não é mesmo? Talvez se alguém perguntasse isso para você agora, a resposta sairia quase automaticamente. Tô tudo bem, tá tudo bem comigo. Mas será? Quantas vezes alguém perguntou se você está bem e você respondeu no automático: eu estou bem. Mesmo estando cansado, angustiado, ansioso, triste, preocupado ou simplesmente tentando sobreviver a um dia difícil. Às vezes, eu estou bem não significa exatamente eu estou bem. Pode significar: eu não quero preocupar ninguém, eu não sei explicar o que eu estou sentindo, tenho vergonha de falar, eu não confio em ninguém, não quero parecer fraco, tenho medo de não ser compreendido, nem eu sei direito o que está acontecendo comigo. Ou simplesmente, eu não sei como pedir ajuda. E é justamente por isso que o tema do Papo Cabeça de hoje é: por trás do eu, por trás do eu estou bem. Estamos no Setembro Amarelo, um mês que chama a atenção para a importância da saúde mental na prevenção do suicídio, da escuta e da busca por ajuda. Mas hoje eu quero ir um pouco além da campanha. Quero falar sobre aquilo que acontece durante os outros 11 meses do ano também. Sobre as dores que nem sempre conseguimos enxergar. Sobre pessoas que continuam trabalhando, que continuam estudando, que continuam cuidando dos filhos, que continuam publicando nas redes sociais, que conversam, brincam, sorriem e que ainda assim podem estar enfrentando um sofrimento emocional muito intenso. Porque uma das coisas mais importantes que precisamos compreender sobre saúde mental é: nem toda dor é visível. E muitas vezes as pessoas que estão sofrendo, elas continuam funcionais. Elas continuam trabalhando, continuam cuidando dos filhos, cuidando da família, fazendo coisas que elas costumavam sempre

0: fazer. Mas internamente, essa dor é dilacerante. Hoje vamos conversar sobre sofrimento emocional, sobre por que escondemos aquilo que sentimos, sobre sinais que merecem atenção, sobre como acolher alguém e, principalmente, como podemos construir relações em que uma pessoa consiga dizer: "Na verdade, eu não estou bem, não." Sem se sentir envergonhada, sem julgamento, sem precisar enfrentar tudo sozinho. Então, fica aqui comigo, que está começando mais um Papo Cabeça, hoje, dia 14 de setembro de 2026. Ai, deixa eu contar para vocês. Em setembro, nesse mês de setembro agora, tá fazendo 3 anos do início do Papo Cabeça. Então, estamos comemorando 3 anos de Papo Cabeça aqui com você. Toda segunda-feira, às 16 horas, eu, sua psicóloga, Dani Dalcin Benedetti, venho falar sobre saúde mental de uma forma leve, descontraída, junto com outros participantes e convidados que eu convido aqui para estar junto aqui nessa roda de conversa que eu trago aqui sempre para vocês. Eu faço esse programa há 3 anos com muito carinho, muito amor, muita dedicação, muita curiosidade, porque eu adoro trazer aqui para vocês temas que estão em alta, temas que as pessoas estão falando no momento, as famosas trends, né? Mas voltados sempre à saúde mental. E é com muita alegria que eu encabeço esse programa e eu sei que durante esses 30 anos, acho que 30 ou 33 anos, agora não me recordo, da Rádio CRN. Esse é o primeiro programa que fala sobre saúde mental. Então eu fico muito feliz de fazer parte da história aqui da CRN. Muito obrigada a todos os profissionais que trabalham aqui na rádio, as pessoas que fazem esse programa acontecer. Então é toda uma equipe que trabalha aqui para que eu possa fazer esse programa com vocês. Então, se não fossem eles, esse programa não aconteceria. Obrigada também aos diretores da rádio que me convidaram há 3 anos atrás, que pensaram nesse projeto e juntos a gente faz um trabalho bem legal que traz bastante conteúdo para vocês. E também agradecer meu maridão, que está sempre me apoiando, sempre falando o quanto ele gosta e me admira, admira o meu trabalho. E tá sempre me incentivando e também dá umas puxãozinho de orelha também, que é importante. E é isso, eu queria muito também agradecer vocês, ouvintes, que se não fossem vocês, nada disso estaria acontecendo também, né? Porque se não tem pessoas para escutarem o que eu tô falando, eu só seriam palavras jogadas ao vento. Então, muito obrigada por estarem aqui acompanhando, participando e colocando em ação tudo o que eu falo aqui, junto com os entrevistados e quando eu faço também o programa sozinho, como é o caso de hoje. Então, vamos agora de volta aqui ao programa. Hoje o programa é de número 148, por trás do Eu Estou Bem. Por que dizemos Eu Estou Bem quando não estamos? Talvez possamos começar com essa pergunta. Por que é tão difícil dizer que não estamos bem? Nós vivemos em uma cultura que aprendemos muito cedo algumas mensagens. Seja forte, não chore. Você precisa reagir. Tem gente passando por coisa muito pior do que a sua. Pense positivo. Logo isso vai passar. Algumas dessas frases podem até vir acompanhadas de boa intenção, mas quando são repetidas muitas vezes, podemos começar a aprender que sentimentos difíceis precisam ser escondidos, que tristeza incomoda, que ansiedade é exagero, que pedir ajuda significa fraqueza, que demonstrar sofrimento é reclamar demais. Então fazemos aquilo que aprendemos, continuamos funcionando. A pessoa que funciona também pode estar sofrendo. Existe uma ideia equivocada de que uma pessoa emocionalmente muito mal necessariamente vai parar completamente a sua vida. E isso não acontece. Não é sempre que acontece isso. Existem pessoas em profundo sofrimento que continuam cumprindo horários, continuam trabalhando, continuam cuidando da família, continuam sorrindo, continuam conversando e até continuam dizendo: "Está tudo certo, está tudo bem." Por isso, precisamos tomar cuidado com frases como: "Mas ela parecia tão bem. Ela estava trabalhando normalmente. Ela estava sorrindo. Eu nunca imaginei." O comportamento que enxergamos é apenas uma parte da experiência daquela pessoa. Nós não conseguimos avaliar a saúde emocional de alguém apenas olhando uma fotografia, uma postagem ou alguns minutos de conversa. As redes sociais é a ilusão de que todo mundo está bem. Antes de falar sobre essa parte das redes sociais, eu queria relatar também uma situação que aconteceu. Ano passado, eu estava atendendo uma paciente. Eu fiz o laudo sobre o Alzheimer dela, né? E aí ela realmente estava entrando em Alzheimer e tudo mais. E naquele período ali, a filha da prima dela, que trabalha com saúde mental, era psicóloga, inclusive falava sobre suicídio, a especialidade dela era suicídio, ela acabou se matando, se suicidando. E isso me chamou muita atenção na época também, né? E a gente conversando com ela, tudo, com a paciente, que ela ficou muito chocada, né, com o falecimento, como se fosse prima dela também, né? Na verdade, a filha da prima dela. E isso me chamou muita atenção, porque quem também cuida de quem está cuidando dos outros, né? Muitas vezes, nós que somos da área da saúde, nós somos vistos como alguém que não sofre, não tem tristeza, não tem nenhum problema, porque é como se a gente tivesse a solução para tudo. É como se tudo que acontece a gente já soubesse como lidar. Mas antes disso, isso aqui é bem um parênteses, tá? Em relação às pessoas que vocês conhecem relacionadas à saúde, que trabalham com saúde mental principalmente. Então, isso não é verdade, porque antes de tudo isso, nós somos pessoas. Nós sentimos, nós sentimos desilusão, nós sentimos tristeza, nós sentimos raiva, medo. E é importante também a gente não tá num. Nós da saúde mental não estarmos num patamar achando que se a gente falar sobre as nossas dores, vai desmerecer o nosso trabalho. Pelo contrário, isso vai deixar a gente mais humanizado ainda. Então, sim, eu fico triste, eu fico com medo, eu tenho raiva. Isso é normal, isso é muito normal. Eu nunca me coloquei assim num pedestal onde eu não sinto nada, minha vida é plena, perfeita e maravilhosa. Porque justamente isso é isso que vai me aproximar da pessoa que está me seguindo, da pessoa que está me escutando. Eu já falei aqui para vocês várias e várias vezes que eu tenho depressão. Hoje ela está controlada. Sim, a gente consegue controlar a depressão, a gente consegue controlar a ansiedade. Mas eu tenho sim, então eu tenho que tomar cuidado. Eu tenho que tomar minha medicação, eu tenho que fazer minha terapia, eu tenho que praticar atividade física. Porque senão a depressão ela vem sim, e os meus sentimentos, assim, os pensamentos vêm assim. Acontece muito assim, se eu não tô com a medicação ok, se eu não tô fazendo atividade física, me alimentando bem, se eu não tô realmente assim, regrada. E é assim, eu preciso fazer tudo isso religiosamente, porque senão realmente os meus pensamentos vão para um lugar muito sombrio. A tristeza para mim, a tristeza para uma pessoa que tem depressão, ela não é uma tristeza normal, assim, igual para as outras pessoas. Ela é uma tristeza que leva a gente para um lugar muito, muito, muito profundo. E esse lugar profundo é como se fosse, assim, um fundo do poço que você não vê solução de subida. Você não consegue, assim. E às vezes esse você ir para o fundo do poço e voltar, e voltar. E voltar é tão cansativo que chega uma hora que a pessoa não quer mais voltar. Ela não quer mais tentar subir, porque é tão cansativo, sabe? Hoje, que nem eu falei para vocês, eu estou medicada, eu faço terapia, meu marido sempre me ajuda muito, também minha família, minha rede de apoio, meus amigos. Hoje eu me cerquei de pessoas que sabem se eu estou começando a mudar meu comportamento, então elas já falam para mim: "Você não tá bem, Dani. O que pode estar acontecendo? Tá tudo certo com a medicação?" Porque é engraçado que nós que temos, né? Às vezes, quando a gente tá bem, a gente acha que não precisa mais de medicação, não precisa mais de terapia. Mas não, é uma condição. É igual uma pessoa que tem, que precisa de insulina, que tem diabetes. A pessoa pode estar se sentindo bem, mas ela precisa da insulina. Ou a pessoa que tem colesterol alto, ela precisa do remédio de colesterol, né? Porque ela tá se sentindo bem. Então, isso tudo é muito importante para vocês observarem. Pessoas que têm depressão, pessoas que já tentaram suicídio, pessoas que apresentam de vez em quando umas tristezas sem motivo aparente. Hoje eu sei que emocionalmente eu tô super bem, mas organicamente o meu corpo ele precisa da medicação. Então, por isso que eu tô me abrindo aqui novamente para vocês, para que vocês não me coloquem em um pedestal, achando que as pessoas que trabalham com saúde mental, que são psicólogos, têm uma vida plena e tá tudo bem. E sim, hoje tá tudo bem, mas eu preciso controlar, eu preciso organizar, eu preciso observar. Eu preciso me afastar de coisas que me cansam e eu preciso fazer algumas coisas que pessoas que não têm depressão não precisam fazer. E tá tudo bem, é só a gente entender e não baixar a guarda, né? Porque eu prefiro muito mais a Dani, que tá com a depressão controlada, que tá com a ansiedade controlada, do que a Dani que tá mal, que tá com a depressão em crise. Então, isso vale para vocês, todos vocês que convivem com pessoas com depressão ou que têm a própria depressão. Tem sim um jeito da gente viver de uma forma leve, de uma forma tranquila. Tem sim, eu vivo dessa forma hoje em dia. Eu penei um pouquinho para descobrir, mas hoje eu vivo. Hoje eu vivo, eu sou realizada no meu trabalho, na minha, na, com o meu relacionamento, com os meus amigos. De vez em quando eu fico irritada, sim, de vez em quando a gente briga, eu e meu marido, é super normal. Mas, de uma forma geral, é muito mais prazeroso estar viva do que pensar em não viver, tá? Então, é um relato meu particular que eu passo aqui para vocês. E as redes sociais e a ilusão de que todo mundo está bem? E isso se torna ainda mais importante em uma época que conhecemos tantas pessoas através das redes sociais. Algumas pessoas a gente nem conhece pessoalmente. Pacientes meus mesmo. Alguns eu nem conheço pessoalmente, a gente só se vê online. E eu já conheço tanta pessoa. E de vez em quando a gente se encontra, é até engraçado, difícil, diferente, assim. Porque às vezes eu imagino a pessoa, que eu só vejo a pessoa da parte do tronco para cima. E aí às vezes eu imagino a pessoa de um jeito, aí às vezes a pessoa é mais alta, mais magra. Porque querendo ou não, o computador ele acaba engordando um pouquinho a pessoa. E é muito engraçado isso. Nós vemos as pessoas em viagens, conquistas, casamentos, famílias, promoções, sorrisos, mas raramente vemos a vida inteira. É que nem eu, quando vejo ali o paciente, é claro que eu tenho um olhar para isso, mas eu tô vendo metade dele. E é a mesma coisa nas mídias sociais. Estamos comparando nossos bastidores com os melhores momentos escolhidos por outras pessoas. E isso pode criar uma sensação muito perigosa. Todo mundo está conseguindo viver, menos eu. Todo mundo está tendo realizações, menos eu. Todo mundo atravessa perdas, medos, frustrações e momentos em que não sabe muito bem como continuar. A diferença é que algumas dessas experiências aparecem e outras não. Quando uma pessoa, e eu vou contar muitos meus relatos aqui hoje, tá? Quando uma pessoa está em crise de depressão ou de ansiedade, ela não consegue, às vezes, nem pensar o que ela quer comer. É a observação dela, a tomada de atitude dela, às vezes, fica tão comprometida com esse cansaço interno que não passa, que até escolher o que ela vai comer é difícil para ela. E aí ela fica num momento em que ela trava. O medo de ser um peso. Existe uma frase que merece muita atenção quando falamos sobre sofrimento emocional. Eu não quero incomodar ninguém. Algumas pessoas evitam pedir ajuda justamente porque acreditam que serão um peso. Elas pensam: todo mundo já tem seus problemas. Não quero preocupar minha família. Meus amigos têm coisas para resolver. Preciso conseguir sozinho. E então começo a se isolar juntamente quando precisariam de conexão. Por isso, quando alguém escolhe dividir algo difícil conosco, é importante compreender a dimensão daquele gesto. Talvez aquela pessoa tenha levado dias, semanas ou meses para conseguir falar. Quando alguém diz, não estou bem, imagine que alguém diga para você, eu não estou bem. Qual é a nossa reação automática? Muitas vezes queremos resolver. Você precisa fazer isso. vai caminhar, vai viajar, ocupar a cabeça. Você precisa pensar positivo, mas talvez a primeira necessidade daquela pessoa não seja uma solução. Talvez seja simplesmente ser ouvida. Você pode perguntar: quer me contar o que está acontecendo? Ou como posso estar com você nesse momento? Ou simplesmente dizer: estou aqui, pode falar. Parece pouco, mas presença pode ser muito importante. Eu costumo comentar com os meus pacientes que tem três tipos de desabafo, digamos assim. A pessoa que ela quer desabafar mesmo, ela só quer desabafar, ela não quer uma solução, ela não quer um acolhimento, ela só quer falar. Geralmente é uma pessoa que está repetindo a mesma coisa várias vezes. E a única coisa que você precisa fazer é: nossa, caramba, uau, entendi. Tem algumas pessoas que precisam de um desabafo, de um acolhimento. Elas precisam se sentir acolhidas. Então, você vai falar assim, quando elas repetirem alguma coisa, você vai falar: eu te entendo, eu entendo o que você está passando, eu já passei por isso, ou eu conheço alguém que já passou por isso. Não precisa dar uma solução e não precisa só concordar com a pessoa, você vai acolher ela. E tem outras pessoas que precisam sim da solução. E essas pessoas, elas vão te escutar, porque elas estão no momento exato para a mudança. Aí sim você pode dar uma solução para elas. E geralmente a mensagem que elas trazem é assim: a frase que elas trazem é assim: o que que eu faço com isso? Ou o que você faria? Ou, na sua opinião, o que que é importante fazer? E você vai ver que depois que você falar, ela vai colocar em ação. Então, observe esses três tipos de pessoa. Claro que, se for algo muito mais detalhado, é importante que você fale assim para a pessoa procurar ajuda. Ajuda profissional, né? Porque muitas vezes a gente pode sim dar um acolhimento, a gente pode ajudar com alguma solução, ou deixar a pessoa desabafar. Mas às vezes ela precisa sim de um acompanhamento profissional. Então, estar presente é mais importante do que qualquer outra coisa. Escutar não é esperar a sua vez de falar. Existe uma diferença enorme entre ouvir e escutar. Às vezes, quando alguém fala, já estamos pensando na resposta, na comparação, na nossa experiência, na solução que vamos oferecer. Escutar exige um pouco mais. Exige suportar alguns silêncios, não interromper, não julgar, não competir com a dor. Você sabe que nos meus atendimentos, a pessoa ela fala assim: nossa, eu saí tão leve depois da sessão. Porque é uma hora que eu fico escutando a pessoa e eu não falo de mim. Eu falo exclusivamente do que ela está sentindo. Eu estou atenta ao que ela está falando. E isso faz toda a diferença. Por isso que, às vezes, procurar ajuda de um profissional faz toda a diferença. Porque quando você está desabafando com um amigo ou com um familiar, ele vai falar inevitavelmente na vida dele também. É super normal, né? E assim como você também, se ele tivesse desabafando com algo, você falaria sobre você também. Então, você que está escutando alguém, dentro do seu limite também, não é para você ficar servindo ali também de escuta o tempo todo para todo mundo, mas dentro do seu limite, escute ali a pessoa, entenda e encaminhe ela para um profissional. Frases que podem machucar, mesmo quando queremos ajudar. Tem algumas frases que podem acabar afastando a pessoa, até machucando ela. Como você tem tudo, não tem motivo para estar assim. É só pensar positivo. Você precisa ser forte. Isso é falta do que fazer. Está faltando fé na sua vida. Tem gente muito pior. Você está exagerando. Mas elas continuam comunicando algo como: o que você está sentindo não deveria estar acontecendo. E o resultado pode ser mais silêncio, porque a pessoa entra num movimento de culpa. Poxa, tem tanta gente sofrendo mais do que eu. É pecado. Entra muito essa frase. É pecado eu estar me sentindo assim. Eu me sinto culpada, mas eu não sei como mudar. E é importante você não falar todas essas frases que eu te falei. Saúde mental não é estar feliz o tempo inteiro. Também precisamos corrigir essa ideia. Que nem eu falei no começo do programa, não é porque eu trabalho com saúde mental que eu estou feliz o tempo todo. Eu, de vez em quando, eu fico assim triste e com raiva, com medo. O importante é você entender as suas emoções e saber de onde elas estão vindo. Muitas vezes você realmente está triste por algum motivo. Você pode ter perdido alguém, está em movimento de luto, pode ter não conseguido uma promoção que você esperava, pode ter sido demitido do trabalho, seu relacionamento pode não estar muito bem. São situações pontuais. A depressão, de uma forma assim, crônica, ela geralmente vem algo ligado a algo que assim, não tem o porquê. A pessoa ela simplesmente sente. Ela não tem uma causa exatamente. E é por isso que é importante que um profissional da saúde mental avalie o caso da pessoa para ver se ela está com depressão, se ela está, às vezes, no momento deprimido da vida dela. Então, é importante você identificar, poxa, eu tô num momento que faz mais de um ano que eu tô triste, eu não consigo sair disso. A vida não tem mais aquela alegria que tinha antes. Momentos de prazer que eu tinha, eu não sinto mais. Eu só quero ficar quieto, eu não quero mais sair, eu só quero ficar no meu cantinho. Até mesmo em casa, eu não quero mais conversar com ninguém. Isso é importante. São sinais de alerta. É importante você observar ou pessoas que estão próximas. Há pessoas que estão passando por isso também observarem. Então, quando aquele sofrimento começa a comprometer relações, trabalho, estudo, sono, alimentação, autocuidado ou a própria vontade de continuar vivendo, isso precisa ser levado a sério. Eu trouxe aqui no programa um dentista, é o Dr. Matheus, da Oral Clinic. Faz bastante tempo já esse programa, e ele falou uma coisa que eu não sabia, que eu meio que levei para a vida. Ele falou que algumas pessoas, quando estão em momento de depressão, elas deixam de cuidar também da sua saúde bucal, e elas acabam adquirindo bastante cáries, até canais, e também, às vezes, até perda de dente, porque elas param de conseguir se cuidar, né? Então, isso também é uma observação também. É importante, né? A pessoa tá cuidando da higiene dela, ela tá se cuidando, ela tá cuidando assim da aparência às vezes. Não tô falando de vaidade, eu tô falando de vaidade assim, sem propósito. Eu tô falando de uma questão de a pessoa, ela realmente ela tá bem? Então, observem isso também. E os sinais, eles nem sempre são óbvios. Tô difícil de falar essa palavra. Não existe uma fórmula que permita olhar para alguém e afirmar com certeza o que está acontecendo. Mas algumas mudanças merecem atenção. Um isolamento que não existia, mudanças importantes de comportamento, abandonos de atividade que antes davam prazer, alterações importantes no sono ou no autocuidado, desesperança persistente, quando a minha depressão, ela tá mais em crise, digamos assim, é que realmente ela faz bastante tempo que tá bem controlada, mas a sensação era que eu não queria mais estar aqui. Eu não queria mais. Era como se tudo fosse muito cansativo, nada tivesse um brilho, nada tivesse uma vontade, assim, sabe? Por exemplo, o programa que eu faço aqui me dá muita alegria de fazer esse programa aqui para vocês, sabe? É muito legal eu pesquisar, eu ver, eu conversar com as pessoas, falar com o pessoal da equipe aqui. Isso me traz muita alegria. Se eu tivesse na crise da depressão, nada disso estaria me dando alegria, tá? Então, muitas vezes, essas mudanças intensas de humor também são sinais de que a pessoa pode não estar bem. Principalmente aquela relacionada a não querer mais viver, desaparecer ou não enxergar a razão para continuar. A pessoa que às vezes tem o ato do suicídio, ela muitas vezes ela não. Não é que ela quer morrer, ela só quer que aquilo acabe, que aquela sensação, que aquele vazio, que aquele sentimento de tristeza acabe. Essas manifestações não devem ser tratadas como drama ou tentativa de chamar a atenção. Isso foi no século passado, gente, ó. Chamar a atenção não é mais algo que você precisa se preocupar. Se a pessoa ela tá mal, ela realmente está mal. Por isso, procure um profissional da saúde se você não dá conta de acolher a pessoa. Sofrimento precisa ser levado a sério. Mas e se eu perguntar, será que piora? Muitas pessoas têm medo de conversar diretamente sobre sofrimento emocional, porque elas acham que aquilo vai colocar ideias na cabeça da pessoa, vai piorar ou vai fazer a pessoa se isolar mais. Mas quando existe uma preocupação real, é possível perguntar com respeito e tranquilidade. pode ter certeza que a pessoa ela vai entender e ela vai sentir uma real preocupação. Não que você só quer cumprir ali uma tabela de etiqueta para você saber se a pessoa está bem ou não. Quando é genuíno a pergunta, quando é genuíno a atenção, a gente sente, tá? E eu falo a gente porque eu me incluo nesse quadro, né? Apesar da minha depressão hoje estar controlada, é importante que eu tenho, né? Então eu preciso me cuidar, eu preciso ver. Então as pessoas ao meu redor, elas me falam. Um exemplo, ontem, meu marido, agora no final de semana, né? Meu marido, ele falou: Dani, você tá com um pouco de alteração de humor. Então, assim, quando eu tô pra entrar numa crise, alguma coisa assim, eu oscilo, né? Então, coisa de horas ou minutos. Uma hora eu tô muito feliz, daqui a pouco eu tô muito triste, daqui a pouco eu tô com raiva, daqui a pouco eu tô com medo, né? Então, ele falou: você tá oscilando muito por esses dias, né? E aí eu, opa. Peraí, deixa eu prestar atenção. Então, eu vou ter terapia essa semana, vou conversar com a minha psicóloga sobre isso. Quando eu voltar com o médico, eu vou falar para ele. E aí a gente pode ver, talvez tenha que aumentar ou diminuir a medicação. Então, eu tenho toda uma equipe que está comigo. Uma equipe, e além de uma equipe, uma rede de apoio que se preocupa comigo. E isso é importante, porque eu sozinha, às vezes, eu não percebo. Porque é tão automático ali para a gente, e a nossa percepção sobre nós mesmos, ela muda. Então, por isso que é importante as pessoas em volta virem falarem sim para a gente. Não precisamos ser profissionais para acolher, mas não precisamos fazer tudo sozinho. Que nem eu falei aqui para vocês. Se vocês perceberem que está muito pesado para você também, tá com aquela pessoa, procure a ajuda de um profissional. Mesmo que a pessoa não queira, procure você um profissional para você poder saber lidar melhor com aquela situação. Tem casos de uma paciente minha, ela veio me procurar porque o filho dela não estava bem. E aí ela percebeu que ela precisava de ferramentas para poder ajudar ele, porque ele mesmo não queria vir na terapia. Então, isso é muito importante para a gente saber acolher. Eu vou deixar aqui uma reflexão, porque a gente está chegando aqui no momento do intervalo, e aí eu vou falar para vocês. Deixa eu ver aqui, ó. Quando você pergunta para alguém: está tudo bem? Você está preparado para ouvir não? Porque perguntar é fácil, mas escutar a resposta que pode exigir tempo, presença, paciência e disponibilidade emocional. Talvez seja uma das maiores mudanças que podemos produzir neste setembro amarelo. Seja justamente essa: fazer menos perguntas automáticas e construir mais espaço onde respostas verdadeiras sejam possíveis. Hoje estou falando sobre Por Trás do Eu Estou Bem. Nesse primeiro bloco, conversamos sobre essas dores, pessoas que escondem aquilo que sentem, sobre sinais que merecem atenção e principalmente sobre a importância de escutar sem julgamento. Mas existe uma pergunta fundamental: o que fazer quando alguém realmente diz que não está bem? No segundo bloco, eu vou trazer essa e outras informações, ferramentas aqui para que vocês possam ajudar essas pessoas. Você está aqui no Papo Cabeça com a sua psicóloga, Dani Dalcin Benedetti, aqui pela Rádio CRN, e nesse mês de setembro, fazendo 3 anos de programa. Vamos para um intervalo rapidinho e já já estamos de volta.
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10: Estamos de volta a mais um Papo Cabeça aqui na Rádio CRN. Eu sou a sua psicóloga Dani Dalcin Benedetti e hoje, dentro do Setembro Amarelo, estamos conversando sobre Por Trás do Eu Estou Bem. Antes do intervalo, a gente falou sobre o silêncio emocional, sinais de alerta e sobre como algumas pessoas continuam aparentemente funcionando, mesmo quando internamente estão enfrentando momentos muito difíceis. Agora eu quero entrar na parte talvez mais importante do nosso programa. O que nós podemos fazer? Porque conscientização é importante, compartilhar uma campanha é importante, usar amarelo é importante, mas prevenção também acontece nas nossas relações, na maneira como escutamos, na forma como acolhemos e na nossa capacidade de levar o sofrimento do outro a sério. Você não precisa ter a frase perfeita. Quando alguém compartilha algo muito difícil, podemos entrar em pânico. Você pode pensar, o que eu digo? E se eu falar alguma coisa errada? Talvez você não precise de uma frase extraordinária. Pode começar com, obrigado por confiar em mim. Eu sinto muito que você esteja passando por isso. Você não precisa enfrentar isso sozinho. Vamos pensar juntos em como eu posso te ajudar. Ou, eu posso ficar aqui com você. Presença antes de solução. Não tente convencer a pessoa de que a vida dela é boa. Às vezes, pensamos, mas você tem uma família maravilhosa, tem filhos, tem saúde, tem uma condição de vida financeira boa, você tem tanta coisa boa. E tudo isso pode ser verdade, mas sofrimento psicológico não funciona como uma equação matemática. Não existe uma quantidade determinada de coisas boas que automaticamente impeça alguém de adoecer emocionalmente. Uma pessoa pode ser amada e estar deprimida, pode ter uma boa carreira e estar em sofrimento, pode ter amigos e se sentir profundamente sozinha. Não precisamos compreender completamente a dor para respeitá-la. Quando alguém pede ajuda, não deixe para depois. Se alguém demonstra sofrimento intenso, principalmente se fala em morrer, desaparecer ou não querer continuar vivendo, leve isso a sério. Não pense, é só uma fase. Amanhã passa. Ela só está querendo atenção. Mesmo quando existe uma busca por atenção, podemos fazer outra pergunta. Por que essa pessoa está precisando desesperadamente ser vista? O sofrimento continua merecendo cuidado. A rede de apoio. Vocês sabem que eu sempre falo de rede de apoio aqui para vocês. Eu tenho a minha rede de apoio e é muito importante. Então, outro ponto importante é não colocar toda a responsabilidade sobre uma única pessoa. Rede de apoio significa construir conexões, famílias, amigos, profissionais, serviço de saúde. Tudo isso é rede de apoio. Talvez quem esteja sofrendo não consiga organizar tudo isso sozinho naquele momento. E você pode ajudar perguntando para essa pessoa se tem alguém para quem possa ligar, se ela gostaria que alguém acompanhasse ela, se ela gostaria de começar um atendimento profissional. Às vezes, ajudar significa caminhar alguns passos juntos. E quando buscar ajuda profissional? Vocês perceberam que eu falei a todo momento, se está pesado para você acolher alguém, busque ajuda profissional. Se você percebe que só o seu acolhimento não está sendo suficiente, busque ajuda profissional. Se você percebe que a pessoa está sofrendo calada, busque ajuda profissional. Não precisamos esperar uma situação extrema. Esse é um ponto fundamental. Psicoterapia não deveria ser procurada apenas quando a pessoa sente que não aguenta mais. É possível buscar ajuda quando percebemos sofrimento persistente, ansiedade que está atrapalhando a rotina, tristeza intensa ou prolongada, dificuldade de dormir, isolamento, mudanças importantes de comportamento, perda significativa de interesse ou prazer, dificuldade de realizar atividades cotidianas ou simplesmente quando percebemos eu não estou conseguindo lidar sozinha com aquilo que estou vivendo. Isso já é motivo suficiente para buscar ajuda. Psicólogo, psiquiatra e cuidado integrado. Outra coisa importante é retirar o preconceito do cuidado em saúde mental. Ainda bem que depois da pandemia, isso ficou muito mais popularizado. Então, hoje, procurar ajuda profissional de um psicólogo, um psiquiatra, já não é mais visto como fracasso ou como a pessoa é louca. Isso significa que a pessoa está, sim, preocupada com a saúde mental dela, com como ela vai agir e lidar com as situações que acontecem no dia a dia. Em algumas situações, a psicoterapia será suficiente. E em outras, a avaliação médica e tratamento medicamentoso podem ser importantes. E frequentemente diferentes profissionais podem trabalhar juntos. Não existe prêmio por sofrer sozinho. Busca tratamento é cuidado. Eu tenho um psiquiatra que eu gosto de sempre indicar ele quando eu preciso de alguma... É mais de um, né? E a pessoa escolhe quem ela se sente mais à vontade para trabalhar. Porque muitas vezes a gente precisa sim entrar com medicamento. E tá tudo bem, muitas vezes não vai ser pro resto da vida. Pode até ser algum caso que sim, mas você pode, assim, fazer um tratamento que geralmente leva medicamentoso, geralmente leva de 1 a 2 anos, mas é importante você se estabilizar, porque às vezes a gente precisa sim da medicação. Então, tire esse preconceito. E hoje em dia, a medicação, as medicações, elas estão muito mais modernas. Então, não tem tanto efeito colateral, você consegue se adequar exatamente à medicação que melhor te dá resultado. Eu utilizo a minha medicação há uns 6 anos, se eu não me engano, isso, 6 anos. E, nossa, eu não precisei mudar, não precisei aumentar a dosagem. Eu vou seguindo e ela é ótima para mim. Então, não fique com esse preconceito. Quando existe risco imediato? Agora quero falar de maneira muito clara, porque essa informação pode ser importante para alguém que está nos ouvindo. Se você perceber que uma pessoa está em risco imediato de tirar a própria vida, não deixe essa pessoa sozinha. Procure atendimento de urgência. No Brasil, é possível buscar uma UPA 24 horas. Aqui em Itatiba existe UPA, pronto-socorro ou hospital. Ou acionar o SAMU pelo telefone 192. Os CAPs e as unidades básicas de saúde também fazem parte da rede pública de cuidado em saúde mental. E existe ainda o CVV, Centro de Valorização da Vida, pelo telefone 188, com um apoio emocional gratuito, sigiloso e disponível 24 horas por dia. Vou repetir, CVV 188. Pedir ajuda é uma possibilidade e ajudar alguém a chegar até essa ajuda também é cuidado. Inclusive, até o Whindersson Nunes, ele relatou. Ele tem, né, depressão, e ele relatou que em momentos ele já precisou do CVV. Mesmo tendo acesso e podendo procurar um profissional da área da psicologia, da psiquiatria, ele recorreu ao CVV em um momento em que ele estava com muita angústia. A pessoa não é o sofrimento que está vivendo. Quando estamos vivendo uma dor muito intensa, nossa percepção pode ficar estreita. Parece que aquilo nunca vai mudar, que aquela situação define tudo, que não existe uma outra possibilidade. Mas estados emocionais mudam, circunstâncias mudam. Tratamentos existem, novos vínculos podem surgir. Problemas que parecem impossíveis podem ganhar outros caminhos. Por isso é tão importante não atravessar momentos de profundo sofrimento sozinho. Às vezes precisamos de alguém do lado de fora para nos ajudar a enxergar aquilo que naquele momento não conseguimos. É aquilo que eu comentei no começo do programa, quando eu falei que meu marido comentou nesses dias que eu estava tendo muita oscilação de humor. Então uma pessoa externa me falou algo que eu não estava percebendo. E isso fez total sentido para mim. Aí eu já ajustei algumas coisas que eu precisava ajustar e agora eu já estou melhor. Cuidar de quem escuta também é importante. Existe ainda um lado que raramente discutimos. Quem acompanha alguém em sofrimento também pode se sentir cansado, assustado, culpado ou impotente. E essa pessoa também precisa de apoio. Você pode amar muito alguém e ainda assim não conseguir resolver aquilo sozinho. Você pode estar presente e continuar precisando de ajuda profissional para conduzir aquela situação. Não carregue sozinho a responsabilidade pela vida emocional de outra pessoa. Construa uma rede de apoio. Não transforme saúde mental em frases bonitas. Setembro traz muitas frases. Você é importante, você não está sozinho, tudo vai ficar bem. São mensagens bonitas, mas precisamos transformar mensagens em atitudes. Talvez alguém não precise apenas ouvir. Conte comigo. Talvez precise perceber que realmente pode contar. Que você vai atender o telefone, que vai ouvir sem julgar, que vai incentivar tratamento, que vai aparecer novamente alguns dias depois e perguntar: como você está hoje? Prevenção também está na continuidade. E quem cuida da saúde mental antes de chegar ao limite? Quero aproveitar para ampliar nossa conversa sobre saúde mental. Não começa apenas na crise, ela é construída no cotidiano, na tomada como organizamos nossa vida. Nos nossos relacionamentos, nos limites que colocamos, na qualidade de sono, na maneira como lidamos com o trabalho, na possibilidade de descansar, na forma como tratamos nossas emoções, na capacidade de pedir ajuda, na terapia, quando necessária, no cuidado médico, quando necessário, e também na possibilidade de reconhecer: alguma coisa não está legal comigo. Antes que se transforme em "eu não aguento mais isso". Você também pode dizer: eu não estou bem. Agora eu quero mudar um pouco a perspectiva. Talvez durante todo esse programa você tenha pensado em alguém, um amigo, uma família, um colega, mas talvez a pessoa que precisa ouvir essa conversa seja você mesma. Talvez você esteja cansada de fingir que está tudo bem. Talvez esteja tentando continuar funcionando porque acredita que não pode parar. Talvez ninguém saiba o tamanho daquilo que você está carregando. Então, quero dizer algo importante. Você não precisa elaborar perfeitamente aquilo que sente antes de pedir ajuda. Você pode começar com uma frase simples. Eu não estou bem. Preciso conversar. Não estou conseguindo sozinho. Pode ficar comigo? Isso já pode ser um começo. Lembrando que o setembro termina, mas o cuidado com a saúde mental não. Talvez essa seja uma das frases mais importantes desse programa. O setembro ele termina, a campanha termina, mas as redes sociais mudam de cor, mas as pessoas continuam precisando de escuta em outubro, novembro, dezembro e durante todo o ano inteiro. Saúde mental não pode ser assunto apenas quando existe uma campanha. Precisamos normalizar conversas sobre emoções, normalizar psicoterapia, normalizar acompanhamento psiquiátrico quando necessário. Normalizar limites, normalizar dizer que não sabemos o que fazer e, principalmente, normalizar pedir ajuda. Estamos chegando ao fim desse programa do Papo Cabeça, por trás do Eu Estou Bem. Falamos sobre sofrimento emocional, sobre aquilo que nem sempre aparece, sobre o medo de pedir ajuda. E eu quero encerrar com uma reflexão. Talvez nós não conseguimos saber exatamente o que está acontecendo dentro de cada pessoa que encontramos, mas podemos construir relações em que ninguém precise fingir o tempo inteiro. Podemos perguntar com mais presença, escutar com menos julgamento e aprender que nem sempre precisamos ter uma solução. Às vezes, antes de qualquer coisa, alguém precisa sentir. Existe uma pessoa aqui comigo. Então, durante essa semana, talvez valha a pena perguntar para alguém que você ama. Como você está se sentindo? Esteja preparada para escutar que a pessoa não está se sentindo bem. Então, ela pode procurar um amigo, uma família, um profissional, uma unidade básica de saúde e um CAPS. E você também pode procurar o CVV pelo telefone 188 gratuitamente 24 horas por dia. Em uma situação de risco imediata, procure um UPA, pronto-socorro, hospital ou acione o SAMU pelo 192. Você não precisa atravessar um momento de sofrimento intenso sozinha. E antes de me despedir aqui, eu quero te fazer um convite para o nosso próximo Papo Cabeça. Vamos conversar sobre uma fase que faz parte da vida de milhões de mulheres, mas que durante muito tempo foi tratada quase exclusivamente a partir das mudanças físicas e hormonais. O nosso próximo tema será Quando o corpo muda, a mente sente. Menopausa e saúde mental. O que acontece emocionalmente durante essa fase? Ansiedade e alterações de humor podem aparecer? E a memória e a concentração? Como ficam o sono, a autoestima, a sexualidade e a relação com o próprio corpo? E por que ainda existem tantas mulheres chegando a essa fase sem informação suficiente sobre aquilo que estão vivendo? Vamos falar sobre menopausa para além dos sintomas físicos. Porque quando o corpo atravessa uma grande transformação, a mente também pode sentir essas mudanças. Então já fica o próximo convite para o Papo Cabeça aqui na Rádio CRN. Eu sou a sua psicóloga Dani Dalcin Benedetti. Você pode me acompanhar nas minhas mídias sociais, todas elas. Instagram, Facebook, TikTok, YouTube é @ Dani Dalcin Benedetti. Pode mandar perguntas, sugestão de programa ou pelo meu WhatsApp que é 11 99804-9105. Você pode só falar, Dani, eu te escuto na rádio e a gente já vai começar um papo muito gostoso juntos. E quero terminar deixando uma frase simples. Não precisamos esperar alguém gritar por ajuda para começar a escutar. Às vezes, por trás de um simples eu estou bem, existe uma história inteira esperando por um espaço seguro para ser contado. Cuide da sua mente, cuide de quem está perto de você. E nós nos encontramos no nosso nosso próximo Papo Cabeça, que vai acontecer na semana que vem, às 16 horas, aqui na Rádio CRN. Um grande beijo e até lá. Tchau!
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1: Muito boa tarde, senhoras e senhores ouvintes da CRN, a Central de Rádio e Notícias. Muito boa tarde, senhores telespectadores do YouTube, os que podem acessar pela inscrição Rádio CRN Itatiba Oficial. Quem os cumprimenta é Mané Roberto, desta quinta-feira, 24 de setembro de 2026, e nós estamos aqui com mais um podcast debate. Vamos tratar de assuntos de interesse da cidade, de assuntos que vocês vão ficar sabendo muito do histórico de Itatiba. Aqui estão os representantes, o jornalista e também fotógrafo Rogério Scavone, o Fábio Eduardo Crispim Marim, que também agora já é escritor, expert em marketing político, o Paulo Henrique Degano, aquele que mais sabe das coisas de Itatiba, né, que já trouxe aqui uma novidade, dizendo que a Ritz Publicidade, ela teria 70 anos se existisse, que foi, ela começou a funcionar, e depois nós vamos falar o que é Ritz Publicidade, para você, ouvinte, né, em 1946. Então, vamos aqui, é um programa um pouco de hora da saudade, mas vamos falar aqui da FAMEB, vamos falar do Demônio da Benjamin, vamos falar aqui de muitas coisas aqui que a gente pode trazer aqui, não só aos nossos ouvintes, como também aos telespectadores. Nós contamos com os trabalhos de filmagem na retaguarda da Isabelle Ortiz, do Douglas Rosante, e os trabalhos também de lá na central da Rádio CRN, do Márcio Egídio. Portanto, hoje nós estaremos aqui falando muita coisa estativa, e temos certeza que vocês talvez nem conheçam tudo, mas vão conhecer muita coisa. Vou começar aqui cumprimentando então o Rogério Scavone, jornalista, que tem a sua coluna no JI, é não só jornalista como fotógrafo. Muito boa tarde, Rogério Scavone.
17: Boa tarde, Mané, um prazer estar com vocês aqui mais uma vez.
1: Muito boa tarde, Fábio Eduardo Crispim Marim, vamos falar mais fácil, Fabião.
18: Boa tarde, Mané. Boa tarde, companheiros e demônios da Benjamin, de muitas histórias, pessoal da técnica, Márcio. Vamos falar um pouquinho de muitas histórias que a gente tem e recorda. Pelo menos que eu recordo. O Paulo estuda mais. Eu que eu
1: você
18: só recordo.
1: Não
18: eu
1: é,
18: sou mais novo deles.
1: Você aí. Não é neófito, né, nessa história.
18: Não, não, ainda não.
1: Muito boa tarde, Paulo Henrique Degani, o PHD. Boa tarde, Paulo.
19: Boa tarde, Mané. Boa tarde, Rogério, Fábio, pessoal da técnica. Um abraço lá para o Márcio Egídio na CRN. E a todos vocês que vão acompanhar a gente esse bate-papo gostoso aqui, falando um pouquinho sobre Itatiba e as suas entrelinhas.
1: As suas entrelinhas. E qual é a entrelinha da semana aí que para o pessoal acessar?
19: A semana é que nesse mês agora de setembro, né, se estivesse funcionando, a empresa Ritz de Publicidade estaria completando 70 anos. Inclusive antes da primeira emissora de Itatiba, que foi a Rádio Progresso, que hoje, depois acabou se transformando, e hoje é a CRN.
18: Antes de entrar, você tem os fundadores? Quem que era os...
19: Os fundadores eu não tenho aqui, mas eu tenho quem, na época...
18: Você é 46, mas já deu tempo, que uns 30 anos.
1: Já Rodolfo Prado.
18: Rodolfo Prado.
1: Rodolfo Prado, que fazia a hora da Ave Maria e fazia locução também, que é irmão do
18: Romildo.
1: Romildo Prado. Tá. E tinha mais um Ribeiro Filho, parece que não tem alguém. Que trabalhou.
19: A reportagem diz o serviço de alto-falantes da Ritz, possuidor de excelente discoteca, é de propriedade dos distintos jovens Mário Belloni.
1: Mário Belloni,
19: Raul Calfá e Clóvis Gaglione. Gaglione, né? Os quais formulamos votos de sempre crescente prosperidade. Essa é uma reportagem do jornal Progresso de Itatiba.
17: 1946.
19: Setembro de 1946.
17: O meu avô Mário se casou com a minha avó Carolina Scavone.
1: Carolina, né?
17: Em 1950. Então ele ainda era solteiro nessa época, né?
1: Que fundaram a Ritz.
17: Ele contava muito que ele trabalhava, né? Omar era bastante empreendedor, gostava de novidades,
1: sim,
17: né?
1: Sim.
17: E esse serviço era um serviço, nessa época, bem de novidade mesmo, né? Porque É, mesmo a emissora de rádio, né, aqui ainda não existia. Não existia. E era um serviço assim, muito comum, me parece, em cidades maiores, né? Mas numa, imagino que Itatiba nessa época devia ter por volta de 10 mil habitantes.
18: Vamos explicar um pouquinho, Paulo, mais. Você explica um pouquinho como funcionava. Você lembra disso?
19: Eu vou explicar, mas tem uma pessoa aqui que conhece mais. Eu vou introduzir então. Tá. A empresa Hits Publicidade, na realidade, como o nome já diz, fazia as publicidades no período noturno e principalmente nos finais de semana. Na Praça da Bandeira.
18: Através de um alto-falante, né?
19: De um alto-falante instalado nos baixos da casa, que a gente chama na casa do Inhoflor, Florencio Carlos de Araújo, na rua Tobias Franco. E também tinha um alto-falante próximo da praça, né? Ligado próximo da praça. Então fazia o quê? Fazia as propagandas das lojas de Itatiba, oferecia as músicas. A moça de vestido azul, quem oferece é o rapaz de terno branco e assim por diante. Você tem uma passagem interessante na rede, né, Mané? Você podia contar para a gente sobre isso?
1: Do Tentém?
19: Também.
1: Tem a do Tentém e tem uma passagem. Você conhece a do Tentém?
18: Não,
1: você falou que oferecia, né? Então, o moço loiro oferece para aquela que está com uma rosa no cabelo, né?
19: Devido ao footing, né? As pessoas footing, passeando na praça.
1: Explica o footing aí.
17: O footing era uma tradição, né? Que geralmente nos finais de semana, no horário que antecedia e depois das missas, né? Que reunia praticamente aí a comunidade toda da cidade, os casais, os jovens passeavam, né? Isso. E as moças tinham um sentido
18: e os
17: rapazes no sentido inverso.
19: Exatamente, né? Para ver o cruzamento de olhares.
18: O flerte, ali aconteciam os flertes ali.
1: Era na calçada e tinha também na rua, só que na rua as mulheres não andavam muito por causa do sapato alto, era paralelepípedo, né? Então quase que não andava, era mais nas calçadas.
19: Os noivos e namorados já sentados nos bancos e no meio da praça os casais já casados.
1: Já casados. Isso, olha lá. Tá vendo como é que era o histórico lá do nosso...
19: Até lá tinha uma certa ordem, né, mano?
1: Tinha, no nosso central. Mas então oferecia música, você poderia falar, ia lá e pedia música para tocar. Eu lembro de uma música que tocava muito, chamada Boneca Cobiçada, nunca mais esqueci, que era a mais pedida, era Boneca Cobiçada, que aliás é uma música muito gostosa, sertaneja, muito gostosa. É,
19: música sertaneja, né?
1: Começou com a música sertaneja
19: e depois evoluiu aí com outros ritmos.
1: Ah,
19: né?
1: Bom, daí foi. Mas eu vou contar só uma rapidamente aqui, dos pedidos, né? Então tinha, vocês devem conhecer, o Tentei, né? Eu não lembro o nome de Tentei.
18: Vicente,
1: né?
18: Agora sobrenome, não lembro.
1: O Tentei, que era uma figurinha, né? E o Tentei ia lá e tinha que pagar para oferecer música, né? Então, o Tentei ia lá e falava, Tentei oferece a ele mesmo para não dar chance para ninguém. esse era o Tentei. Mas, então, a Ritz Publicidade... eu lembro de uma coisa, Copa de 1958, vocês eram nascidos já?
19: Não. Um ano antes de eu nascer.
1: Um ano antes?
19: Um ano antes.
1: Copa de 1958, o alto-falante funcionando, os jogos eram à tarde, eu sei que o jogo era 11 horas da manhã. Então o Brasil jogando na Copa da Suécia e a Ritz retransmitia, né? Do rádio, e era em ondas curtas, né, que inclusive às vezes sumia, e nós ficamos todos, estávamos na praça ouvindo, e a gente vibrava, não tinha televisão, não tinha nada, a gente vibrava, né, com a fala dele de gols, como se estivesse no
18: próprio campo.
1: No próprio campo. Então, da Ritz, uma também das histórias, que ela transmitia os jogos. E a televisão, não sei se também se vocês sabem, a primeira televisão que veio a Itatiba foi do João Prete, e o João Prete colocou na frente da matriz a televisão e a gente foi assistir o jogo São Paulo e Corinthians. Só que ficava tudo, sabe aquela coisa? Ninguém via coisa nenhuma, mas todo mundo falou, olha lá, ó. Né? Todo mundo achou que viu a maior coisa do mundo. Mas quando a televisão dá é ruim para a gente mesmo, né? Ela não fica tudo piscando, então a televisão.
18: Aqui no Jardim da Cadeia, teve uma época que fizeram uma torre com a televisão ali. Lá, não sei se vocês lembram, assim. Não sei quem foi o prefeito, foi uma coisa de algum prefeito aí. Acho que foi na década de 1970, por aí, mais ou menos, né? Tinha também uma televisão, uma torre.
19: E aí, Mané, que nasceu o seu gosto pelo microfone, por lá que você começou?
1: Comecei na RITES, né? Agora o Paulo conhece um pouco da história, né? Que às segundas-feiras, depois tinha rodado o Campeonato Amador, e às segundas-feiras nascia um programa de esportes, porque às 18 horas, vamos lembrar aqui, o Rodolfo Frado, ele rezava a hora da Ave Maria. E até muito bem lembrado, não sei quem lembrou, que na abertura tocava o hino nacional, a RITES. Ela tocava o hino nacional na época. E às 18 horas era a hora da Ave Maria, e às 20 horas nós fazíamos um programa de esporte. Quer dizer, eu ia lá para comentar os jogos aí da rodada. Então, na época, a gente já estava infiltrado aí, jogando também. Só que eu fiz um comentário lá e eu falei que o Zezinho tinha sido o pior jogador em campo, porque o Zezinho era um jogador fraco e não devia estar defendendo as cores do time, que eu, sinceramente, não lembro mais o que o time estava falando. Então, falei, né, que o jogador era ruim, era isso e aquilo. Quando acaba o programa, eu vou saindo na porta ali, que era na Praça da Bandeira, e adivinha quem estava lá? Era o Zezinho, que por sinal não era Zezinho, era um baita Zezão, né? Que é que você falou aí? Falei, não, acho que você não ouviu direito, né? Então tive que dar
18: você
1: uma...
18: Você estava mais pro Neto?
1: Acho que era mais ou menos pro Neto. Só que o Neto fala na televisão, ninguém vai bater nele. Fale na lista de publicidade, na Praça da Bandeira, e o cara está lá, né? Então, realmente...
19: Eu acho que a sua sorte é que não era o Zezinho Tremembé, né?
1: É, o Zezinho
19: Tremembé. Se fosse o Zezinho Tremembé, o negócio era perigoso.
1: O Zezinho Tremembé era muito forte. Né? Então, mas aí não sou eu que tenho que falar, vocês têm que falar aqui. Vamos começar, já que falaram do Praça Bandeira, vamos descer um pouco aí para Benjamin Constante, né? Falar do Demônios aí. Por que nasce o Demônios da Benjamin?
19: Eu posso até falar, mas vou voltar na Praça da Bandeira.
1: Vai voltar na Praça da Bandeira? Então volto.
19: Porque o Demônio da Benjamin nasce no Bar Capitólio.
1: No Bar Capitólio. Fale o que era o Bar Capitólio. Então.
19: O Bar Capitólio era um bar, na época, comandado pelo José Sartorato e pelo
1: Deixa Pedro. Deixa eu fazer Rabeca. Só um adendo. Tem foto, né? Tem você. Tem foto. Você sentado, você, Pelé.
18: Não, o melhor documento que a gente tem é meu carimbo, que põe eu como presidente, mas isso.
19: E aí o Bar Capitólio era um bar que ficava localizando para as pessoas hoje. Nós temos uma pastelaria na Praça da Bandeira e do lado nós temos uma loja de conveniência com produtos diversos. Próximo fica entre essa pastelaria e a Casas Bahia. O Bar Capitólio era exatamente nesse espaço. Comandado na época pelo José Sartorato, que a gente chamava de Zé Macarrão. E pelo Pedro Rebeque, que a gente chamava de Dinho.
18: A sua família foi proprietária do Capitólio também? Quem? Ou não? A sua família ou não?
19: O prédio era da minha família. Eles alugavam o espaço, mas o prédio era do meu avô, porque ali foi antigamente o Bar Hércules, que era do meu avô. E um adendo só, o Bar Capitólio não começa ali. O Bar Capitólio começa embaixo do Cine Santa Rosa.
1: Embaixo do
19: Cine Santa Rosa. Tem um espaço. O Bar Capitólio tem, inclusive.
1: Não notas. Do Cine Marajoara.
19: Não, Cine Santa Rosa.
1: Que fica aqui na frente de onde nós estamos. Aqui.
19: Isso. Tem, inclusive, reportagens falando que o Bar Capitólio está saindo dali, vai para outro lugar, mas continua atendendo.
1: Então,
19: o Bar Capitólio começou ali. E todo mundo achava que o Bar Capitólio tinha começado lá. E o Demônios da Benjamin começa ali.
1: Lá era
19: ali.
1: O Bar do Hércules.
19: Era o Bar do Hércules. Depois, Joaquim Lupier, Antônio de Paula e outras pessoas foram adquirindo o bar e foram ficando naquele espaço. até chegar no Zé Macarrão e no Dinho Abeck, que eram, na época, as pessoas que tomavam conta. E lá tinha um grupo de amigos, nós nos reuníamos e outras pessoas. Tinha magistrado do casamento, tinha empresário, tinha industrial, tinha estudante, tinha boêmio, tinha comerciante, comerciário, todo mundo se reunia. Vendo aquele burburinho que acontecia na década de 70 com relação ao carnaval, com relação a atividades culturais, surgiu a ideia de montar um bloco de carnaval, mas que não fosse igual às escolas de samba. Que fosse diferente. Não tivesse ala, não tivesse um choque, fosse uma coisa mais espontânea e que todos pudessem participar. E aí, conversa vai, conversa vem, meu irmão estava presente e falou: vocês moram todos na Benjamin, pelo menos a grande maioria. Vocês são todos endiabrados. O nome do bloco só pode ser Demônios da Benjamin. E acabou sendo batizado como Demônios da Benjamin, por sugestão do meu irmão, do Toninho Degani, mas foi uma formação geral de todos que estavam ali. Aquilo nasceu daquele grupo de boêmios, de estudantes e de pessoas que conviviam na época.
1: Então começa ali. Deixa eu só falar uma coisinha do bar do seu avô, Écules. Você sabe, do sorvete?
19: Do limão?
1: Do limão.
19: O senhor pode contar que é muito não, boa.
1: Então conta você mesmo.
19: Não. Aí fica... pode contar.
1: Que a pessoa chega lá e pede um sorvete de limão, sabe? Eu queria um sorvete de limão. Você plantou! Você plantou limão? Então, evidentemente, não tinha. É isso aí, mais ou menos?
19: É isso aí.
18: Era educação daquela italianada.
19: Era muito educado.
18: Era educado.
19: Muito bons, mas... deixaram educação no navio, né?
1: Então, mas daí nós estamos na Praça da Bandeira, né, Rogério? Daí tem... outro dia até eu lembrei lá as fotografias que o pessoal, já que estamos falando do footing, que as pessoas ou saíam da missa e iam lá no Forte Baroda.
18: E até a noite, né? No footing era comum as moças pessoas... saírem e ver a foto de casamento.
1: Isso,
18: né?
1: Da foto de casamento.
18: Era o grande.
17: Esse é um assunto bastante interessante, que inclusive eu tenho ainda meus primos que trabalham com fotografia em Valinhos, né? Que ainda fazem reportagens de casamento. Eu fiz até muito pouco tempo atrás, eu também fazia. Mas essa era uma época aí, principalmente da década de 50, até o final aí dos anos 2000, né? O começo, né? O final da década de 1900. Era como se fosse um ponto de encontro, porque a coluna social era a vitrine da casa fotográfica, que tinha uma posição estratégica de propósito. Ela ficava ao lado da igreja, que era um lugar também que reunia naturalmente as pessoas, as famílias. Então era tradicional, além do footing, as pessoas darem uma passada na loja de fotografia para saber quem casou, né?
19: Principalmente porque naquela época havia uma dificuldade muito grande de você publicar fotografias no jornal. O clichê era muito complicado você fazer.
17: Só a partir aí da década de 70, isso, que fica um pouco mais acessível.
19: A modernização melhorou, né?
17: Mas eu estava contando, tem até um grupo agora que está produzindo um documentário sobre essa transformação da fotografia de casamento, porque se a gente pensar até a década de 50, 1950, o registro de uma cerimônia de casamento era feito com uma, duas fotos, talvez três no máximo, ali com os padrinhos. Então era uma da noiva, um do casal, do noivo e a noiva, e uma com os padrinhos. Era três fotografias de estúdio, porque as máquinas eram muito pesadas, né? Eram câmeras de madeira, de grande formato, e precisava fazer a fotografia em tripé pesado também, e era feito no estúdio. A partir da década de 50 começa as primeiras reportagens na igreja, ainda assim com uma quantidade bastante reduzida de fotografias, né? E hoje, se a gente pensar na era da fotografia digital, né, uma cerimônia de casamento normalmente se tira milhares de fotografias. E depois se escolhe as melhores, naturalmente. Mas naquela época era diferente. E o fotógrafo tinha uma responsabilidade também muito maior, né? Porque a fotografia não ficava pronta na hora.
1: É.
17: Né? Você tinha que fotografar, revelar o negativo, fazer a impressão em papel, um processo que demorava dias, semanas até, né? E então o trabalho do fotógrafo era bastante valorizado nesse sentido de um registro de uma cerimônia importante na vida de qualquer pessoa, né? E nós estamos agora participando de um documentário que existem alguns profissionais aí que estão resgatando essa transformação que ocorreu no serviço de fotografia de casamento desde do início aí, do século XX até o final do século XX, que tem essa grande transformação para o digital. Então é uma questão muito interessante, e eu me lembro, porque tinha uma curiosidade, na década de 70, meu tio Adriano fez uma reforma na loja. E ele instalou, porque a vitrine ficava num salão grande na entrada.
1: E tinha,
17: né,
1: um corredor.
17: E tinha uma porta que dava acesso ao estúdio interno. E esse espaço das vitrines, ele ficava aberto de dia, abria às 8 horas da manhã e ficava aberto até 8 horas da noite. E o comércio, quando chegava às 6, 6 e meia, fechava. Mas o espaço para ver as fotografias continuava aberto. E tinha uma porta que dividia esse espaço. E o Adriano, numa dessas reformas, ele teve uma ideia que foi muito curiosa, de colocar um vidro que era espelhado. Então, quem estava do lado de fora da vitrine vendo as fotografias, via um espelho. Só que quem estava do lado de dentro, via a pessoa que estava ali vendo as fotos. E era muito curioso, porque você ouvia os comentários, né? Então, a pessoa lá achava que estava sozinha. Você viu fulana casou com ciclano? E esses comentários sempre, né?
1: Eu também falo, ai, que vestido, né? Eu vou focar, né? O vestido está muito comprido, está muito...
20: Está gordinha, né? A noiva está gordinha.
17: Vamos dizer que os comentários nem sempre eram só elogios, né?
1: Eu acho que mais críticas do que elogios, né?
17: Então era muito curioso, porque às vezes a gente ficava, né, principalmente quando tinha mais movimento, assim, a gente ficava até observando, porque a gente continuava trabalhando nesse espaço interno. Sim. Né? E era inerente que você ouvisse, né, os comentários.
20: Aqui em Itatiba era vocês, o Calefo, o Fatumiro?
17: Nessa época... Foi um processo assim, bastante rápido, mas eu acredito que até o início da década de 50, praticamente era só o Parodi. A partir da década de 50 tem também o Miro Calefo, que também se estabelece com estabelecimento ali na Francisco Glicério, né? Que também fazia reportagens de casamento, fotografias em geral, né? Mas assim, o Parodi sempre foi bastante tradicional, no sentido de ter um trabalho reconhecido. Afinal de contas, nessa época, a gente já estava da quarta para a quinta geração de fotógrafos. Né? Porque minha família começa a trabalhar com fotografia aqui em Itatiba em 1907. Aliás, no ano que vem nós vamos fazer 120 anos de atividade sem interrupção aqui em Itatiba. Né? E essa transformação do trabalho fotográfico, né? Principalmente agora, no século XXI, ela teve uma transformação muito rápida e assim e bastante a modificação técnica foi muito, a transformação foi muito rápida, muito grande, né? Então quando a gente fala hoje que como era difícil fotografar antigamente, né? As pessoas que só conhecem a fotografia de celular, digital, não fazem ideia de como era, né? Produzir uma fotografia no século XX.
20: Mas essa evolução, você é jornalista, né? Jornalista também, o jornal também passou.
1: Não, o jornal nasceu praticamente dentro da foto parada pelo sistema offset.
20: Sim, mas, a dona Antônia. Mas essa revolução foi muito também. Ela foi demorada, né? Foi uma de hora que chegou agora nos últimos anos que tem um boom digital.
17: A transformação está sendo cada vez mais rápida e mais radical, eu diria. Né? Porque, por exemplo, do final do século XIX até o final do século XX, nós estamos falando de mais de 100 anos, a evolução na fotografia aconteceu, mas de uma forma lenta.
19: Progressiva, mas lenta.
17: No século XXI, com o digital, a coisa, né? Até hoje a gente vê essas coisas de inteligência artificial, que é um negócio que há 10 anos atrás pouca gente imaginava que seria possível, né? Toda essa tecnologia influenciar na produção de conteúdo, né, mesmo, seja ela imagem, até mesmo de texto, né, porque hoje a gente vê o uso da inteligência artificial para a produção de texto jornalístico, enfim, é um assunto bastante polêmico, inclusive, né? Mas, assim, é uma transformação que difícil, inclusive, de se prever, porque quando surgiu o digital, né, a gente que trabalhava com fotografia, a gente percebia o potencial, mas não imaginava que isso fosse evoluir, por exemplo, em 15, 20 anos, né, a popularização do acesso, a facilidade do acesso. Né? Hoje todo mundo, com certeza,
20: você tem o celular,
17: já fotografou,
20: né?
17: E fotografa filmou, todo dia.
20: E filma, né? E filma.
1: E filma.
17: E se a gente falar isso ainda no século XX, até 1999, vamos dizer, quem tinha acesso a uma câmera fotográfica de qualidade e tal, não era muita gente, era pouca gente que tinha acesso. E pouca gente dominava também a tecnologia, que era mais exigente, né? Você tinha filme, tinha que ter o processo de revelação, de ampliação, era tudo, né? Inclusive, só para, desculpe até continuar nesse assunto, mas uma das ideias de preservar o acervo fotoparódico, que a gente tem a felicidade de conservar até hoje, é justamente resgatar e poder mostrar para as gerações atuais como se fazia fotografia antigamente. Né? Porque é importante, né? O Paulo talvez possa até falar com mais propriedade disso, quando você consegue resgatar a história e usar essas memórias como forma de educar e de orientar, né, as futuras gerações aí, né? Porque você conhecendo o passado é uma forma de você fazer um futuro melhor, né? A gente acredita nisso.
19: Eu queria até dois comentários em cima do que o Rogério falou. Uma coisa interessante, meus avós casam no Brasil, no primeiro começo de 1900 e pouquinho. Provavelmente a foto de casamento deles é do fotoparódia. Casamento dos meus pais, na década de 40. Esse eu tenho certeza. Está lá chancelado, fotoparódia. E o meu casamento, o Rogério fotografou. Quer dizer, então fotografou o avô, o pai e o filho. Quer dizer, então tudo isso, né, guardou a história aí, né, dos enlaces da família toda. E completando aqui o que o Rogério falou, é realmente muito interessante, porque nós temos a oportunidade e o prazer de trabalharmos juntos e fazer alguns trabalhos juntos. E é significativo, porque quando a gente senta, olha, fulano, ciclano, beltano, a gente ainda consegue reconhecer. nós ainda conseguimos reconhecer muitas pessoas que estão nas fotos. Essa nova geração que vai vir atrás da gente vai ter uma dificuldade gigantesca. Não vai reconhecer. As fotos, se a gente não conseguir fazer um trabalho de identificação, essa nova geração vai ter um monte de fotografia e não vai saber o que fazer. Porque essa nossa geração ainda consegue identificar. Ah, esse é o Mané, esse é o Evaristo, esse é o Rogério, esse é o Fábio, esse é o Simar, esse é o prefeito, esse é o vice-prefeito, esse foi vereador. Esse... Então, a gente ainda consegue identificar isso. Essa nova geração vai ter uma dificuldade grande. Nós também temos essa dificuldade, muitas vezes, em localizar. Mas nós temos o quê? No arquivo público, no arquivo histórico, nós temos jornais. Então, quando foi a data? A data desse evento foi dia tal. Aí a gente vai, pesquisa, acha e consegue, através disso, juntar o que está escrito no jornal junto com o que é visto na fotografia. E aí você casa os dois, identifica e aquela fotografia passa a ter vida novamente. Senão ela passa a ser simplesmente uma fotografia de porta-retrato que ninguém conhece. É importantíssimo esse trabalho de pesquisa e de resgate do Rogério,
20: trabalho
19: de preservação.
20: Fazendo um adendo aqui, um trabalho até que o próprio Jataí faz, né? Aquelas Sim. fotos de, recordando o passado, que você, não sei qual, que você já teve várias colunas, né?
1: É.
20: Você coloca aquelas fotos antigas e coloca a legenda, quem está lá, o que aconteceu. Isso uma relembrança de todos esses fatos históricos aí, né? Foi um registro importante do Jataí. Até aproveitar aqui uma coisa, nós estamos preparando um site para a Associação para a Memória. E a gente está levantando uma hemeroteca com os artigos do JI sobre história de Itatiba. O Luiz Soares tem muitos, né? Agora tem a Giovana, tem o Denis, o Paulo já escreveu vários, né?
19: Só 200, só.
20: Hã?
19: 200
20: não,
19: artigos.
20: Não. Então, os 200 artigos do Paulo foi na época da imprensa oficial.
19: Isso.
20: Né, que ele tinha lá a coluna, como que chamava mesmo?
19: Coluna Espaço Histórico.
20: Espaço Histórico. Ali tem mais de 200 colunas sobre vários temas da nossa história. Então, a gente já está digitalizando tudo isso aí e vamos colocar no ar isso aí. E a ideia também é, já falamos com o Luiz Soares, a gente levantar todas as matérias dele, todos os artigos dele sobre a história de Itatiba, né, que saiu no JI, colocar lá. Tem aquele lá, tem uma coluna que ele fez lá de ruas de Itatiba também. Né? Então, quer dizer, a ideia é a gente colocar na internet toda essa história de Itatiba através do Jornal de Itatiba. O Jornal de Itatiba tem esse grande legado, vamos dizer assim. Né?
1: Dessa conversa que nós estamos aqui com vocês três, eu sou assim uma pessoa, eu me entusiasmo muito com isso, e graças a Deus tem vocês, né, que estão realmente assegurando esse passado, o Rogério falando das fotos, você agora falando desse levantamento. Depois, na hora da saída, eu vou mostrar que aqui tem um pouco da história do JT, está aqui no fundo, aqui, a coleção dessa, do jornal que está aqui. Né? Mas, e falando disso, que começa, né, a parte técnica começa na foto paródia. Né, que éramos sócios, eu, o Adriano, né, e o Adriano que tinha a vivência da fotografia. Eu e o Amâncio, nós tínhamos nós fazíamos jornal na Rádio Progresso, então a gente gostava já de jornalismo.
19: Era o Jornal Falado?
1: Era o Jornal Falado. Então era o jornal Falado, né, que nós fazíamos lá, começamos aqui no Bar 15, que era em cima do Bar 15, que o Paulo Abreu depois derrubou lá a parte de cima, né? Hoje, jamais ele conseguiria fazer isso, né? De derrubar a parte superior. Né? Então, a rádio era lá. Mas o JI, então, o Adriano tinha a expertise do offset, né? Que foi revolucionário para a época. Eram poucos os jornais do Brasil que tinham offset.
17: Só para esclarecer para as pessoas mais jovens, né? Porque até a questão do offset, que o Jornal de Itatiba foi pioneiro, né? no offset, e numa época que as grandes empresas de jornais também estavam experimentando esse processo. Era, né? E antes do offset eram os linotipos, que eram era composto letra a letra, né? Letra a letra em chumbo, isso depois era fundido, né? Formava uma placa e essa placa era a impressão gráfica dessa forma. Mas assim, imaginem o trabalho para você escrever um jornal no linotipo, montar letrinha por letrinha e depois, lógico, tinha alguns equipamentos que facilitavam. Que mas bom. Era um trabalho assim, a mudança...
20: Era artesanal, né? Artesanal,
17: isso, a mudança, pô, offset, já começa a usar um processo fotográfico, né? Que você fazia uma matriz, fotografava e depois já utilizava, acho que... O jornal já começou usando rotativa, uma pequena
1: não,
17: era ainda plana?
1: Era plana, era uma Solon 120, que era do irmão Humberto, eles que começaram a imprimir. Né? Não, a rotativa vem mais à frente, e daí já foi o jornal que comprou, era uma Ghost Community, que começa. Né? Mas ainda, Rogério, falando da questão do offset, como você falou, tinha que montar letra por letra. Por exemplo, o jornal ia sair no domingo, mas no sábado tinha que aprontar o jornal, vamos dizer, a Tribuna, o Progresso, eles terminavam no sábado à tarde. Daí tinha um jogo e foi adiado o jogo, do domingo. Então, só que o jornal saía que ia ter o jogo. E nós, com o offset, você simplesmente
17: conseguia
1: acertar. Então, com o linotipo, imagine voltar lá e falar que não ia ter o jogo. Tudo bem, mas não se importa. Mas nos dias de hoje, se você vai ter está marcado um jogo no domingo, foi cancelado no sábado. Né? E daí você põe no domingo, vai jogar hoje o Santo Antônio com o Santa Maria. Né? Isso não existe. Mas aí, o que acontecia com o linotipo, não tinha condições de voltar.
17: De mudar.
1: Montar. Imagine como você falou, né? Letrinha por letrinha.
19: E um adendo, viu, Mané? Ao contrário. A montagem era o contrário.
1: Da
19: direita para a esquerda e escrevendo ao contrário. Porque senão, na hora da impressão, ela saía ao contrário. Você tinha que montar o jornal todo ao contrário para que ele, na impressão, saísse positivo.
1: Certo.
19: Saudade do Armando Stanciani.
1: Armando Stanciani
19: fazia isso com uma precisão incrível. Né? Por falar em Armando Stanciani, nós recebemos lá no arquivo, por doação do Ivo Prado,
1: O
19: clichê que estampava a palavra A Tribuna.
17: O cabeçalho.
19: Cabeçalho.
17: Do jornal. A tribuna. Muito bonita a peça.
19: Tanto na primeira página quanto na última página. Ele nos doou isso para ficar para a história. É o clichê, está escrito A Tribuna.
17: Mas o clichê é em metal ainda.
19: Em metal. Em metal.
17: A peça de metal.
1: Isso é histórico.
19: Isso é histórico.
1: Deixa eu falar, você que ligou a rádio agora, nós estamos aqui com o Rogério Scavone, o Fábio Crispim, com o Paulo Negano, e nós estamos aqui falando de Itatiba, que muita gente... Hoje nós temos, eu chamo de... Não é neófito, é neomoradores, né? O especialista em neófito é o Fábio.
20: Né? Aprendi você.
1: De neomoradores. Terça-feira eu fiz uma palestra no Rotary, acho que 50% dos participantes do Rotary hoje... Um deles que eu conversei lá, ele chegou em março em Itatiba. E os outros são o presidente, que é o Marcos, não é, tem o Marcos, ele é Marcos, faz 6 anos que mora em Itatiba. Então, é justamente para esse pessoal, para conhecer, e eu gosto daqueles que se interessam. Então, nós temos aqui, para lembrar aqui, graças a Deus, a Promemória, né? Que está sustentando, e vocês agora falando desse levantamento, da fotografia, né?
17: Sim.
1: Eu acho extraordinário, porque, como você falou, Rogério, no futuro, como é que vai ser? Porque hoje se tira muitas fotos, mas o pessoal daqui a pouco não guarda, não sabe, eu não sei, vai para a nuvem? É isso? Como é que funciona?
17: Então, mas essa tecnologia é... por até pela velocidade que ela se transforma, né? Eu assim procuro estudar, me atualizar, porque a ideia da gente conservar o acervo fotográfico da família, que, como eu disse, tem mais de, vai fazer agora 120 anos, né? É um volume, só para se ter uma ideia, nós temos mais de 100 mil imagens no acervo, de imagens entre o início do século XX e o final do século XX, sem contar o século XXI, porque aí a produção aumenta exponencialmente, né? Mas nesse período, por exemplo, né, só o volume disso, porque elas estão em negativo e em fotografia em papel, são os materiais, né? O volume disso ocupa quatro ou cinco prateleiras lá do arquivo. Isso já relativamente organizado. Agora, isso não está identificado, não, né? E a técnica para você preservar isso hoje, além de conservar os originais, obviamente, seria você fazer esse processo de digitalização. Mas todas as instituições de memória modernas, por exemplo, a Biblioteca Nacional, o Arquivo Público do Estado de São Paulo,
19: Centro de Memória da Unicamp,
17: o Centro de Memória da Unicamp, todas essas instituições, elas vivem um dilema tecnológico para preservar, que é muito delicado, porque a própria tecnologia, se a gente lembrar, por exemplo, do jornal, né? Quando eu comecei a trabalhar com jornal na década de 70, 80, a gente escrevia na máquina de escrever. Depois era feita a composição, enfim, todo o processo. Aí passou a usar aqueles disquetes de computador, né? Já no computador, mas com aqueles disquetes...
20: De 3 quartos, né?
17: Não, uns disquetes que pareciam um disquinho.
19: Flexíveis, né?
17: Flexíveis. E depois vai para aquele disquete quadradinho. E vai mudando. Hoje, esse material você não consegue ler. Não tem computador para ler isso. Dificilmente um computador hoje tem leitor de CD.
1: Sim, sim.
17: Então a tecnologia vai mudando de uma maneira tão rápida que você, por exemplo, imagine todas as fotografias que o JI tem armazenadas em CD ou DVD. É. Deve ter um monte.
1: Sim, sim.
17: Isso, daqui a uns 5 anos, vai ter dificuldade de ter acesso a isso. E precisa fazer um trabalho que é muito, vamos dizer, volumoso, né? De transcrever e atualizar esses dados. Então é uma questão, é um desafio para as instituições de memória, né?
19: O suporte foi mudando, né? Você tinha vários suportes e hoje o suporte está lá em cima.
1: É.
19: Pelo menos o mais seguro até o momento é o que está na nuvem.
1: É.
19: Né? Até alguém dá um soprar Google a nuvem. Aí,
17: mas hoje, por exemplo, por outro lado, isso tem as suas facilidades, né? Por exemplo, para se fazer pesquisa hoje é uma maravilha, por exemplo. Você acessa a biblioteca do Congresso americano, quase todo o conteúdo da maior biblioteca do mundo está disponível na internet. Se você aprender como pesquisar, buscar, traduzir, tem ferramentas para isso, né? Mas é preciso saber usar também, né?

0: Muito bonito, bacana. A FAMEB foi um grupo aí que acho que está na memória dos itatibenses. Inclusive, eles fizeram ali tipo uma apresentação, né, com vários músicos,
1: Com
0: tocaram, fizeram
1: instrumento,
0: uma
1: né?
0: apresentação. Uma das meninas, que era baliza, fez uma apresentação lá também, se apresentou. Foi um evento muito emocionante. Emocionante porque ele trouxe a família FAMEB, participou em peso, estava lá todo mundo,
1: Certo.
0: sabe? Identificado, com orgulho de mostrar o que foi a FAMEB aqui em
1: Família.
0: Itatiba. O ponto negativo, Mané, que só tinha três vereadores no
1: Mas será que
0: evento.
1: eles sabiam que ia ser lá na
0: Ah,
1: Câmara
0: pode ser que ele
1: Municipal?
0: sabia também, né?
1: Né?
0: Mas eu acho que foi o ponto, né? A FAMEB que nasceu dentro de uma escola,
1: Exatamente.
0: né? Com propósito até de, educacional, né?
1: É,
0: Que
1: foi.
0: de vocês, assim, né? E a gente não vê, né, a participação lá de grandes professores, alguma coisa. Bom, mas essa foi só a única, meu pessoal, tá? Porque eu posso falar e a turma mete a boca em mim aí, porque eu escrevo umas bobagens aí, né? E a gente já criou já aí um perfil para isso aí. Mas foi um evento realmente muito bonito, vale a pena visitar, entendeu? Acho que, inclusive, poderia trazer essa exposição mais para o centro aqui.
1: Eu acho que merece, viu?
0: E era.
1: Nada contra a Câmara, mas ela fica um pouco fora de mão, né?
0: Ela foi tetracampeã, pentacampeã,
1: Foi, foi.
0: uma coisa
1: Nacional.
0: nacional,
1: Se
0: né?
1: exibiu em Brasília
0: Isso, exibiu para três presidentes da
1: ex-presidente.
0: República, foi para Brasília. Ela levou o nome de Itatiba para o Brasil inteiro. Ela realmente. Aí é que a gente entra num fato, né, Mané? Que a família, você lembra o ano, Paulo?
2: O esboço da FABEB é em 1951.
0: É,
2: O
0: tá.
2: esboço.
0: É.
2: Ela não é, naquela
0: Não,
2: época
0: o
2: ela não é.
0: auge é final da
2: Então,
0: década de 70, começo de 80.
2: ela começa um esboço em 51.
1: Então, mas 51, sabe o que acontece? É, não era a
2: É
1: FAMEB, era a
2: fanfarra
1: fanfarra do ginásio
2: do
1: lá na
2: Manuel
1: Presbítero.
2: Ortiz de Brito.
1: Que
2: Isso,
1: tinha a
2: 51.
1: fanfarra do ginásio industrial, que hoje é
2: Isso,
1: ETEC, tinha
2: isso.
1: a
0: O
1: fanfarra
0: tiro de
1: do tiro de
0: guerra.
1: guerra. E tinha então era a fanfarra do ginásio.
2: Sim.
1: Depois, mais à frente, que ela começa a se encorpar, né? Que se
2: Isso.
1: transforma na
0: Isso, é.
2: FAMEB.
0: Não, e uma visão empreendedora, grandiosa da diretoria ali, né? Não quero citar nome, eu conheço o Cabrino, o Marcos, né? O Marcos como regente, inovando, buscando músicas novas, músicas
1: Foi.
0: que levantava a plateia, né? E realmente ela merecia. A gente fica muito triste, né, de ver a Itatiba perdeu a FAMEB, não sei qual o motivo, porque a não continuidade, mas ela merece aí ser, está no coração de todo
2: Do
0: itatibense,
2: Itatiba.
0: porque ela realmente levou o nome de Itatiba, né? Como na década de 1970, 1980, Itatiba teve vários grandes eventos, né, 70, 80. A FEIMOC,
1: FEIMOC.
0: né, que nasceu lá com meu avô, com o Erasmo Crispim, e o Roberto deu todo, né, a sequência nisso
1: Tem
0: aí.
1: fotografia.
0: Esse tem
1: Tem lá,
0: fotografia.
1: tem
0: Tem
1: fotografia. Viu?
0: Ministro Gama e
1: Essa
0: Silva.
1: questão da FAMEB também, eu vou lembrar aqui um caso que é bastante curioso e interessante, que eu resgatei na coluna que a gente publica aí toda semana no Jornal de Itatiba, que chama Fotos e Fatos, né? E eu resgatei algumas fotos da FAMEB se apresentando em Murungaba, na recepção ao presidente Sarney, quando ele
2: Sarney.
0: veio inaugurar a estação da Embratel, que era uma
2: Pode ser.
0: estação de transmissão de satélite, que era uma coisa fantástica para
2: Hoje está
0: a época,
2: totalmente
0: né?
2: desativada.
1: É, está lá, largada lá, não está usando.
2: Pode se tornar um local de visitação, porque aquilo é
0: Então.
2: maravilhoso, né?
0: E é interessante, mas você vê a mudança de tecnologia que a gente estava falando, né? E aquilo, TV, o presidente vinha para a inauguração, na época era o presidente Sarney. E a FAMEB foi convidada para fazer uma apresentação no campo de futebol do Buenópolis, se não me engano, aonde o presidente ia descer de helicóptero
1: Helicóptero.
0: para fazer participar da solenidade. E ele foi convidada, foi lá. E um detalhe, a FAMEB nessa época, ela usava um uniforme
1: que reproduz

0: dia o uniforme dos Dragões da Independência, que é um batalhão
1: de honra da presidência,
0: dois,
1: né?
0: Do exército brasileiro, que faz a guarda do presidente. É. Né? Esse batalhão, obviamente, a sede é em Brasília. Isso. E são aquele, né, aquele uniforme dos Dragões da Independência, da época de Dom Pedro I e tal, com um penacho na cabeça, um uniforme bastante característico, né? E essa história, inclusive, quem teve a participação do meu tio, porque meu tio, na época, o Mané deve se lembrar, ele era muito amigo do governador Quércia, que era o governador de São Paulo,
2: que vem lá,
0: que vem junto com o Sarney. E o Adriano foi convidado para vir na comitiva receber o presidente Sarney no aeroporto de Viracopos, e ele vinha na companhia do governador, o Quércia, num helicóptero da presidência de Viracopos para Murungaba. E quando o presidente Sarney e tal, lá no helicóptero, está chegando, né, no campo do Buenópolis, com o helicóptero para aterrizar, ele fala assim: mas eu não autorizei os guardas da independência a virem para Murungaba. Quem foi que fez isso? Ele chamou lá o chefe de gabinete dele, né? Mas quem que deu essa ordem? Porque era interessante, porque só o presidente podia autorizar.
2: Principalmente porque ia sair de Brasília para vir para
0: Murungaba. Era uma, né, enfim, uma situação. E o presidente questionou se tinha. Aí o Adriano ajudou a esclarecer que aquela era a fanfarra de Itatiba, FAMEB, que tinha um uniforme parecido, que era, na verdade, era uma cópia,
1: uma réplica.
0: Mas assim, curioso envolvendo a FAMEB. E eu consegui resgatar essa história a partir da fotografia. E quem me contou essa história foi o Marcos Vedovello, que o Adriano tinha comentado com ele na época.
2: Eu lembro, né? Eu lembro disso.
0: que o Adriano comentou que teve a felicidade de presenciar
2: era
0: fato.
2: Testemunho ocular da história.
0: Mas você vê que é um fato curioso envolvendo a FAMEB e um presidente da República. Né? Esse é o tipo de história que o Paulo é especialista em resgatar esses momentos. O Fábio também faz isso com mais humor, com mais foco na política e nas relações humanas, vamos dizer assim. Mas é uma forma agradável de resgatar a história e transmitir para as futuras gerações, né? Essas informações aí, muitas vezes.
2: E é o que nós estamos, inclusive, fazendo hoje aqui, né, que vai dar com a filmagem gravada. Mas deixa eu falar para você que eu era uma pessoa importantíssima na FAMEB. Essa vocês não sabiam.
1: Você é catador.
2: Segurava
1: a baqueta para a turma?
2: Não. Eu era uma pessoa importante. No desfile na Avenida São João, né, e o Marcos até lembrou, e o Marcos depois ele encontrou, eu estive lá no Rotary, o Marcos relembrou. Então, a fanfarra saía da Avenida Ipiranga para descer a São João, rumo ao Vale do Anhangabaú. Só que naquele... E soltava... Quando a fanfarra começava a desfilar, soltava morteiro.
1: Morteiro.
2: Para dizer que era a FAMEB que estava saindo. Então, qual era a minha importância? Tinha o Coruja. O Coruja era um cara... Ele não sei como ele subia num prédio lá na Avenida São João. E eu dava o sinal para ele. Você vê como eu era importante na FAMEB.
1: Claro.
2: Eu dava o sinal de positivo e ele começava a soltar os rojões. Lá em cima de um prédio, ali tinha o cinema Ritz, alguma coisa. Eu não sei como, sinceramente, o Coruja ia lá em cima desse prédio Né? E de lá, então, eu fiquei incumbido de avisar, dar o ok, que a fanfarra ia sair. Então, daí, era assim. Então você vê como eu fui importante para a Fabiana.
1: Preciso escrever um livro sobre essa história. Viu, Mané? Você falou de Rotary, a gente está falando da FAMEB. E junto disso, não sei se é o tempo, surgiu aqui o Cifaban.
3: Cifaban.
1: Né? Que era
3: o Jolie que foi.
1: Era o concurso interactiano de fanfarras e bandas. Né? Era na praça, depois passou para o Rosita.
0: Teve uma versão no Operários também.
1: Teve no Operários também. Né? Nessa época nós tínhamos o Festival de Outono, nós tínhamos a faculdade. Os meninos aqui acho que vão lembrar que a faculdade trazia uns shows fantásticos aí, maravilhosos aí no ginásio de esporte, nos clubes, tínhamos sistema MPB4, Gonzaguinha. E teve até, eu lembro, Mercedes Souza, não sei se vocês lembram, na Praça da Bandeira.
3: Mercedes Souza.
4: Né? Mas a Mercedes Souza junto com
3: espanhola,
4: o Grupo Talancon. O Grupo Tarancon e a Mercedes Souza.
1: Eu até procurei nos jornais da época ver se achava uma notícia. Né? Isso tudo, a faculdade proporcionava isso para a cidade, os clubes tinham uma vivência social. O São João, por exemplo, tem uma falha muito grave. Né? Você marcou o primeiro gol lá, né?
3: É.
1: O Paulo era diretor lá e não registrou fotografia disso.
3: Não tem fotografia. Não. Mas eu vou arrumar o Iá.
1: O Iá vai fazer isso.
3: Fazer o gol.
4: Ele está sendo muito bondoso comigo.
3: É.
4: Você marcou o gol em 69. Eu tinha 10 anos. Como é que eu ia registrar essa fotografia, Fabião? Eu estava no campo. Eu vi marcar o gol. Agora, registrar em fotografia
0: é diferente. Não, não tem foto.
3: O Eduardo Cintra fala para mim, tem foto? Não tem foto. Então, mas eu vou fazer alguém, não sei, alguém que entenda, já fazer o IA aí, porque eu lembro perfeitamente do lance, né? O Ademir Angelon desce pelo lado direito, foi no gol aqui lá de baixo, onde tem o bar lá embaixo, o Ademir desce, o Ademir cruza a bola, passa pelo Neno Angelon, o Neno Angelon não alcança, e caiu no meu pé na canhota, aí eu chutei e marquei o gol.
1: O Pelé, o décimo gol do Pelé fez, né?
0: Foi esse relato seu, a inteligência artificial já vai fazer em vídeo.
4: E nós, nós temos fotos individuais de todos eles, dá para montar no IA. Depois a gente mostra para o Eduardo.
3: Então, deve falar.
0: Agora, isso também envolve, né? Eu sei que é um assunto meio chato, meio polêmico, mas hoje em dia a gente precisa ter muito cautela com o que a gente interpreta de imagem, né? Porque a gente vê, nós estamos vivendo um momento de campanha política aí que é impressionante o que existe de tentativa de manipulação inadequada, falsa, né? As fake news aí famosas, né? E infelizmente é um uso da tecnologia de uma forma que eticamente é muito questionável, né? Então, eu não sou contra, sou admirador, entusiasta da tecnologia, né? Mas é preciso que a gente, enquanto, né, cidadão e a gente que tem consciência ética, né? Alertar para que, ao mesmo tempo que ela traz muitos avanços, ela também oferece muito risco, né? de manipulação indevida. Né?
1: Você pode pôr a palavra na boca de qualquer pessoa. Né?
2: Qualquer pessoa.
1: Sim. Põe a palavra na boca de qualquer pessoa.
2: Ainda ontem, né, na ONU, estão reunidos lá, né? Estava o Altman, que é um dos precursores, estava, acho que o Bezos, estavam lá.
0: É a elite da
2: eles não estavam falando de parar. Daí quem é? O senhor Donald Trump falou que é contrário, que tem que
0: liberar geral.
2: Bom, isso aí é melhor.
0: Só mal comparando, né, Mané? Outro dia eu estava lendo uma biografia do Santos Dumont, né? O Santos Dumont é o pai da aviação. Um brasileiro aí de destaque internacional, né? E a hora que ele vê o avião ser usado na guerra.
2: É, na guerra.
0: Né? Ele se suicida. Suicida, né? Né? Porque ele viu a invenção dele, que era uma coisa que ele esperava que fosse, né, beneficiar aí a humanidade, sendo usada de uma maneira adequada. Né? Então, a tecnologia, ela traz avanços muito positivos, inquestionáveis, mas sempre é preciso ter um pouco de atenção com essa questão moral e ética, que é sempre muito importante também.
4: Eu queria falar só uma coisa, você falou do Santos Dumont, mas eu queria, antes do Santos Dumont, falar que MPB4 veio fazer um show em Itatiba. É. E nós estávamos na praça. Não sei se o Rogério se lembra, estava na praça. O Pelezinho tocando violão e nós estávamos cantando, saímos do Bar Capitólio e ficamos na Figueira de Roda, a primeira figueira que ficava em frente ao Bar Capitólio. Tinha uma figueira
2: eu
4: ali.
2: Eu lembro.
4: Todos sentados
2: nós
4: ali.
2: Um time de passarão ali.
4: O Pelé tocando e todo mundo cantando. E solava uma música, solava outra. De repente para um carro, descem os quatro elementos do MPB4. E vão se achegando. A gente fica, a perna começa a tremer, porque nós tínhamos visto eles no palco. E eles estavam ali. Como é que vai? Um prazer, não sei o quê. O Rui, não sei o quê. Fulano, o Magro. Aí o Pelé ficou estático. O Pelé ficou... Não sabia o que fazia. Aí o Rui fala assim pro Pelé: empresta o violão para mim. Lógico, né? A atitude do Pelé foi entregar o violão.
2: O Rui era um dos elementos.
4: Um dos elementos. E falou assim pro Pelé: escolhe uma música para eu cantar para você. Você está tocando tão bem que eu quero presentear você com uma música. Aí o Pelé pediu Caco Velho.
2: Caco Velho.
4: E o Rui sentou no lugar que o Pelé estava, todo mundo ficou em volta, e ele cantou pro Pelé Caco Velho. Eu nunca vi aquele homem chorar daquela forma.
2: Ah, é?
4: É. Então foi emocionante.
1: O Rui ou o Pelézinho?
4: O Pelé. Foi emocionante a gente ver o sentimento do Pelé sendo homenageado pelo Rui do MPB4. E os outros fizeram um coro em cima disso. Foi realmente emocionante.
2: Então, você falou da Figueira ali. Nós fundamos ali o meio-dia. O meio-dia por quê? Porque a gente almoçava 11 horas e subia lá e ficava sentado lá. Foi um dos melhores times de futebol de salão de Itatiba.
0: Tem foto?
2: O pior é que tem. só que eu não estou na foto. Eu tenho a foto. Tinha Joãozinho Cavalaro, tinha Mosquito. Era quase o Itatiba. Você falou bem. Eu falei: deixa eu esperar que tem foto. Tem foto. Naquele dia, eu tive que ir a São Paulo. Né, nós tínhamos empresa de ônibus, eu tinha que ir no DR. E daí, quando eu cheguei aqui, o jogo, a fotografia na quadra aqui, e quando eu cheguei já tinham tirado a foto, e daí, bom, tirou uma foto, era a foto do meio do ano, né? Então eu não estou na foto. Mas tem, viu, essa aqui acho que vai ficar. Tem foto?
1: Tem foto, né? Mas não estou lá.
2: Se não tiver foto, pergunta para o Rogério aí que ele vai saber.
4: Se não tem foto, não me venha com churumelo.
0: Mas não tinha um personagem, não tinha? Do Chicanizo que pediu um tipo de uma prova, assim, não era?
4: Tem foto, não. Não venha com churumelo.
2: O professor Jorcito, que faz o programa, ele está... Está aí com trabalho, né? Não tem. E também o Aloysio. Não, mas o Aloysio Matias não pergunta de foto. Mas o Eduardo tem foto. Então você lembrou, foto do meio-dia tem foto. Mas vamos para a parte, não vamos lembrar, já que você falou do MPB4, de todas as atrações que o Fábio estava lembrando, que nós veio os incríveis que vieram aqui para a Ativa na época. Né? Não vamos lembrar da história do Roberto Carlos. Foi você que. Você que quis bater no Roberto Carlos?
4: Não.
2: Né? Quis lá, bateu na porta. Eu lembro de quem. Do sim, tema, mas por ética eu não vou falar aqui.
4: Eu ouvi dizer alguma coisa.
1: Na realidade, o Roberto acho que teve umas três vezes em Itatiba, né? Teve essa vez aí que deu essa briga.
4: Oficialmente duas, né?
1: Aí teve uma outra que ele foi no
2: ginásio.
1: No ginásio, não deu quórum lá, precisaram.
2: Foi um pessoal daí que trouxe ele e acabou não.
1: Era caro demais e ele não queria subir sem.
2: Não conseguia. Mas nós tivemos aí, né, grandes orquestras, né?
1: O Itatiba trazia, ainda traz ainda, né? O Itatiba ainda proporciona bastante.
2: Tem uma historinha Calbi Peixoto. Aí fala, mas Calbi Peixoto? Quem é Calbi Peixoto? Né? Terminou o show do Calbi Peixoto, aqui, não sei se o Paulo sabe dessa, aqui no Itatiba, terminou acho que umas 3 horas da manhã, e daí saímos ali, e aí na frente mora a Alzira, né? Ali
1: Alzira, tem
2: a casa Salles, dela ali. Barbosa, e o Calbi ficou ali, sentou em cima ali e ficou cantando lá até umas 5 horas da manhã. Então foi um dos cantos, se você falar, mas é porque na época era Calbi Peixoto, era, né? Calbi Peixoto. Se você falar hoje, Calbi Peixoto.
0: Essa questão da faculdade, teve uma outra vez que o Gonzaguinha.
1: Gonzaguinha.
0: Né? Veio no bar do Grêmio ainda, que era o Rubens Aranha que tomava conta. Era o único lugar aberto para servir um jantar mais tarde. E ele foi lá e lá tinha um piano e tal, e ele apresentou umas músicas, inclusive inéditas, lá pra gente.
1: O Lobão também teve no Grêmio, não foi? O Lobão,
0: Teve também.
2: E as grandes orquestras que passaram, Silvio Mazuca, Cassino Marmilani.
4: Cassino de Sevilha.
2: Realmente, é o que você estava falando.
1: Vilma Pitivenha,
2: Vilma veio também?
4: Não. Coisa que ele foi Edinho buscar. Santa Cruz, uma das maiores bandas que eu vi tocar no.
2: Como é que chama?
4: Edinho Santa Cruz.
2: Edinho Santa Cruz.
0: Que depois tocou muito no Faustão, no Frisa, né?
2: Sim, Os Incríveis, na época, veio a mulherada, nossa, queriam avançar em cima dos caras lá que. Eles estavam, né, explodindo. Né? E é interessante, um dos participantes dos Incríveis, que tocava sopro, chamava Hermanito. Não sei se você... Hermanito. E Hermanito, há uns anos antes, veio aqui, ele se apresentou no Cine Marajoara, eu estava lá, não tem foto, do Hermanito, e ele descia e tocava assim, cantou, ele se apresentou sozinho. E depois ele passa a fazer parte dos incríveis, né? Que foi, para
4: a
2: época.
4: E a última apresentação do Manito foi integrando um grupo musical que tocou no Carnaval do Grêmio, chamado Let's Dance. O Manito tocou um ano no Let's Dance, tocava 7 instrumentos.
2: Sete instrumentos.
0: O Let's Dance desfilou nos demônios. Porque tinha aquele encerramento, lembra? Do carnaval na praça. Que todos os clubes. O pessoal saía de todos os clubes.
2: Itatiba, e se reunia. Mais o Itatiba e o Grêmio, né? Subiam aqui e iam dançar em volta do
0: coreto. Né?
2: Então, Fábio chegou a dançar nessa aí?
1: Cheguei,
4: opa. Quando aguentava, né?
1: Ou estava dormindo no banco, né? Mas ficava lá.
2: Eu tenho uma historinha.
1: Não tem fotografia disso aí.
2: Não tem uma fotografia.
4: Você que pensa que não tem fotografia.
2: O Adriano morava ali, eu morava aqui, onde nós estamos aqui nos estúdios. E a Roberta nasce dia 23 de fevereiro, uma quarta-feira de cinza. E naquele tempo os diretores trabalhavam, ficavam lá e eu fiquei até 4h30 da manhã lá, quando desci aqui, a Antoneta falou que não aguentava mais, né? Daí peguei a Antoneta, levei para aquele tempo, mas não sabia se era Roberto ou Roberto, né? Que ia naquele tempo, não sabia, né? E daí subi, então a Roberta nasce numa quarta-feira de cinza, e eu estava, como presidente do Grêmio, estava trabalhando no Grêmio, vim a pé, claro, daqui ali, peguei o carro aqui, subi, levei. Acho que 9h30, 10 horas, a Roberta nasceu. Então para ver como é que era a situação. E daí ficava lá, tinha a luz, né? Que era se acendesse a luz
4: azul
2: era homem. Né? Cor de rosa era mulher. É. Daí acendeu a luz. Daí que eu fiquei sabendo, que hoje já se sabe, né?
0: Com antecedência.
2: Com antecedência, se é. Se é homem ou se é mulher.
4: Mas Itatiba não recebeu só grandes orquestras, né? Itatiba produziu grandes músicos também, né? Basta citar aí o Maracatins, que foi presenteado com a Dona Barbosa, com o Tiro Álvaro. E Nunca Mais Faço Carnaval, que é um LP simples, um compacto simples que eles gravaram. Nunca Mais Faço Carnaval de um lado, que é do Adonirã, e depois do outro lado o Tiro Álvaro. Quando foram gravar o segundo LP, tocar na banda de Carolina de Jesus, aí o grupo se desfez.
2: Aí largaram. A Dona Irã vem aqui, tá, tinha um domingo de carnaval. Nós fomos no matinê do Itatiba, subimos a pé até no Grêmio junto com ele, Partó e o Nato, a turma junto lá, ele com uma garrafa de uísque na mão. E depois dali, o Itatiba estava começando a sede. Lá, né? Daí fomos lá, teve um churrasco lá na sede do Itatiba, e nós fomos lá nós fomos a pé até lá e eu coisa com a Dona Irã com uma garrafa lá e participamos do churrasco. E tem fotografia.
4: Tem
2: acho que foi até. Acho que foi.
0: Essa história está no livro, inclusive, do Operários.
2: Do Adoniran.
0: Do Adoniran, que o Bilão, né? Piovesana, lembra exatamente essa história que se contou do Adoniran vindo aqui e acompanhando aí o pessoal aí na itinerância.
4: A gente, faz questão de falar isso, mas não é porque. Numa biografia lançada no centenário de nascimento do Adoniran, esse fato não está registrado.
2: Não.
4: Esse fato da primeira gravação do Tiro Alvo não está registrado na biografia do Adoniran. Então a gente faz questão de frisar porque nós temos como comprovar isso. Né? A gravação em 1966, antes de qualquer outro gravar.
2: Mas aqui, né, vocês tiveram aqui um histórico aqui, né? Com o Rogério, com o Fabião e com o Paulo, Puxa Saco e Tiririca tem em todo lugar. Então, meus três livros de cabeceira, né? De cabeceira não, porque fica do lado do meu escritório. A história do Itatiba Esporte Clube do Celto Catalano, Ouvi Qualquer Coisa, do Fábio, e a história do Operário. Então, fica ali. Até hoje eu sugeri, tenho sugerido, para se fazer uma exposição de autores itatibenses. Eu devo ter uns 60, 70 livros de autores itatibenses.
1: Você já fez já uma vez no museu?
2: Teve isso aí.
4: Nós fizemos uma exposição comemorativa ao Jornal de Itatiba.
1: Você expôs
4: nessa exposição, o Mané levou aí a coleção de tanto de jornais, do JI e de jornais da sua coleção, jornais do mundo todo, certo. E expôs também os livros, né, então, da sua biblioteca.
2: Então, porque eu tenho o livro do Cid, tenho o livro do... Né, e tenho... Não é que está... Porque tem muitos livros que estão lá, né?
1: Do Paulinho Abreu você tem?
2: Tem do Paulinho Abreu.
1: Tem também?
2: Tem do Paulinho Abreu. Tem. Quem escreveu para ele, não sei, né?
1: É gozado, né, aquele livro lá, né? O livro, ele parece que é xerocado, né? só uma página, né? Não é frente e verso,
2: não,
1: né?
2: É só
1: uma página do livro.
2: Né? Uma página. Mas aí, Paulo, falei hoje também até para coisa aí, para Jaqueline, que veio aqui falar da prova de fraldinha, né? Eu falei dessa de fazer uma exposição de autores itatibenses. Né?
4: Nós temos, junto com o Fábio e o pessoal da Associação para a Memória, nós temos um levantamento muito grande de autores itatibenses. Né? Só que, um adendo, né? Eu queria mandar um abraço ao pessoal da EPT, do qual eu faço parte, já desde como fundador e tenho a oportunidade, e também o pessoal da Academia Itatibense de Letras, que agora está se revitalizando, né? Com o Paulo Zeminiani aí como presidente. E a gente tem na Associação para a Memória, o Fábio instigou, o Fábio, né, fica ali, dá o start, né, e a gente fez um levantamento. Só uma brincadeira. O Xuia tem 30 livros escritos.
2: Professor, eu tenho
4: Rubens Pantano Filho tem 30 livros 30 escritos.
2: 30 livros.
4: E a comunidade itatibense muitas vezes não sabe disso.
2: Não sabe.
4: Nós temos itatibense com mais de 30 livros editados. Né? Não só em português, não só técnico, mas em castelhano, lançado na Argentina, lançado em Deatuba, lançado em Campinas. E
1: tem bastante livros técnicos também.
4: Tem livros técnicos, né? Nós temos aí, quando eu tive a oportunidade no lançamento da academia, na criação da academia, eu fiz um levantamento minucioso de todos os antigos escritores, para que eles fossem homenageados como patronos, né, da academia. E a gente tem a oportunidade aí de estar preservando esse material.
2: É que eu digo, ainda bem que tem a Promemora, tem o Rogério, tem o Fabião, tem você, tem o Marco Chaves, tem tem Luiz Soares de Camargo, tem a Lucimara Rasmussen, agora tem a Gi Castro,
4: Giovana
1: Castro. Tem escrito umas matérias muito bacanas no JI. Já temos tudo já arquivadinho também lá digital.
2: As matérias dela.
4: Mané, eu sei que a gente está chegando quase no final, mas eu tinha um assunto que eu queria falar aqui.
2: Então você deve falar.
4: Política.
2: É política.
4: Viu? Não, mas é histórico. É histórico. O pessoal,
2: eu ouvi falar qualquer coisa.
4: Só ouviu falar qualquer coisa. O pessoal costuma dizer que Itatiba só teve um deputado, né? Que é o Adilson Rossi, que muito bem representou Itatiba, fez um trabalho importante, voltado também para Itatiba. Mas Itatiba teve outras pessoas ao longo da sua história.
2: 1810.
4: Então, o senador Antônio Lacerda Franco começa como deputado estadual, deputado federal, depois chega senador estadual. Senador estadual, Lacerda Franco. Eu acho que é o maior político itatibense de todos os tempos. Ninguém vai bater o Lacerda Franco, inclusive pela bibliografia dele.
2: Sim.
4: Uma pessoa importantíssima, né? Só um exemplo, durante 50 anos ele foi provedor da Santa Casa de São Paulo.
2: De São Paulo.
4: 50 anos. Foi junto com o
2: cunhado. Lacerda Franco é nascido aqui?
4: Nascido aqui no Casarão. A preservação do casarão não é só arquitetônica, é pela importância que o Lacerda Franco tem para a memória brasileira, para a política brasileira. Então, a importância da preservação desse espaço não é só arquitetônico. É o que aconteceu ali, onde o Bento de Lacerda Guimarães construiu e modificou. Falando do Lacerda Franco, tem o Enéas César Ferreira, que é nascido aqui, foi deputado. Nós temos Ranulfo da Mata Pinheiro Lima, nome da rua da casa do Fabião. Foi deputado classista em 1934 e foi fundador e primeiro presidente do CREA, que é o Conselho Regional de Engenheiros e Engenharia e Arquitetura. O primeiro presidente em 1934 foi ele, na criação. É um itatibense. Fora isso, nós tivemos não itatibense, mas considerado o Paulo Abreu, deputado. Deputado estadual, deputado federal e suplente senador, e acabou assumindo. E por último, o Adilson Rossi. E eu estou pesquisando o Abelardo de Cerqueira César, que é sobrinho neto, sobrinho do Júlio César, em algumas biografias nascido em Campinas e outras nascido em Itatiba. Então eu estou procurando o documento para acharmos mais um itatibense que chegou a deputado, que chegou a senador estadual. Então, o pessoal fala, não, nunca tivemos. Não, tivemos. E pessoas que representaram muito bem a cidade.
1: Nós tivemos aqui em Itatiba, Paulo, em 15 anos antes da proclamação da República, uma formação de um clube republicano. Não sei se foi o Francisco Glicério ou o Lacerda Franco. Eu levantei
4: isso. Clube republicano, o Partido Republicano é criado em Itatiba 3 anos depois da Convenção Republicana de Itu.
1: Esse movimento teve 15 anos antes da proclamação, já teve um movimento aqui. Francisco Glicério participou e o Lacerda Franco, acho que era o representante, não sei se eles são da mesma.
2: Benjamin Constante, que tira um Bocaiúva, Aranjel Pestana também.
1: Não, eu estou fazendo uma crônicazinha aí, é para o próximo livro, dar aqui um spoiler para vocês, que
2: Campos Salles.
1: Numa véspera de 15 de novembro, os republicanos aqui do centro da cidade descem das placas e vão fazer uma reunião na Praça do José Bonifácio, que é do. Então, aí são as bobagens que são.
4: A criação do Partido Republicano em Itatiba tem a participação do Chico Peroba, tem a participação do Júlio César. O Partido Republicano é criado em Itatiba em 1873. Exatamente 15 anos. 15 anos antes. 15, 16 anos antes Partido Republicano é fundado em Itatiba, 3 anos depois da Convenção Republicana de Itu.
1: Isso.
4: E 15, 16 anos antes da proclamação da República.
1: Então tem fundamento histórico.
4: Tem,
1: então,
4: isso, tá bom. Isso tem documentado.
0: Esse pessoal estava na mesa com o Dom Pedro II.
3: Tava na...
4: Isso está documentado. Estava
3: do lado direito. Eu vi lá. Tava.
0: Parece que eles estão na foto. O Paulo e o Fábio.
3: E o Fábio. Nós estamos chegando ao final do debate hoje, então aqui para que vocês conheçam muita coisa de Itatiba, eu sou realmente um entusiasta disso e já disse várias vezes, graças a Deus que nós temos aí esse pessoal. Ah, esqueci da Mila também, né? Isso, lá no museu, né? do Paulo. Então nós comentamos aqui, fizemos um retrospecto de muita coisa de Itatiba que vocês ficaram. Então vocês podem aí, a qualquer hora do dia ou da noite, para alguém, para um amigo aí, se quiserem, né, saber de boa parte do histórico de Itatiba, né, vocês podem acessar. Então é Rádio CRN Itatiba Oficial. E no domingo, a partir das 14 horas, esse programa será reprisado através da CRN. Então vou começar aqui agradecendo aqui a participação do jornalista e fotógrafo. Muito obrigado, Rogério Scavone.
0: Eu que agradeço, Mané, mais uma vez a oportunidade de a gente bater esse papo agradável e que eu acredito que trouxe bastante informação e curiosidade aí para a comunidade itatibense.
3: O Fábio Crispim Marim, então, Mané, Fabião, obrigado. Muito obrigado.
1: E é gostoso isso aqui, que não tem roteiro, né? Não tem roteiro, não tem perguntas antecipadas, e os temas vão saindo, né? As lembranças vão se aflorando. Verdade. E a gente vai contando essas histórias maravilhosas de nossa Itatiba. Eu desejo a você, Mané, um sucesso no domingo na prova JI, que é um orgulho, um dos orgulhos também de Itatiba, é uma coisa que marcou a história de Itatiba e marca ainda a história e marca no coração de muitas crianças e muitos pais, né? Porque você vê lá, aquilo é uma festa da família, né? É muitas famílias, todo mundo feliz e contente acompanhando as suas crianças. Sucesso e obrigado aí ao pessoal da técnica também. E aos parceiros aqui.
3: E muito obrigado ao Paulo Henrique de Gano, PhD.
4: Eu queria, aproveitando, o Fabião deu uma deixa muito importante. Em 1946, Corrida de São Pedro. Em 1946, saída da Praça da Bandeira, Corrida de São Pedro. E antes disso, nós temos...
3: Essa, para mim, é nova.
4: E nós temos uma coisa interessante. Quando a gente assiste a São Silvestre, a gente não sabe que ali teve a mão de um itatibense. São Silvestre é criado pela Fundação Casper Libero. E Casper Libero é bragantino. Mas ele tem dois irmãos itatibenses. O Nelson Libero e o José Libero. Quando o Casper Libero monta a São Silvestre, ele está vivo ainda. Ele é baseado numa corrida de Marcha de Flandres na França. E ele vem com aquela ideia de fazer uma corrida noturna em São Paulo, alguma coisa assim. Ele cria, na década de 20, a São Silvestre. Só que depois ele morre e deixa toda a fortuna num legado para a criação da Fundação Casper Libero. E para a manutenção das atividades esportivas, culturais e de ensino. E quem assume, quem cria a Fundação Casper Libero, quem assume a direção é o itatibense, é o irmão Nelson Libero. E durante muito tempo o Nelson Libero é quem dirige e coordena a São Silvestre, que hoje é uma prova gigantesca.
3: Internacional.
4: E Itatiba, seguindo esse exemplo do pedestrianismo, tem aí vários expoentes e principalmente o JI, né? A prova JI, a prova pedestre JI, e que depois acaba se tornando a prova de Fraldinhas. E há 29 anos vem aí trazendo saúde para a garotada e uma disputa sadia, né? Uma disputa inteligente, uma disputa bem feita. Quer dizer, Itatiba tem um know-how. Né?
3: Tem um Tichet, que promovia para Nossa Senhora Aparecida.
4: Itatiba tem um know-how importante, né? E a gente tem que parabenizar o JI por manter essa tradição de quase 30 anos, 29 anos da prova de Fraldinha.
3: Porque a outra é 49 anos, nós começamos em 1977.
4: Então, nós temos know-how, né? Nós temos know-how. Então, obrigado, Mané, e a todos que ficaram com a gente e os amigos aqui, Rogério e Fábio.
3: Nós estamos encerrando, então, o debate. Quem se despede é Manuel Roberto, em nome aqui do Douglas Rosante, também da Isabelle Ortiz, que trabalharam na técnica de filmagem,
2: Márcio Egito, que está lá na central com o som. Então, eu lembro, se você quiser acessar pelo YouTube, Rádio CRN Itatiba Oficial. Você vai assistir, inclusive, a filmagem, vai conhecer muita coisa da história de Itatiba. E pela CRN Central de Rádio Notícias, domingo, a partir das 14 horas, ele será reprisado. Ao nos despedirmos, eu lembro que às 18 horas nós temos a Hora da Ave Maria com o Padre Maicon. O Padre Maicon há quase 8 anos está em Itatiba. Todos os dias, às 18 horas, ele reza a Ave Maria, evidentemente gravado. A gente só tem que agradecer de público ao Padre Maicon. E também, às 18h05, o jornal CRN na sua segunda edição. Quem se despede é Mané Roberto e desejando a todos uma boa noite.
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8: 15 horas e 51 minutos.
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1: 16:07.
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0: Nossa, um pagode, bebê!
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2: Miguel tirou onda nessa construção aí.
0: Nosso pagode. 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
1: 16 horas e 32 minutos.
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1: 16 horas e 51 minutos.

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33: Boa tarde aos ouvintes da CRN, a Rádio do Povo. Boa tarde, Renato Augusto. Estamos iniciando o programa Momento Sertanejo, das 17 às 19, com a apresentação de Ivo Bianchini. Na técnica, Renato Augusto. O Gilban hoje não vem, mas dedicaremos o programa inteirinho para ele e toda a sua família. Hoje, 27 de setembro de 2026, na CRN já são 17 horas e 12 minutos. Então você ouvinte aqui da CRN pode pedir suas músicas pelos telefones 4524-0003 ou 4524-1594. Ligue aqui que atenderemos com o maior prazer. Então vamos lá com duas músicas: O Presidente e o Lavrador, Léo Canhoto e Robertinho, e Caboclinha Malvada, Serrinha e Zé do Rancho. Na CRN são 17 e 13.

Estamos apresentando aqui pela CRN o programa Momento Sertanejo, 17 e 18. Então, quem ligou aqui, o João Gato, lá do bairro do Engenho, a gente dedica o programa inteirinho para ele. A gente manda duas músicas lá para ele. Beijinho Doce, Irmãs Galvão, O Céu Chorou Por Mim, Mococa e Moraci. Então, o João Gato está oferecendo para o Jurandir Teixeira e também para o Beto Dias. Então, a gente agradece o João Gato, lá do bairro do Engenho. Então a gente manda essas músicas também para Marina Fator e Torcho Jardim Lúcio, Jurandir Petrone Tapera Grande e o Bilão Piovesana Cidade Jardim. Então vamos avisando que estaremos apresentando todas as sextas-feiras o programa Momento Sertanejo das 4 às 6 da tarde. Na CRN são 17 e 19.

Estamos apresentando o programa Momento Sertanejo aqui pela CRN 17 e 26. Então vamos lá com duas músicas: Exemplo de Cão, Zé do Cedro e Tião do Pinho, e Pescaria no Pantanal, Chavante e Caiapó. Então a gente manda essas músicas pro Beto Dias aqui da CRN, Bertinho Murolo do Jardim América e o João Gravata lá do sítio Santa Bárbara. Então liga aqui na CRN e peça suas músicas pelos telefones 4524-0003 ou 4524-1594. Na CRN são 17 e 26.

Estamos apresentando aqui pela CRN o programa Momento Sertanejo 17:33. Então vamos lá com duas músicas: Coração Redomão, Nalva Aguiar, e Jão de Barro, Brasão e Brasandinho. Então a gente manda pro João Stephanie lá do Parque São Gabriel, Oscar de Oliveira, Porto Seguro, e Paulo Furtado lá do Barro das Bratas. Então vamos avisando que estaremos apresentando todas as sextas-feiras o programa Momento Sertanejo das 4 às 6 da tarde. Na CRN são 17:33.

Estamos apresentando o programa Momento Sertanejo aqui pela CRN 17h40. Então, quem ligou aqui, a Tereza lá do nosso teto, a gente dedica o programa inteirinho para ela. A gente manda duas músicas lá para ela: No Colo da Noite, Milionário José Rico, e Milagre das Rosas, Nenete e Dorinho. Então a gente agradece lá a Tereza lá do nosso teto. Então liga aqui na CRN e peça suas músicas pelos telefones 4524-0003 ou 4524-1594. E aí a gente manda essas músicas também para o José Olivar Vedramin da Vila Brasileira, Luiz Furtado Jardim Estéreo, para o Chico Nardim lá do Rei de Ouro. Na CRN são 17h41.

rainha Santa Isabel, quando em seu reino vivia, era a própria caridade a quem a mão lhe estendia. Apesar da sua riqueza, a ninguém desconhecia. A nobre rainha santa a pobreza socorria. Porém, o rei soberano, que na opulência vivia, proibiu a rainha santa das esmolas que fazia, dizendo que ela humilhava a nobre soberania. Mas quando o rei se ausentava, Isabel aparecia no meio dos camponeses que choravam de alegria por ver sua santa rainha, que em seu avental trazia ouro, prata e alimento que com os pobres repartia.

0: Estamos apresentando aqui pela CRN o programa Momento Sertanejo. 17h47. Então, quem ligou aqui é o Luiz Antônio, lá do Jardim Santa Filomena. A gente dedica o programa inteirinho para ele. A gente manda duas músicas lá para ele. Pássaro Sem Ninho, André e Andrade. E o Verdadeiro Rei do Gado, Garcia e Zé Matão. Então, a gente agradece o Luiz Antônio, lá do Jardim Santa Filomena. Então a gente manda essas músicas também lá pro Jurandir Teixeira do Bairro do Engenho, Miguelito lá do Bairro Itapema, Carlão do Residencial Fumac e Inês Andreta Batistella da Rua Campos Salles. Então vamos avisando que estaremos apresentando todas as sextas-feiras o programa Momento Sertanejo das 4 às 6 da tarde. Na CRN são 17h48.
1: Seu amigo, é o seguinte. Cantar para vocês agora aquele modão que vocês conhecem com o André Andrade, apaixonadíssimo. E vocês cantam com o André Andrade agora assim, ó. Pássaro Sem Ninho. Vamos lá!

em México, Devanir Furtado, lá do bairro das Brotas. Então liga aqui na CRN e peça suas músicas pelos telefones 4524-0003 ou 4524-1594. Na CRN são 17h57.

Estamos apresentando aqui pela CRN o programa Momento Sertanejo. 18:03. Então, quem ligou aqui, o Roca Angelão, lá do Jardim Salesse, a gente dedica o programa inteirinho lá para ele. A gente manda duas músicas lá para ele: Rodeio da Vida, Camões e Camargos, e Mocinhas da Cidade, Conhó Belarmino e Nhá Gabriela. Então, a gente agradece o Roque Angelão, lá do Jardim Salesse. Então, a gente manda essas músicas também para a Teca, lá do Coroado, Terceira Idade, José Camilo, esposa Maria Geni, seu filho Batata, do Jardim Paladino, José de Oliveira, esposa Francisca, lá do bairro da Ponte. Então, vamos avisando que estaremos apresentando todas as sextas-feiras o programa Momento Sertanejo, das 4 às 6 da tarde. Na CRN são 18:04.

Estamos apresentando aqui pela CRN o programa Momento Sertanejo, 18 e 11. Então vamos lá com duas músicas, Filho Pródigo, Junho e Julho, e Horóscopo, Alvarenga e Ranchinho. Então a gente manda lá pro Roque Angelão, no Jardim Celeste, Dito Correia, Davi Correia do Morro Azul, Lelo Suzanta, Pera Grande, Darcy, seu filho Anos, do Jardim Paladino. Então liga aqui na Serrinha e peça suas músicas pelos telefones 4524-0003 ou 4524-1594. Na Serrinha são 18 e 11.

0: hein? Vamos
1: catar a moda, conselheiro. Quem quiser casar, escolher. Escolher um mês, que o mês enfrói muito no casamento, né?
0: Enfrói e contraboy.

0: casa do calor,
1: é
0: né?
1: É o calor, é o calor.
0: Vamos ver se tem alguém que nasceu em março?
1: Março, quem nasceu em março aí?
0: Você?
1: Olha lá, um, dois de março,
0: opa,
1: três.
0: Olha
1: lá, outro.
0: Olha lá, outro lá.
1: Olha lá, outro.
0: E abrir?
1: Abrir.
0: Tem?
1: Olha lá, oh, também, olha lá, outro. Olha lá, outro.
0: Vamos lá, então.
1: Vamos lá.
0: Não se case em meio de março.

0: Vamos ver quem nasceu em maio.
1: Maio.
0: Tem?
1: A la 1, a 2, a 3, a 4, a 5.
0: E junho?
1: Junho. Tem? Alá. Também.
0: A outra aí.
1: A outra ali. Vamos lá.
2: Cuidado com o mês de maio. Não se case nem a muque. Criança do mês de maio já vem dançando batuque. Criança do mês de junho nasce tudo com mau cheiro. Já nasce soltando bomba, desde o berço é fogueteiro.
0: Homem que nasceu em julho.
1: Julho. Olha quanto de junho.
0: E agosto?
1: Agosto.
0: Olha lá um, olha outro lá.
1: Olha outro.
0: Vamos lá.
2: Não se case no mês de julho, que esse mês é perigoso. Criança do mês de julho nasce tudo revoltoso. Agosto, mês do desgosto, principalmente pra quem ama. Quem nasce no mês de agosto faz pipi na cama.
0: É mesmo boiado, hein?
1: Boiado mesmo, cruz.
0: Homem que nasceu em setembro.
1: Setembro.
0: Olha lá, olha
1: lá outro.
0: E outubro?
1: Outubro, escorpião. Olha lá que beleza. Olha lá uma escorpiana.
0: Vamos lá, cara.
1: Vamos lá.
2: Quem se casa em setembro precisa ter muita sorte. Que as crianças mar das caras berra independência ou morte. Em outubro, seu Colombo descobriu um mundo novo. Quem nasce no mês de outubro acaba botando ovo.
0: Que nem Colombo, né?
1: Mas é mesmo.
0: Vamos rematar.
1: Vamos lá.
2: Em novembro, seu Deodoro mostrou que tinha tutano. As crianças de novembro já nasceram.

Estamos apresentando o programa Momento Sertanejo aqui pela CRN 18 e 18. Então vamos lá com duas músicas, Doutor Coração, Tião do Carro e Pagodinho e Rancho Grande com Suza Mar. Então a gente manda lá pro Jair Barreto lá do Bairro Corintinha, Pedrão Fatone, Nossa Senhora das Graças e o Luiz Antônio Alexandre lá do Jardim Santa Filomena. Então vamos avisando que estaremos apresentando todas as sextas-feiras o programa Momento Sertanejo das 4 às 6 da tarde. Na CRN são 18 e 19.

Estamos apresentando aqui pela CRN o programa Momento Sertanejo, 18h25. Então, quem ligou aqui é a Ana Maria, lá da Tapera Grande. A gente dedica o programa inteirinho para ela. A gente manda duas músicas lá para ela: O Menino da Canoa, Trio Parada Dura, Eu Roubei Uma Casada, com Vieira e Vieirinha. Então, a Ana Maria está oferecendo essas duas músicas para as quatro filhas: Luísa, Elisa, Eliana e Lúcia. Então a gente agradece lá a Ana Maria, lá de Tapera Grande. Então a gente manda essas músicas também para o Batista de Camargo, Jardim México, Luiz Caxiné, da Vila Centenário, Benedito Ferreira de Melo, Vila Centenário, e São do Terço dos Homens da Igreja Nossa Senhora da Aparecida, lá da Vila Centenário. Então liga aqui na CRN e peça suas músicas pelos telefones 4524-0003 ou 4524-1594. Na série, eles são 18 e 26.

Estamos apresentando o programa Momento Sertanejo aqui pela CRN 18:33. Então vamos lá com duas músicas: Coxa de Retalho, Irmãs Galvão, e Cruel Destino, Zé Carreiro e Carreirinho. Então a gente manda lá para o Wilson Ward da Vila Capeleto, Alcides Angelão da 29 de Abril e Romeu Simeone lá do Jardim Morumbi. Então vamos avisando que estaremos apresentando todas as sextas-feiras o programa Momento Sertanejo das 4 às 6 da tarde. Na série são 18:33.

Estamos apresentando aqui pela CRN o programa Momento Sertanejo 18h40. Então vamos lá com duas músicas: Meu Passarinho, Campanha e Cuiabano, e Canoeiro, Tavares e Zé Negrão. A gente manda lá para Tereza, lá do nosso teto, Atílio Bergamin do Mombuca e Tuta Furlan, seu filho, antes do Jardim Carlos Borella. Na CRN são 18h41.

Estamos apresentando aqui pela CRN o programa Momento Sertanejo 18h47. Vamos lá com duas músicas: Saudade da Minha Terra, Alvarenga e Ranchinho, No Fundo da Grota com Baitaca. Na CRN são 18h47.

0: Acabamos de apresentar o programa Momento Sertanejo aqui pela CRN 18h55. Então a gente vai agradecendo o João Gato lá do bairro do Engenho, a Tereza lá do Nosso Teto, Luiz Antônio lá do Jardim Santa Filomena, o Chico Nardim lá do Rei de Ouro, o Roque Angelão lá do Jardim Salesse e a Ana Maria lá de Itapera Grande. A todos os que ligaram e os que não ligaram, os mais de 30 mil ouvintes do Mais Sereno, um abraço fundo no coração de Ivo Bianchini. Fique com a Santa Missa direto da Igreja Nossa Senhora da Aparecida, Nossa Senhora do Rosário de Fátima, no Alto de Fátima. Uma boa noite ao Renato Augusto na técnica, boa noite aos ouvintes Sereno. E se Deus nos permitir, estaremos na sexta-feira, das 4 às 6 da tarde, com mais um programa Momento Sertanejo. Tchau.
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2: 18h57.
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0: Em nome do Pai, do Filho, do Espírito Santo.
1: Amém.
0: Que a graça de nosso Senhor Jesus Cristo, o amor do Pai e a comunhão do Espírito Santo estejam convosco.
2: Bendito seja Deus que nos reuniu na noite de
0: Cristo. Boa noite a todos.
2: Boa noite.
0: Sejam todos bem-vindos a este momento de fé, este momento de encontro com Deus na Eucaristia.

para que nós possamos bem celebrar e assim alimentarmos o Cristo Eucarístico, olhemos dentro de nós e peçamos o perdão por nossos erros e nossas falhas.

Deus. Nós rezamos pelos irmãos falecidos, Sebastiana de Oliveira Santos, falecida 3 dias, Romualdo Francisco, 30 dias de falecimento, Fábio Moreira da Silva, 1 ano de falecimento, Francisco Bispo, 1 ano e 6 meses de falecimento, João Batista Alves Barbosa, 18 anos de falecimento, e Maria Dias Pinheiro, falecida ontem. Ó Deus, que mostrais vosso poder, sobretudo no perdão e na misericórdia, derramai em nós a vossa graça, para que, correndo ao encontro das vossas promessas, mereçamos participar dos bens celestes. Por nosso Senhor Jesus Cristo, vosso Filho, que é Deus, e convosco vive e reina, na unidade do Espírito Santo, por todos os séculos dos séculos.

Leitura da profecia de Ezequiel. Assim diz o Senhor: vós não dais dizendo, a coluna do Senhor não é correta. Ouve, vós da casa de Israel, é a minha conduta que não é correta, ou antes é a vossa conduta que não é correta? Quando um justo se desvia da justiça, pratica o mal e morre. É por causa do mal praticado que ele morre. Quando um ímpio se arrepende da maldade que praticou e observa o direito e a justiça, conserva a própria vida. Arrependendo-se de todos os seus pecados, com certeza viverá, não morrerá. Palavra do Senhor.

leitura da Carta de São Paulo aos Filipenses. Irmãos, se existe consolação na vida em Cristo, se existe alento no mundo do amor, se existe comunhão no Espírito, se existe ternura e compaixão, tornai então completa a minha alegria. Aspirai a mesma coisa, unidos no mesmo amor, vivei em harmonia, procurando a unidade. Nada façais por competição ou com glória, mas, com humildade, cada um julgue que o outro é mais importante e não cuide somente do que é seu, mas também do que é do outro. Tende entre vós o mesmo sentimento que existe em Jesus Cristo. Jesus Cristo, existindo em condição divina, não fez o ser igual a Deus uma usurpação, mas esvaziou-se a si mesmo, assumindo a condição de escravo e tornando-se igual aos homens. Encontrado com aspecto humano, humilhou-se a si mesmo, fazendo-se obediente até a morte e morte de cruz. Por isso, Deus o exaltou acima de tudo e lhe deu o nome que está acima de todo o mundo. Assim, ao nome de Jesus, todo joelho se dobre no céu, na terra e abaixo da terra, e toda língua proclama: Jesus Cristo é o Senhor, para a glória de Deus Pai. Palavra do Senhor.

0: Senhor esteja convosco. Proclamação do Evangelho de Jesus Cristo segundo Mateus. Naquele tempo, Jesus disse aos sacerdotes e anciãos do povo: que vos parece? Um homem tinha dois filhos. Dirigindo-se ao primeiro, lhe disse: filho, vai trabalhar na vinha. O filho respondeu: não quero. Mas depois mudou de opinião e foi. O pai dirigiu-se ao outro filho e disse a mesma coisa. Este respondeu: sim, senhor, eu vou. Mas não foi. Qual dos dois fez a vontade do pai? Os sumos sacerdotes, os anciãos do povo, responderam: o primeiro. Então Jesus lhes disse: em verdade vos digo que os cobradores de impostos e as prostitutas vos perseguem no reino de Deus. Porque João veio até vós num caminho de justiça, e vós não acreditaste nele. Ao contrário, os cobradores de impostos e as prostitutas creram nele. Vós, porém, mesmo vendo isso, não vos arrependestes para crer nele. Palavra da salvação. Podemos sentar. Iniciando essa reflexão, eu faço bem um comentário. Muitas vezes a gente fala que milagre não acontece. Milagre acontece sim quando a gente tem fé, quando a gente acredita, quando a gente confia no Senhor. Eu faz muitos anos que eu não enxergava mais sem óculos. Fiz a cirurgia de catarata. Deu glaucoma, deu problema, mas agora eu voltei a enxergar. Que beleza, não se joga mais. Então, o milagre acontece, basta ter fé, confiança em Deus, que Ele acaba realizando o que nós mais desejamos na vida. Mas olhando a palavra de Deus de hoje, qual o projeto de Deus para nossas vidas, que Ele nos ensina? Ouvindo a primeira leitura da profecia de Ezequiel, nós vamos ver que Ele nos chama a olharmos um pouco a nossa conduta. Ela deve ser correta, ela deve ser coerente, para que nós possamos plenamente construir a justiça. Por isso, a profecia nos ajuda e nos chama a atenção para que um justo não se desvie da justiça, não dos homens, mas a justiça de Deus. Por isso, quando nós praticamos o bem, nós não morremos, mas se praticamos o mal, a morte virá. Mas aquele que crê, aquele que se arrepende da maldade que pratica, este sim é acolhido à direita do Pai, porque ele entendeu e observou o direito e a justiça. E arrependendo dos seus pecados, ele viveu e não morreu. O que quer dizer para nós? Se nós praticarmos a justiça do Pai, de Deus, sermos fiéis ao projeto do reino dele, nós poderemos sim viver e viver bem. A senhora me disse agora, ministra, ela está com 87 anos, né? Que bênção de Deus, porque você tem seu filho. Porque quando a gente pratica o bem, quando a gente tem fé, Deus dá um privilégio para muitos, né? Muitos têm, que beleza, ele tem 87 anos, gente, uma vida. Não chega nem na metade mais. Então isso é um bênção de Deus, saiba disso. E olhando o Evangelho, Cristo conta-nos uma parábola. O pai que chama dois filhos, chama o primeiro e diz: vai trabalhar na vinha. Ele diz: não vou. Mas ele se arrepende e vai. Ele fala para outro filho: vai trabalhar na vinha. Ele fala: eu vou, mas não foi. Aí Jesus pergunta para os sumos sacerdotes e os anciãos do povo: quem que foi correto? Ao primeiro, que falou que não ia, mas foi. Aí Jesus vira para eles e diz: pois é, João Batista veio até vós, pregou a justiça, pregou o reino de Deus. Vocês enxergar o seu mundo, na sua fé, e não consegue enxergar o projeto de Deus. Isso é um perigo, inclusive nós podemos cair, de achar que já estamos suficientemente curados, plenamente perdoados, e achar que o outro já está condenado. Aí é o nosso grande erro. E é isso que aconteceu com os sumos sacerdotes e os anciãos do povo. Eles se estavam acima da lei, se sentiram que eles estavam salvos. Mas quando veio o profeta e propôs uma vida nova, diferente, eles não creram. Mas os pecadores creram. Então, nós devemos sempre estar vigilantes, cuidando de nós mesmos, para que nós não caiamos nessa dificuldade que é o orgulho, que é ser prepotente. Diante de Deus não tem isso. Diante de Deus temos que ser humildes, pequenos. Porque somos todos falhos, todos cometem seus erros. Mas é preciso sempre ouvir o que o profeta tem a dizer e confiar naquilo que ele nos ensina. E assim, na segunda leitura, Paulo vem nos trazer a reflexão para nós, para que nós possamos sermos atentos, para viver um amor mútuo, em comunhão do Espírito, na ternura, na compaixão. Isso traz alegria, isso traz felicidade, quando a gente procura vivenciar um amor verdadeiro, não buscando glória, nem competição. Não, nós estamos juntos caminhando no mesmo barco, e cada um com seu dom, com a sua capacidade, ele coloca a serviço da comunidade, do irmão. Por isso, ainda nos diz São Paulo, para que nós possamos cuidar um do outro, viver com humildade, sem julgar. Quando eu oro para o meu irmão, eu não tenho que julgar com o meu pensamento, eu tenho que amar como ele é. Então essa é a grande proposta que Paulo fala para nós na segunda leitura. Por isso também nós somos chamados a termos entre nós o sentimento de Jesus Cristo, sentimento de compaixão, sentimento de amor. Jesus, ele sofreu, entregou-se até a morte, e a morte de cruz. Ele foi obediente até o fim, para que nós aprendêssemos também a sermos obedientes com o projeto de Deus, que constrói, que edifica e que nos faz sempre mais filhos e filhas de Deus. E faz também uma pequena reflexão da beleza da Igreja nossa católica apostólica romana. Papa Leão XIV está na França. Ontem ele celebrou em Paris para mais de 800 mil pessoas. Hoje está lá em Lourdes, também na França. Lugar lindo, já fui lá, na Gruta de Nossa Senhora de Lourdes. Então, olhando assim, já podemos dizer: o Papa representa Cristo em nós, a unidade, a comunhão, a fraternidade. Essa semana nós vimos todo o clero de Bragança, junto com o Conselho, tivemos o retiro, partilhando nossas vidas na oração, na comunhão. Isso, gente, é a Igreja de Jesus Cristo. Cada um vivendo na unidade. É interessante, o padre pode deixar a igreja, mas ele não cria a igreja. Nenhum padre. Porque mesmo que ele deixe o ministério, ele continua fiel à mesma igreja que ele consagrou. Então, essa beleza que nós devemos ter. Por isso que diz, o católico fala mal do Papa, ele não é católico mais. Porque ele, para nós, representa hoje, nos dias de hoje, no Pedro, representa para nós a unidade, representa a comunhão, a fraternidade. Que nós possamos cada vez mais caminhar em comunhão, em fraternidade, para assim construirmos o projeto de Jesus Cristo, que Ele tanto espera de cada um de nós. Louvado seja nosso Senhor Jesus Cristo.
1: Amém. Seja louvado.
0: Professemos nossa fé. 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

0: ainda apresentemos nossos pedidos e nossas orações.
1: Para que a Igreja, com zelo, aponte vosso reino e motive a acolhê-lo, principalmente os mais resistentes e afastados, rezemos.
2: Senhor, escutai a nossa prece.
1: Para que tenhamos sempre mais o mesmo sentimento que existe em vosso Filho e nosso irmão primogênito, Jesus, rezemos.
2: Senhor, escutai a nossa prece.
1: Para que, como vós, sejamos piedade e retidão a reconduzir ao bom caminho quem se acha extraviado, rezemos.
2: Senhor,
0: escutai
2: a nossa prece.
0: Senhor, dai-nos um sentimento, um coração compassivo, um compassão, coração de ternura, que vosso Filho teve para conosco, para assim, neste momento, nós colocarmos nossas vidas sobre este altar. Em nome de vosso Filho Jesus Cristo, na unidade do Espírito Santo.

0: toda a sua santa igreja.
1: Concedei-nos, Deus de misericórdia, que vos agrade esta nossa oração e que ela nos abra a ponto de toda a bênção. Por Cristo nosso Senhor.
0: Amém.
1: O Senhor esteja convosco.
0: Ele está na igreja de nós.
1: Corações ao alto.
0: O nosso coração está em igreja.
1: Demos graças ao Senhor nosso Deus.
0: É nosso dever e nossa salvação.
1: Na verdade, é digno e justo. É nosso dever e salvação darmos graças sempre em todo lugar. Senhor Pai Santo, Deus Eterno e Poderoso, por Cristo Senhor nosso, nascendo, criaturou a antiga condição humana, sofrendo a paixão, apagou nossos pecados, ressurgindo dos mortos, concedeu-nos a vida eterna, subindo a vós, ó Pai, abriu-nos as portas do céu. Por isso, com a multidão dos anjos e dos santos, entoamos o hino da vossa casa.

0: Na verdade, vós sois santo, Deus do universo, e tudo que criaste proclama o vosso louvor, porque por Jesus Cristo, vosso Filho e Senhor nosso, e pela força do Espírito Santo, dais vida e santidade a todas as coisas, e não cessai de reunir para vós um povo que vos ofereça em toda parte, do nascer ao pôr do sol, um sacrifício perfeito. Por isso, ó Pai, nós vos suplicamos, santificai pelo Espírito Santo as oferendas que vos apresentamos para serem consagradas, a fim de que se tornem no corpo e no sangue de vosso Filho, nosso Senhor Jesus Cristo, que nos mandou celebrar este mistério.
1: Enviai o vosso Espírito Santo.
0: Na noite em que a ceia entregue, Jesus tomou pão, pronunciou a bênção de ação de graças, partiu e o deu a seus discípulos, dizendo: tomai todos e comei. Isto é o meu corpo, que será entregue por vós.

no fim da ceia, ele tomou o cálice em suas mãos, pronunciou a bênção e ação de graças, e deu a seus discípulos, dizendo: tomai todos e bebei. Este é o cálice do meu sangue, o sangue da nova e eterna aliança, que será derramado por vós e por todos, para a remissão dos pecados. Fazei isso em memória de mim.

0: mistério da fé.
1: Anunciamos, Senhor, a vossa morte e proclamamos a vossa ressurreição. Vinde, Senhor Jesus.
0: Celebrando agora, Pai, o memorial da paixão redentora do vosso Filho, da sua gloriosa ressurreição e ascensão ao céu. E enquanto esperamos a sua nova vinda, nós vos oferecemos em ação de graças este sacrifício vivo e santo.
1: Aceitai, ó Senhor, a nossa oferta.
0: Orai com bondade a oração da vossa Igreja e reconheci nela o sacrifício que nos reconciliou convosco. Concedei que alimentando-nos com o corpo e sangue do vosso Filho, repletos do Espírito Santo, nos tornemos em Cristo um só corpo e um só Espírito.
1: O Espírito nos una um só corpo.
0: Que o mesmo Espírito faça de nós uma eterna oferenda, para alcançarmos a herança dos nossos adquiridos. A Santíssima Virgem Maria, Mãe de Deus, São José, seu esposo, os vossos santos apóstolos e gloriosos mártires, e todos os santos que não cessam de interceder por nós na vossa presença.
1: Fazendo de nós uma perfeita oferenda.
0: Nós nos suplicamos, Senhor, que esse sacrifício da nossa reconciliação estenda a paz e a salvação do inteiro. Confirmai na fé e na caridade a vossa Igreja que caminha neste mundo, com o vosso servo, o Papa Leão XIV, com o nosso Bispo Sérgio, com os bispos do mundo inteiro, os presbíteros, os diáconos, os outros ministros e o povo por vós que divide. Atendei propício as preces dessa família e reunistes em vossa presença. Reconduzi a vós, Pai de Misericórdia, todos os vossos filhos e filhas dispersos pelo mundo inteiro.
1: Lembrai-vos, ó Pai, da vossa Igreja.
0: Acolhei com bondade no vosso reino os nossos irmãos e irmãs que partiram desta vida, em especial Sebastiana de Oliveira Santos, Romualdo Francisco, Fábio Moreira da Silva, Francisco Bispo, João Batista Alves, Maria Dias Pinheiro, e de todos que morreram na vossa amizade, unidos a eles, esperamos também nós saciar eternamente da vossa glória, por Cristo Senhor nosso, por Ele dai ao mundo todo o bem e toda a graça. Com Cristo e em Cristo, a vós, Deus Pai Todo-Poderoso, na unidade do Espírito Santo, toda honra e toda glória,

e guiados pelo Espírito Santo que ora em nós e por nós. Elevemos as mãos ao Pai e rezemos juntos.

0: Livrai-nos de todos os males, ó Pai, e dai-nos hoje a vossa paz. Ajudados pela vossa misericórdia, sejamos sempre livres do pecado e protegidos de todos os perigos, enquanto aguardamos a feliz esperança e a vinda de nosso Salvador Jesus Cristo.
1: Com o seu reino, poder e a glória para sempre.
0: Senhor Jesus Cristo, disseste aos vossos apóstolos: eu vos deixo a paz, eu vos dou a minha paz. Não leis nossos pecados, mas a fé que anima a vossa igreja. Dai-lhe, segundo o vosso desejo, a paz e a unidade. Vós que sois Deus, o Pai e o Espírito Santo.
1: Amém.
0: A paz do Senhor seja sempre convosco.

0: Provai e vede como o Senhor é bom. Feliz quem nele encontra o seu refúgio. Eis o Cordeiro de Deus que tira os pecados do mundo.
1: Senhor, eu não.

0: Fazei, Senhor, que esse sacramento celeste renove inteiramente a nossa vida, para que, anunciando a morte de Cristo, possamos participar da sua herança gloriosa. Ele vive e reina pelos séculos dos séculos. Amém. Podemos sentar um pouquinho? Só para nossa família, ligada à paróquia. Segunda-feira, dia 28, tem um texto no meio das 19h30. Terça-feira, 29, festa dos arcanjos. Aqui tem uma missa, 19h30, na matriz. Quarta-feira, 29, missa, 6 horas da manhã. E às 19h30, grupo de oração, Sagrada Família. Todas as quartas-feiras, 19h30, a terça na Capela São Antônio, no Lucas, e terça dos homens na Capela São Francisco, do Parque. Todas as sextas-feiras, 19h30, terça na Capela do Sagrado Coração de Jesus, Jardim das Nações. O grupo de oração Sagrada Família está fazendo uma rifa de 20 churrasco a R$10 o número. A venda no final da missa, o sorteio está dia 13 de 10. Dia 1º, 2 e 3 de 10. Estamos vivendo o trigo de São Francisco na capela do bairro do Parque. Dia 1º e 2, a missa 19h30. E dia 3, missa 19 horas, com a venda de bolo e pastel após a missa. No dia 4 de 10, dia de São Francisco, missa às 17h30. Não haverá procissão e bênção dos animais e a venda de bolo nesse dia devido à eleição. Então, no primeiro dia, primeiro será o Padre Boareto, o dia 2 será eu, e no dia 3 o Padre João Faria, reitor do seminário, e no dia de São Francisco, o Padre Tiago. A pastoral da caridade precisa de voluntário para a visita e recadastramento das famílias assistidas pela nossa paróquia. Reunião de formação dia 27 de novembro, às 19h30. Deixe seu nome e contato na Secretaria Paroquial. Sexta-feira, dia 2 de 10, em razão do trigo de São Francisco, a missa devocional ao Sagrado Coração de Jesus será celebrada na Capela de São Francisco, do Parque, às 19h30. A adoração do Santíssimo será aqui na matriz, das 6h30 às 18h, com atendimento de confissões durante o período. Segunda-feira, dia 12, dia de Nossa Senhora Aparecida, padroeira e rainha do Brasil. Teremos a missa às 19h30. Terça-feira, dia 13 de 10, dia devocional de Nossa Senhora do Rosário de Fátima, desde o luminoso às 19h. Em seguida, da Santa Missa e da Procissão Luminosa. Após a missa, venda de salgados, não tem pastel, pelo grupo de oração. Domingo, dia 18 de 10, temos a nossa caminhada da fé, procissão, missa e festa social com a música ao vivo. Prepare-se. Esses são alguns avisos da nossa paróquia para que nós possamos estar vivenciando essa experiência de amor aqui entre nós. Uma maravilha eu deixo para vocês. Domingo que vem é dia de eleições. É o futuro do nosso país, da nossa pátria. Nós temos que ter muita humildade e muita consciência nesta hora. A igreja, ela não tem partido que nem pessoa, não diga ninguém. A igreja nos chama, de acordo com a doutrina social da igreja, a nós escolhermos pessoas que pensam nos pobres, que buscam a justiça, que querem construir o bem comum. Deve ser a nossa escolha, sem fanatismo, sem a gente querer torcer um dia para o outro dia. É passageiro tudo isso. O importante é nós pensarmos no bem comum, porque a minha vida é a vida do meu irmão, é a vida das crianças. Então nós temos que pensar em nossa pátria. Os bispos, toda a igreja do Brasil, essa semana tem emitido opinião e chamando todos os cristãos, porque nós somos cidadãos e temos o dever de votar. E saber votar bem, não pela paixão, mas por aqueles que realmente querem um país melhor, um Brasil de todos, um Brasil onde sejam felizes em dizer: eu sou brasileiro. Isso tem que ser orgulho de todos nós. Então, olha a história que te dá, a vida, a regressa dele. Faça essa escolha com muita tranquilidade. Peça ao Espírito Santo que ilumine sua mente. Não vá com paixão, mas vá com amor. E a escolha, seja ela que você quiser. Todos têm o direito de escolher como quiser. Ele não pode impor nada. É livre e se espontâneo essa nossa decisão. Mas como cristãos católicos, devemos procurar o melhor, o bem comum, acima de tudo. Então, essas são minhas palavras para que nesse próximo domingo nós todos façamos essa decisão muito consciente, muito madura, pensando no bem de toda a nossa nação. Fiquemos de pé e pensamos a bênção. Que o Senhor esteja convosco.
1: Ele está no meio de nós.
0: O Deus de bondade e de misericórdia, o Deus bondoso e compassivo, nos cubra com sua graça e sua luz.

0: Encerramos agora a transmissão da Santa Missa, da Paróquia de Nossa Senhora do Rosário de Fátima. 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
1: 20 horas e 1 minuto.
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1: 20 horas e 1 minuto.
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0: Você ouviu Barato Total, Gal Costa, de Gilberto Gil. Ameixa, Lué de Luna, Izudzila, de Lué de Luna.
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0: Agora a gente toca a Rita, Zeca Pagodinho, música de Chico Buarque, de Holanda.

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Você ouviu O Segundo Sol, Nando Reis, música dele? João e Maria, Nara Leão e Chico Buarque, de Chico Buarque e Sivuca. Viajei de trem, Sérgio Sampaio. 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Agora a gente ouve Ando Meio Desligado, Ney Matogrosso, de Rita Lee, Sérgio Dias e Arnaldo Batista.